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1: 9-2, boa noite pra você que tá aqui na Rádio Rock. Seguimos juntos com muita música, eu sou a Bia Sato. Vamos aqui até a meia-noite, hein? Cabe música pra caramba e agora a gente segue com uma hora direto. E vamos abrir com Bon Jovi, Something for the Pain. E me conta, gente, tá frio aí? Não, vocês estão ouvindo a Rádio Rock, aqui tá friozinho em São Paulo, viu? Vai chegar 13 graus pelo que eu vi essa noite. Deve estar por aí já, agora. Tá bem friozinho, meio chuviscandinho. Mas a gente segue aqui animando e aquecendo aí, tá bom? Com música boa, bora curtir.

0: Curtimos aí uma hora direto de música aqui na Rádio Rock. Agora são 10:01, eu sou a Bia Sato. Sigo com vocês até a meia-noite, tá bom? Curtindo muito som. Tem muita música ainda pra curtir. Teve Planta e Raiz aí te ver. Teve The Wonders, That Thing You Do, Spin Doctors, True Princess, Oasis, Wonderwall e muito mais. Tô indo pro break. Na sequência, tem mais uma hora de música, tá bom? Diretaço, a gente volta, né? Acabando a Voz do Brasil, a gente volta também pro rádio. Então, rádio, aplicativo e site radiorock.com.br sintonizados, tá bom? Com muito som. Então fica aí, depois do break tem mais música, nem se mexe.
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6: Zé Luiz lhes diz, e aí gente, tudo bem com vocês? Olha só, vou falar de Libertadores, né? A gente teve dois resultados ontem que, além de Libertadores, extrapola Libertadores e acaba indo, pelo menos no ânimo, né? Pro Brasileirão. Eu tô falando dos jogos do Palmeiras e do Flamengo. O Palmeiras perdeu de 1-0 do Cerro, gol do Verrete, aqui em São Paulo. Então o Abel deve hoje, nossa, soltar os cachorros em cima dos jogadores, né? Já o Flamengo lá no Rio de Janeiro ganhou de 1-0 do Estudiantes, né? O Palmeiras vai jogar a sorte no último jogo, mas deve passar. O Palmeiras é bem superior. Deve ganhar e seguir em frente na Libertadores. O Flamengo já tá, né? Hoje à noite tem Corinthians e Peñarol lá em Peñarol, né? O Corinthians já tá classificado para outra fase, mas o torcedor do Corinthians sempre pergunta, mano, que Corinthians que vem hoje para campo? O focado ou de calça jeans molhada? E por que eu falei do jogo, dos dois jogos que interferem no Brasileirão? Porque Palmeiras e Flamengo jogam este final de semana o primeiro dos dois confrontos diretos que eles vão ter nesse Brasileiro. Mengo e Palmeiras, Rio de Janeiro, sábado às 9 da noite. Ó, esse jogo vai ser legal de assistir, inclusive quem não é torcedor, porque é o jogo, o primeiro de dois, né, dos principais times do Brasil e da América do Sul. E detalhe, confronto direto, se o Flamengo ganhar, encosta muito, se o Palmeiras ganhar, distancia, o que seria importante nessa pausa da Copa do Mundo. Zé Luiz lhes diz, beijo, tchau.
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1: 10h07, boa noite pra você que tá aqui na Rádio Rock. Eu sou a Bia Sato. Seguimos juntos com muita música, tá bom? Até a meia-noite, nesta quinta, 21 de maio. E bora começar uma hora direto com Evanescence, Bring Me to Life.

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AC/DC Jailbreak, teve U2 com Sunday Bloody Sunday, Rembrandt, quem não lembra do Friends com essa, I'll Be There For You, Guns com Patience, Blondie One Way or Another, teve também Evanescence com Bring Me To Life,

0: Vamos Fall You Down, agora são 10h57, curtimos uma hora de música aqui na 89. Eu sou a Bia Sato, sigo com vocês até a meia-noite, nesta quinta-feira. Amanhã já é sexta, hein, gente? Dia feliz, já final de semana chegando. Uma quinta fria hoje, né? Bem friozinho mesmo aqui em São Paulo. Fez bastante frio, chuviscou em algumas regiões. E até dia 4 dizem que vai continuar assim, friozinho. Eu gosto. E vocês? Não sei vocês. A gente continua aqui animando e esquentando aí sua noite, tá bom? Tô indo pro break rapidíssimo e eu já volto com mais uma hora de música. Fica aí.
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1: Boa noite pra você que tá aqui na Rádio Rock. Neste finalzinho de quinta, eu sou a Bia Sato. Seguimos juntos com mais uma hora de música. Até a meia-noite tô aqui com vocês e vamos começar essa uma hora com Red Hot Chili Peppers. Give It Away.

Slave Like a Stone, teve David Bowie e Let's Dance aqui na Rádio Rock. Boa noite pra você que tá aqui chegando agora. Seguimos juntos curtindo uma hora de música. Até a meia-noite, eu, Bia Sato, sigo aqui com vocês. Vamos de Skank agora. Vou deixar.

0: 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E lá se foi uma hora de música, o Ti tá vindo aí com Heavy Pero no Mútil. Eu sou a Bia Sato, vou ficando por aqui, mas amanhã tô de volta às 8 da noite. Te espero pra gente estar juntos, tá bom? Beijo, se cuidem. Até mais.
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2: Chega aí, tá começando o Rap Peronomúcio, você tá no 89 Rádio Rock, eu sou o Thiago DJ, nós vamos junto até as duas da mamãe. Tocando o melhor da música alternativa, hardcore, punk, ska, no metal, grunge, rap, reggae, metal, entre outras sonzeiras. Quer falar comigo? Vai lá no Instagram, arroba Thiago DJ SP, já tá rolando uma live por lá. Estamos com a imagem também no site da 89radiorock.com.br. Hoje eu tô aqui com o Daron, seja muito bem-vindo.
3: Salve Tiagão, salve Fanny, salve galera do Rap Peronomúcio.
2: Firmeza total.
3: Galera da 89, é uma satisfação, uma honra estar aqui com vocês de novo.
2: Daron sempre a milhão, fazendo várias coisas, certo?
3: Isso aí, cara, múltiplas funções.
2: Tocando, produzindo, lançando música nova.
3: Exatamente, cara, estamos aí com a nova música. E uma honra estar aqui com você aí, tá falando com a galera também.
2: Tô sempre acompanhando, você sempre tá ou tá tocando, ou tá produzindo.
3: É, cara, ou estamos tocando, produzindo, né? Fazendo arte, né? Pintando set. O
2: que você tá lançando hoje?
3: Cara, tô lançando Restos de Sol.
2: Certo.
3: Foi lançado na semana passada, na quinta-feira passada, no The Metal Bar.
2: Pô, legal.
3: E, sim, fizemos a premiere lá e agora estamos lançando oficialmente aqui na 89, no Rap Peronomúcio.
2: Boa. Essa aí, você tá lançando ela como single, tá em algum disco seu?
3: Ela tá como single, né? Junto com o Cemitério, que irão fazer parte do novo disco. Estou compondo agora esse ano, com previsão pra sair em 2027.
2: Certo. E recentemente você também fez vários shows, né?
3: É, esse ano eu fiz um show no Iglesia, no Black Masks Festival, também na Associação Cultural, fui convidado pela Prefeitura aqui de São Paulo. Queria agradecer também o Fabrício Ravelli pelo convite, né? E o Tuigão, o Gavazzi também, que me ajudaram, me apresentaram pra galera. E foi do caramba, assim, velho. Foi fantástico. Tá sendo muito legal esse carinho.
2: Quanto tempo você tá aqui em São Paulo?
3: São Paulo tá me dando. Cara, tá há cerca de um ano por aí, cara. Dá pra dizer, atuando como Daron, né? Carreira solo, um ano. Começou ano passado, em maio, no Manifesto aí. Então faz um ano.
2: Pô, legal. Pô, então você fez coisa pra caramba.
3: Bastante, cara. Foram 12.
2: Rendeu bem essa sua vinda pra São Paulo, então, né?
3: Rendeu, cara. Rendeu. Foram mais de 14 shows.
2: Oh, que legal.
3: E dois lançamentos, né? E também gravação do disco ao vivo, cara. Foi muita coisa.
2: Pô, que massa, então. Vamos começar ouvindo, então, Restos de Sol. Daqui a pouco eu volto pra trocar uma ideia com.
3: Bora lá.
2: Bora.

0: Dead Fish Noite. Lembrando que o Dead Fish vai estar na Virada Cultural, ó, dia sábado pra domingo, né? À meia-noite, na comedoria do Sesc Pompeia. Tem que chegar mais cedo pra retirar ingresso, certo? E vai estar no Tendal da Lapa no domingão, às 6 da tarde. Então tem 2 shows do Dead Fish na Virada Cultural. Chega ali na live, ó, quem tá aqui? Bruno Bilho, arroba Thiago de DSP. Chega ali, tem mó galera aqui. É, Thiago Frois, lá da Bahia, do SH, Fábio César, Mexicano Marrones, Caslu tá aqui também, Luiz, Fábio César, a Dani, Luan Martins, Nel Abreu, Degusta, tem uma galera, vai chegando, vai mandando sua mensagem. Tô aqui com o Daron também, certo?
1: É isso aí, Thiago.
0: Tá lançando música nova também. Daron, como é que tá a formação da sua banda agora?
1: Cara, antes de começar o papo, queria mandar um beijo pra minha namorada, Clarinha.
0: Boa!
1: Te amo, Clarinha.
0: Sempre bom.
1: E aí, cara, a nova formação tá incrível, velho. A gurizada de Jundiaí.
0: Legal.
1: Achei minha banda...
0: Jundiorque,
1: né? Eu saí do interior do Rio Grande do Sul.
0: Cidade boa.
1: E aí, montei uma banda com a galera do interior de São Paulo. A galera do interior acaba se encontrando.
0: Jundiaí é celeiro de bandas boas, cara.
1: Com certeza.
0: Fist, Celis Home ali, sempre muitas bandas boas.
1: E aí, eu tô com o Arthurzinho no baixo, né, cara? O Gabriel, que a gente apelidou de Galo Cinza na guitarra. E agora tá entrando um batera novo também, que vai ser anunciado em breve, que é o JP.
0: Certo.
1: E é isso aí, velho.
0: Tá tocando com essa galera, então?
1: Tô com essa galera aí. Certo. É quase um ano, né? Agora vai mudar o baterista aí, mas faz um ano tocando com essa galera.
0: Bom, então já tá entrosadão já.
1: Tô entrosadão.
0: Legal. Então tá um quarteto.
1: Tá um quarteto, isso aí.
0: Quando você vai gravar? Você tá gravando com essa galera ou você tá meio esquema Dave Grohl ali? Você vai pro estúdio e grava tudo?
1: Com essa galera mesmo, cara.
0: Sim.
1: Eu tô gravando com os mesmos músicos ao vivo... no disco, a mesma coisa, a mesma formação.
0: Certo. Você tem produzido em qual estúdio aqui em São Paulo? Como é que você tá
1: gravando? Cara, eu tava gravando lá no Sensorial Lab.
0: Tá.
1: Em Jundiaí mesmo.
0: Ah, Jundiaí mesmo.
1: É um estúdio fantástico. Inclusive, teve a ajuda de um outro amigo meu que trabalha com Sepultura, que é o engenheiro de som, o Conrad Rutter.
0: Legal, cara.
1: Ele fez todo o estúdio lá. Então, tipo, quando eu descobri que o Conrad tava... montando o estúdio lá, eu falei, meu...
0: A qualidade dessa gravação...
1: Ele já tinha ajudado a mixar e masterizar umas coisas na minha antiga banda, então, tendo o aval de um cara assim, né? E o estúdio é fantástico, não tem...
0: Sim, e as suas gravações também já vêm numa qualidade muito boa.
1: Muito obrigado, é isso aí.
0: Boa não mexer nisso, né?

0: é o ouvinte merece, né, sim, cara? Sim. O fã que tá ouvindo, consumindo, merece a melhor entrega
1: possível. Você também trabalha sempre com audiovisual, né? Você sempre faz os clipes, né?
0: Isso aí. Mas agora esse clipe eu contei com o meu amigo Maicão, né? Que é o moviemaker também da Top Link, né? Ele é a batera do Trum to the Wolves. E também grava algumas coisas do Angra.
1: Legal.
0: Né? Um monte de coisa aí, ele que fez essa parte do visual aí.
1: E essa arte da camiseta que você fez?
0: Arte da camiseta foi o Márcio Aranha, cara.
1: Muito louco, mano.
0: O Márcio Aranha, ele é genial. Uma parada vintage aí. O cara tem um traço incrível.
1: Parece capa de disco de banda de metal, meio anos 80, assim. Tem,
0: exatamente,
1: tem uma onda,
0: cara,
1: dessa, né?
0: É, isso aí. Totalmente anos 80.
1: Vocês tramparam junto nessa ideia?
0: Sim. Normalmente eu falei, cara, eu vou te passar a música, a letra, na verdade, não tinha música. E tu vai desenhando aí o que...
1: Pô, ficou legal pra caramba.
0: Vai desenhando alguma coisa a ver com a letra. Eu dei uma ideia inicial, norte, assim, pra ele também, né?
1: Não sei se me lembrou uma coisa meio King Diamond ali. Não sei se tem a ver ou não.
0: Não,
1: mas...
0: pior que não.
1: Não, mas me lembrou, assim, parece que conta uma historinha, massa, já. Só o desenho, assim, já.
0: Massa.
1: Pô, legal pra caramba. É, vamos ouvir mais uma?
0: Pode ser, vamos ouvir agora.
1: Já falando em historinha, essa é o cemitério, né?
0: É o cemitério.
1: Tem a ver com o cemitério maldito?
0: Tem, com certeza. Foi inspirado.
1: Foi inspirado?
0: Depois que eu li o Pet Cemetery do Stephen King, assisti vídeo, né? Eu já era fã dos... Do clipe do Ramones. Inclusive, eu fiz um clipe igual e viajei o mundo gravando em vários cemitérios diferentes.
1: Pô, que legal.
0: Cara, então... Me segue lá, @oficialdaron no Instagram, que tu vai encontrar todos os vídeos.
1: Pô, falando nisso, na virada cultural, eu sigo um cara que é aquele cara do Que Te Assombra, mano. Que é um cara que fica dando rolê em cemitério aqui em São Paulo. Vai ter uma parada no cemitério, não sei se é da Consolação.
0: Bah, que massa.
1: É, ele vai levar uma galera pro cemitério, vai ter uma visita aqui. Segue lá, o Que Te Assombra, que ele vai levar uma galera pra dar um rolê no cemitério aqui em São Paulo, na virada cultural. Muito
0: massa,
1: louco.
0: Massa.
1: Ele conta várias histórias dos cemitérios aqui.
0: Da hora,
1: em São Paulo.
0: Tô ligado no canal.
1: Tá ligado, né? É legal, sim, pra caramba.
0: Muito massa.

0: Mano, banda novíssima, chama XCOM, mano. É a banda do filho do Scott Ian, do Anthrax. O disco acabou de sair, chama Time to Burn. Esse moleque tem 14, 15 anos, é cabuloso, mano. O disco saiu hoje, eles tinham soltado uns singles e acabaram de soltar o disco. Tem participação do Fletcher, do Pennywise e do... acho que do... putz, tem mais umas participações lá, mas é cabuloso o disco. Molecada pesadíssima, dá uma ouvida lá. É, soltei essa aqui, tem uma piada do Maurex também do Japão, que é maior fã de Anthrax. Soltei uma piadinha dele. Não me responsabilizo, tá? Mas vamos lá. Fala, Maurex.
1: Salve, Thiagão. Maurex aqui do Japão, mandando aquele salve, mandar uma piadinha ridícula aí pra vocês. Você sabe por que a salsicha ficou doente?
0: Não.
1: Sabe não? Porque ela não era sadia. É nóis, tamo junto, aquele abraço.
2: Não, você é burro, cara, que loucura.
0: Maravilhosa essa piada, Maurex. É nóis, Maurex. Sensacional, ó. Mandar um salve aqui pro Miltinho do Bayside Kings. Acabou de chegar na live, vai tocar no Rock in Rio. Parabéns, meu mano. Pô, sensacional. Salve, Miltinho. Sensacional. Miltinho também pro Asteroid Trio, pro João Gordo, representando nós lá num dos maiores festivais do mundo. Parabéns, sensacional. Tô aqui com o Daron, certo?
3: Isso aí, Tiagão.
0: Daron representando aqui também, tá lançando música nova. Daron, vamos falar um pouco aí dos shows que você fez com os artistas, já falando em festivais internacionais. Você tocou com alguns aí, alguns artistas internacionais também, né? Com quem
3: Sim.
0: você tocou?
3: É, na verdade foi com o Tim Ripper, Tim Ripper Owens, lá no Manifesto.
0: Onde foi?
3: No Manifesto?
0: No Manifesto. Como é que foi?
3: Foi massa, cara. Foi uma experiência muito doida, né? Sinceramente, eu conhecia só Ice the Earth, não conhecia a carreira solo do Tim.
0: Certo.
3: E também não sabia que ele tinha tocado com o Judas Priest.
0: Também,
3: né? Mas recebi o convite do André depois de ter feito o primeiro show lá no Manifesto. Daí o André me convidou pra abrir pro Tim Ripper. Foi uma experiência incrível, né? Com a Peixes Voadores, eu tinha tocado já com dividido palco com Sepultura, Cadáver. Outras bandas aí, internacionais também, né? Mas carreira solo foi o primeiro, o Tim Ripper.
0: E foi bacana, então.
3: Foi muito massa.
0: Certo. E, mano, como é que tá essa parada do seu disco novo? Você tá produzindo, e aí você acha que sai pro ano, esse ano ou ano que vem aí?
3: Cara, ano que vem é mais certo, né? Fazer com calma esse ano, respirar, mas a princípio...
0: Essa música já é...
3: Já vai dar no próximo
0: já
3: disco.
0: Já é o tijolinho pro próximo disco.
3: É, isso aí. Pretendo fazer um vinil também, né?
0: Pô, massa.
3: Focar num vinilzão aí.
0: Você já lançou com vinil? Vai ser o
3: Nunca,
0: primeiro?
3: Nunca, vai ser o primeiro. Meu sonho, né? Eu pretendo.
0: Ah, é o sonho de toda banda, né?
3: É, não.
0: Quer dizer, pelo menos das mais antigas, com certeza é, né?
3: Uma realização pessoal, né, cara? Ter um disco. Então, estamos fazendo uma produção insana, né? Com melhores estúdios, os melhores produtores também. O Nick da Heavy Track tá junto, né, cara? Um baita mixer aí. Fantástico. Tem um trabalho incrível. E a gurizada tá, o Arthurzinho tá me ajudando na produção, o Gabriel também, nós três ali estamos tomando a frente. E tá bem legal, cara. Expectativas são as melhores de todas.
0: Tem algum show marcado?
3: Cara, agora não.
0: Agora
3: é focar no álbum, né? Eu quero fazer mais um show, vou fazer mais um show no segundo semestre, mas agora é totalmente indoor, focando no, na composição, no disco aí, na divulgação também do Restos de Sol, né? Então é isso aí.
0: Então segurar agora e focar mais no álbum mesmo.
3: Isso aí, agora é focar no álbum total.
0: Vamos ouvir o Hit Máximo, então, Máquina do Tempo?
3: É isso aí.
0: Essa é boa, você tocou muito aqui no
3: programa. Muito massa.
0: Daron, Máquina do Tempo.

0: segue a linha Rodox aqui no Heavy Peronomucho, tamo de volta, certo? Tô com o Daron aqui.
1: Isso aí.
0: É, mandar tem uma pergunta aqui do Maurex, lá do Japão. Ele falou quais as principais influências dele e o que, que ele tá escutando atualmente.
2: Cara, minhas principais influências são Black Sabbath, Ozzy Osbourne e o que eu tô ouvindo atualmente é Soulfly, cara. Soulfly,
0: boa.
2: Tô ouvindo Soulfly, bastante Soulfly.
0: Tem um milhão de discos, né? Sempre tem várias coisas ali, mas sim, né? Sim. Vai pra vários lados ali.
2: É,
0: né?
2: eu tô pirando nas músicas Prophecy e Jump the Fucker, que é um boa. Clássico Corey Taylor aí.
0: Boa.
2: Eu tô treinando os gutural aí, então tá sendo uma grande referência. E a Killer Be Killed.
0: Killer Be Killed, né? Aquele projeto,
2: aquele projeto do Max. Juntamente com o baixista do Mastodon também.
0: Boa, boa.
2: Tô me amarrando nas paradas do Cavaleiro aí.
0: Boa, legal. Belo norte aí, né? Pra se inspirar.
2: Pode crer.
0: Daron, obrigado pela presença, mano.
2: Cara, eu te agradeço, Thiago. Também mandar um beijão aí pra minha família, pra Ivete, pro César, que são meus pais, pra Larinha, minha irmã, né? A todos os fãs, aos amigos, ao Milton também, que tá na live do Bayside Kings, o Wolf da ONRPM aí, que é meu brother, e o Showman também, toda a galera aí de São Paulo. Um abraço pra Fanny, pra ti, Thiago. Então, foi uma honra estar aqui com vocês e é muito, muito gratificante pra mim esse momento. E é isso aí, é os guris, vamos dali.
0: Deixa aí as redes pra quem quiser seguir, certo?
2: @oficialdaron no Instagram. Entra lá, comenta, diz que tu veio pela Rádio Rock. Ou no YouTube também, né? Assista meu novo clipe, Daron, Restos de Sol. Entra lá, comenta também no vídeo. Ó, vim pela Rádio Rock aí
0: pra
2: conhecer vocês, trocar essa ideia também. A gente ter uma conexão próxima a você que curtiu o som aí, né?
0: Vou deixar ela rolando na programação.
2: E é isso aí, tamo junto. Muito obrigado aí, cara.
0: Inclusive, vamos ver ela de novo então.
2: Vamos lá, vamos cuidar de novo.
0: Boa, valeu, Daron, obrigado.
2: Valeu, abração, galera. Falou.
0: Vamos nessa.

Domingão geral lá no Butantã pra ver o CPM na virada cultural. Vai ser animal, certo? Estaremos por lá, todo mundo, pra ver o CPM na virada cultural. Vai ser épico esse show do CPM na virada cultural de São Paulo. Seguinte, mandar um salvão pro grande mestre Paulo Anchovinhas, que me convidou pra tocar numa parada muito legal. Dia 30, sabadão, na pista de skate do Centro Esportivo da Moca Bicho. Vai ter lá na rua Taquari, 625, vai rolar o festival de encerramento do projeto Moskate, com competição dos alunos do projeto da escola de skate Moskate, e ainda uma categoria Open, aberto para todos os skatistas que querem mostrar sua performance com suas manobras cabreiras e ainda levar prêmios para casa para todos os participantes. Olha que onda que vai ser, hein? As inscrições são gratuitas e podem ser feitas na página do Instagram moskate.8, tá? Vamos falar direitinho. Ó, dia 30. Vamos lá. Dia 30, sábado, na pista de skate do Centro Esportivo da Moca, rua Taquari, 625, vai rolar o festival de encerramento do projeto Moskate, com competição dos alunos do projeto da escola de skate Moskate. E ainda uma categoria Open, tá? Aberto aí para todos os skatistas que querem mostrar sua performance com suas manobras cabreiras e ainda levar prêmios. Tá? Vai ser muito da hora para todos os participantes. Então vai ser, mano, para geral. As inscrições são gratuitas e podem ser feitas na página do Instagram mosca.8.8, tá? MOSK.8. Mas corre porque são limitadas e no dia do evento a discotecagem fica por conta desse DJ que vos fala, certo? Thiago DJ. Vou lançar todas as pedras para embalar o ritmo do Skate Street. Apenas lembrando, dia 30 de maio, sabadão, festival Moskate. Começa às 10 horas da mamãe e rola até às 4 da tarde. Bora lá, certo? Mandar um salve aí pro grande mestre Paulo Anchovinhas, que me convidou, né? Quem lembra, repórter Axi, classicaço. Então estaremos lá na Moca e espero todos vocês pra essa parada aí. Semana que vem o Anchovas também vai mandar uns convites aí, mandar um áudio e convidar todos vocês pra colar nessa parada. E vamos com o sonsaço do skate, né? Vamos de Dead Kennedys, Police Truck. Ixi, essa aí é da hora demais.

Glória, é tudo meu. Creme máximo do Metemo, né? Metal Emo. Salve Mi. Quero ver o Glória com essa formação nova aí que tá brutal. Mandar um salve pra galera que tá assistindo, não, ouvindo e mandando mensagem, né? Balzac tá aqui, ó. É, eu não sou artista também, tá? Delmo Neves, galera que sempre acompanha aí o programa, certo? Vou tocar o som novo aqui do PMA Trio, banda do ritmo, mano, um dos maiores baixistas desse país. A banda PMA Trio anunciou o lançamento oficial do seu novo single, A Caverna. A faixa foi lançada pelo selo Crasso Records, parceria desde o lançamento do primeiro álbum do trio em 2020. A produção conta com o videoclipe lançado em conjunto com o canal Cena, representa um novo capítulo no trabalho autoral da banda, mesclando sonoridades densas e um convite a explorar questões existenciais e interiores mais profundas, né, mano? O hit toca muito, era, né, do Gritando HC. Inclusive, ele toca no Gritando HC quando o Vagal está fora. O Vagal tá fazendo uma turnê com Asfixia Social. A gente foi ver o show do Gritando lá em Americana. O hit tava fazendo sub do Vagal, sub dele mesmo, né, mano? Porque o hit é o Girinal do Gritando HC, sensacional. Mas aí com o PMA teu também, o hit arrebenta, toca baixo com o dedo, né, mano? Sem paleta, toca pra caralho, monstrão. Hit, sou seu fã, mano. Vamos ouvir música nova, então, do PMA Trio, A Caverna. Ouçam, sigam, salvem, façam o que vocês quiserem, mano, mas ouçam o PMA Trio, eu sou fã demais. Inclusive, quando eu tava assistindo o show do Gritando com o Teco do Rancor, o Teco falou, mano, e esse baixista do Gritando aí? Eu falei, esse aí é o baixista do Gritando, né, mano? É o original do bagulho e é o baixista do PMA Trio, é o hit, monstrão, sou fã.

0: Rave Peronomútil, essa aqui é demais, né? É, Chemical Brothers com o K-Chip do A Tribe Called Quest. Essa música tá no filme O Jogo do Predador. Já assistiram? Assistam, então. Tá na Netflix com a Charlize Theron, a Eterna Furiosa do Mad Max e a Estrada da Fúria. Tem o Taron Egerton também e o Eric Bana. O filme é um thriller de sobrevivência, estilo gato e rato. Se passa na Austrália, tem umas cenas muito boas de ação. Se você só quer esvaziar a cabeça, eu recomendo você assistir esse filme. Em tempo, apesar do nome, não tem nada a ver com a franquia do Predador, tá? Não tem muitas músicas na trilha, mas essa música tem uma cena cabulosíssima que você tem que ver, que é, faz todo sentido no filme ali, tá? É, a música chama Go, dos Chemical Brothers, e tá bombando nos streams a música depois que, essa, que colocaram ela na trilha desse filme. Vale muito a pena. É, Chemical Brothers, né, mano? Chemical Brothers com A Tribe Called Quest, sensacional, Go. Vocês assistiram? Dê sua opinião aí, vocês gostaram do filme? Eu gostei. 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Separa a música do Papito aqui da Copa do Mundo. Papito toma na Globo agora. Especial de rock, só dava o Papito nas propagandas o dia inteiro, jornal. Papito é demais a conta, né? Mestre, muito mestre. E eu vou tocar no show do Papito. 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O show vai acontecer na Casa Rocambole, fica na rua Belmiro Braga, 119, em Pinheiros. Já comprou seu ingresso? Compra, mano, se garante. Tá à venda pela Maple, tá? Então, dia 5 de junho, Supla e os Punks de Boutique, lá na Casa Rocambole, que é o maior lugar legal ali em Pinheiros, na rua Belmiro Braga. E eu estarei discotecando com maior satisfação. E eu vou tocar a música da Copa do Mundo, né? Pra ver se dá sorte pra nós aí. O problema é dar sorte pra nós. Cadê? Champs? Deixa eu achar ela aqui. Cadê? Cadê? Achei. Eu tô com tudo. Dupla. Aqui, Champs. É, aqui, ó. É essa mesmo. Então, ó, dia 5 de junho é nós lá na Casa Rocambole. Eu discotecando, Supla e os Punks de Boutique, lançando o disco novo Nada Foi em Vão, certo? E agora, para dar sorte para a seleção.
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Deixa eu falar de um mano muito legal, que é o Dan Ziller, tá? Brasileiro, tá morando na França, mas já rodou o mundo aí, tem várias influências legais, The Doors, Iron Maiden, Pink Floyd. Eu vou tocar um som dele que é legal pra caramba, já botei na programação aqui, tô rolando direto, chama Journey to the Moon. Então presta atenção no som desse cara, dá uma sacada, mano, ouve com atenção. Se eu tô rolando aqui é porque eu gostei e é massa demais. Dan Ziller, Journey to the Moon, saca só o som desse mano, é classe A.

Danzilla, Journey to the Moon, aqui no Heavy Peronomucho. Seguinte, hein? Foi massa demais a Universo Easy Rider no último sábado. A gente já tá com o próximo encontro marcado. Aguardamos vocês. 20 e 21 de junho, naquele modelo. Comida de rua, motoclubes e motociclistas. Cultura biker, shows e muita música. Eu estarei discotecando por lá, mas sempre várias bandas. Em breve, mais informações. E lógico, a galera vai colar aqui as bandas, os expositores, a galera da organização, tá? Só que fica ligado no Instagram deles, arroba Universo Easy Rider. A próxima aí vai ser em homenagem à banda Maverick 77, vai ser legal pra caramba. Feira Universo Easy Rider, realização JJ Eventos, 20 e 21 de junho. A próxima, tá? Marca aí e a gente aguarda vocês. Mano, legal demais, hein? Hoje não se fala em outra coisa, saíram em vários veículos. Eu vi no Velhos Decréptos, vi no Elas no Moche, mano, no Cara dos Discos, todo mundo falando sobre o EP novo do Sunset Collectors, tá? Fragmentos do Cotidiano, saiu então oficialmente hoje, tá lançado. Já sigam aí, salvem. Mano, tá nas pistas. 6 músicas, Faça Você Mesmo, Preço da Ilusão, Para Sempre Juntos, Contrariando Sua Vontade, Válvula de Escape e Não Vou Desistir.

0: Não toque em mim, please. Não toque em mim, please. Não toque em mim. Velho estúpido. Manda a faca. Manda a faca, estúpido. Não toque em mim, ok? Ok? Hey.
1: Is that your truck?
0: Yeah, my truck.
1: Go get in it, buddy.
0: No, okay.
2: Fala salud.
0: Okay. Okay. My truck. Okay. Okay. Yeah, yeah, my truck me. Polícia come. Me toca polícia, okay? Okay, pode filmar, não tem problema. No, let's go.

Toquei com o DJ Lorde no Nola. Manda isso aqui pro meu mano Balzac, lá de Osasco. 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É, até o fim do ano vai ter Dr. Shud e Michael Graves, né? Os caras daquela fase monstrando dos Misfits ali.

do Famous Monsters, do American Psycho, foda demais. É, Swallow the Sun, Six Feet Under, mais uma porrada de atrações legais no Hangar 110, tem um monte de show que também tá com ingresso esgotado, Pennywise acabou, o No Funeral acabou também, então vocês se agilizem, comprem seus ingressos, senão vocês vão ficar de fora de uma pá de coisa legal que rola sempre no Hangar 110. Ah, então, falei do Chuva Negra, vamos ouvir Chuva Negra. É, essa casa mata fascistas.

0: Mano, essa letra é foda. O Chinho é um dos maiores compositores do rock brasileiro. É, mandar um salve aqui pro Ricardo Finos. Ele perguntou dessa vinheta aqui, ó.
1: Ok, não tá tibi.
0: Mano, isso aqui é um bagulho velho que eu peguei uma vez no Instagram faz muito tempo. É um doidão, acho que é na Austrália isso aqui, batendo boca com a moça.
1: Não touch me, ok? Ok? Ei!
0: Hey. É engraçado isso aqui.
1: Não, ok.
0: Ele fala um porto inglês muito doido, mano.
1: My truck, ok? Ok? Is that your truck, sir? Yeah,
0: yeah, my truck me. Olha lá, my truck me. Mano, ele mete um migué doido, mano. É muito bom.
1: Não tem problema. Não, let's go.
0: Não tem problema. Não, let's go.
1: Não é dor. This long time, my job de landscape.
0: Olha, pega esse inglês dele, mano. Maravilhoso.
1: Ok, nada, Thomas. Ok, não, ok.
0: Polícia Cam, ele mete o Polícia Cam. Polícia Cam, muito bom, mano, é muito bom. Ó, mandar um salve aqui pro Cleiton Goulart também, ali fazendo socorro na Anguera, na Bandeirantes. Falou que eu ia agasalhado que tá frio. Valeu, Cleitão. Cleitão, quando eu morava ali em Campolim Paulista, eu voltava todo dia, ele já me dava as coordenadas. Ó, Tiagão, tá tendo obra aqui, mano, toma cuidado, tá chovendo. Valeu, os caras sempre cuidando de nós. Mestre demais da conta. Falando aqui de série de filmes de novo, vocês assistem The Bear, mano? Eu sou viciado em The Bear. E vai sair agora a próxima temporada, mas tem um capítulo extra ali que chama Gary, né, mano? Que é o primo ali do personagem principal com o irmão dele, né? O Mike ali, que os caras vão... É tipo um capítulo perdido, né? Um flashback ali, os caras lembrando. E eles vão fazer uma entrega ali e eles vão pra uma cidade que chama Gary, que é indiana, inclusive, né? A terra do Michael Jackson, eles falam disso. Mas o mais legal dessa parada é que o primo faz uma mixtape, né? Então eles vão ali, vão dando rolê, né, mano? Vão usando umas drugs, né? Ouvindo um som. E nessa mixtape é legal porque tem rock, tem rap, tem reggae, né? Então é legal que, tipo, eles vão ouvindo um som ali, trocando uma ideia, fazendo umas cagadas, né? Relembrando umas histórias. É muito doido, cara. Eu gosto pra caramba. E legal que tem muito a ver com o programa, né, mano? Toca Yes, toca Slickers, toca Eric B. Hakim, que é o som que eu vou tocar agora e vou dedicar pra vocês. Queria saber se vocês ouviram, né? Se vocês assistiram, se vocês curtiram. Eu gostei pra caramba. O Joey Bertal ali, que é o cara que faz o Justiceiro, que fez o Walking Dead, ele inclusive participou do roteiro, escreveu o roteiro junto. Então vou ouvir esse Eric B. Hakim aqui. Vou mandar essa aqui pro Cleitão, que ele vai curtir, Cleitão. Você vai lembrar disso aqui, que é de Miliano. Eric B. Hakim, Page in Full, aquele remix que é 7 Minutes of Madness. É 7 minutos, é doidão, mano. É aquele, daquelas coletâneas Bala na Agulha. Se liga.
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1: E sextou aqui na madrugada da 89 FM, Rádio Rock do Brasil. Aqui quem fala é Giovana Souza e eu fico hoje na tua companhia até às 6 da manhã, só ouvindo a nata da nata do rock. E ó, quer me seguir no Instagram, já corre lá no @geosouza.s, é Geo de Giovana com E, Souza com S ali de sonzeira. E falando em sonzeira, a gente abre muitíssimo bem mais uma hora de música aqui na Rádio Rock com Linkin Park, Faint.

Os mestres Rolling Stones com Like a Rolling Stone, classicão aí, versão maravilhosa dos Stones desse clássico do Bob Dylan. Também rolou Skank com Amores Imperfeitos. E a gente segue agora de New Radicals, Someday We'll Know.

Coldplay Fix You na madruga da 89. Também teve Minayoyo com Blue Sky Mine. E agora a gente ouve eles, os mestres do punk rock. Não pode faltar Ramones, Blitzkrieg Bop.

uma excelente madrugada pra você, ligadaço ou ligadaça aqui na 8 Entrava FM, a Rádio Rock do Brasil. Aqui quem fala é Giovana Souza e eu sou sua companhia aí até a hora do café, até as 6 da manhã, só curtindo o sonzeira de primeira. E ó, quer me seguir no Instagram, já corre lá no @geosouza.s, é Geo Giovana com E, Souza com S ali, a gente troca uma ideia por lá, eu posto aqui o cotidiano da rádio, uns vídeos, umas palhaçadas, e a gente segue aqui a nossa playlist muitíssimo bem com Gorillaz, com Feel Good Inc.

Esse foi o Aerosmith com Sweet Emotion. Aqui na Rádio Rock também teve Oingo Boingo com Stay. E agora a gente ouve Arctic Monkeys, Why Do You Only Call Me When You're High?

Stone Temple Pilots, Interstate Love Song na 89. E lembra que você também pode ver a gente por onde? Pelo site radiorock.com.br ou pelo nosso aplicativo. Não tem desculpa aí, travou o dial, corre lá no site, travou o site, corre lá no nosso aplicativo e bora seguindo de Capital Inicial, eu vou estar.

Limp Bizkit, Take a Look Around, aqui na Rádio Rock. Também rolou Pearl Jam com Jeremy, só sonzeira aqui na madruga da 89. E a gente segue de Soundgarden, Black Hole Sun.

E um excelente inicinho de dia pra você que já tá de pé ou ainda tá de pé e curtindo muita sonzeira aqui com a gente na 89 FM, a Rádio Rock. Aqui quem fala é Giovana Souza e fico na tua companhia aí, sim senhor, sim senhora, até às 6 da manhã, só ouvindo sonzeira atrás de sonzeira. E ó, quer me seguir no Instagram? Já corre lá no @geosouza.s, é Geo Giovana com E, Souza com S ali, bem facinho, a gente troca uma ideia por lá também. E bora aqui abrir mais uma hora de música na Rádio Rock com Offspring Original Prankster.

John Bon Jovi, nosso Johnny Boy com Blaze of Glory na 89. Esse som é da hora demais, né? Também teve Paralamas do Sucesso com Lourinha Bombril e agora tem Muse na Madruga da 89.

AC/DC, Thunderstruck na Rádio Rock, também teve Planet Hemp com Mantenho o Respeito, e agora a gente ouve eles que eu amo de paixão, né? The Black Crowes Remedy.

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1: Engenheiros do Havaí, o Papo é Pop, versão acústica na 89, sensacional. Também teve Alanis Morissette com You Are a Know. E agora a gente ouve eles, que fizeram uma passagem sensacional no Brasil esse ano, Guns N' Roses, Live and Let Die.

Muito bom dia pra você, ligadaço ou ligadaço, aqui na 89 FM, Rádio Rock do Brasil. Sextou na 89, aqui quem fala é Giovana Souza e eu fico hoje na tua companhia, iniciando muitíssimo bem essa sexta-feira com muita sonzeira. E ó, quem me seguir no Instagram já corre lá no @geosouza.s, é Geo Giovana com E, Souza com S de sonzeira. E falando em sonzeira, a gente abre mais uma hora de música aqui na Rádio Rock com essa pedrada do Green Day, Chico.

Blink-182 com Feeling This aqui na Rádio Rock. Também teve Legião Urbana com Que País É Esse? E a gente segue de Iggy Pop, Kate Pearson, Candy. It's a rainy afternoon.

Flowers Heroes, versão aí desse clássico do Bowie. Também teve Charlie Brown Jr. com Papo Reto. E a gente ouve agora eles que estão vindo aí pro Rock in Rio desse ano. Foo Fighters, Walking After You.

Esse foi o Smashing Pumpkins com Tonight Tonight na nossa programação da madruga da 89. Também teve Pearl Jam com Daughter. E agora a gente segue de Aerosmith, Holding My Soul. Aumenta aí que é brabo.

0: Infelizmente, essa foi minha saideira. Meu nome é Giovana Souza, eu vou ficando por aqui. Quer me seguir nas redes sociais? Já corre lá no Instagram, @geosouza.s, é Geo de Giovana com E. Souza com S ali, bem facinho, a gente troca uma ideia por lá também. Eu posto uns vídeos, posto o cotidiano aqui na rádio, então segue lá, @geosouza.s no Instagram. Te desejo uma excelente sexta-feira, um ótimo fim de semana. E não sai daí que agora tem Cadu Preveiro no comando aqui das picapes da Rádio Rock, tá certo? Um beijo, fui!
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1: 5h58, um bom dia do Cadu, pra você que sintoniza aqui a 89, a Rádio Rock, já logo cedo, nessa manhã de sexta-feira, dia 22 de maio, estamos aqui já com muito rock and roll pra aquecer essa manhã fria, hein? E você pode mandar sua mensagem, vai lá no 989-215989. É o nosso WhatsApp, tô guardando aqui a sua mensagem logo cedo, chegando final de semana. Sextou? Manda aí pra gente, 989-215989. E sextou, tem baladas, baladas rock and roll, tem nosso roteirinho aqui, 89 Rock Party, The Lord Black Pub. 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Então hoje você vai curtir aí Trio Adriano Sabate, blues, jazz, rock and roll e muito mais. 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Tá bom? 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E a gente abre essa hora com The Highs. 6:01, bom dia.

0: Tá aí, som do Snow Patrol na 89, a Rádio Rock. Tem uma galerinha mandando recado. Tem 989-2159-89. Já participe aí logo cedo. Vamos lá.
1: Bom dia, Cadu.
0: Bom dia.
1: Bom dia a toda a galera do rock.
0: Belê?
1: Que playlist, hein, Cadu?
0: Curtiu?
1: Parabéns pela
0: playlist. Obrigado.
1: Queria mandar um beijo aqui pra minha esposa e pro meu filho que tá indo de minibug pra escola e trabalho. Minha esposa Ana Paula, meu filho Guilherme. Um abraço a todos, um ótimo final de semana e viva o rock.
0: E viva o rock. Quem mais tá por aqui? 989-2159-89.
2: Ah, Caduzeira, bom dia.
0: E aí?
2: Sidney Transporte Escolar aqui de Jandira.
0: Beleza.
2: Que playlist monstra, hein, cara?
0: Valeu.
2: Vamos que vamos, sexto, viva o rock.
0: Isso aí, uma sexta-feira monstro. Esperando por você, né? O final de semana bem legal, daqui a pouquinho tem The Journal. Quer mandar mensagem, manda aí no 989-2159-89. Tem as minhas mensagens de balada rock and roll também. 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E daqui a pouquinho, às 7 horas da manhã, eu e Carol Goles no The Journal.
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0: Vamos ouvir a galera rock and roll.
1: Bom dia, Cadu. Tudo
0: bom
1: bem?
0: Dia, aqui tudo.
1: É Amarelo 56.
0: E aí, meu?
1: De Santo André, cara. Frio pra cacete. Ah, chuvoso.
0: É, meu.
1: E eu aqui, cara, na rua, vindo trazer um exame aqui no laboratório. E depois tomar um cafezinho com uma broinha.
0: Ah, tá certo.
1: Santo Del Bonde. Um abraço a todos. Hoje à noite tem Lady in Hell na Madalena. E vivo rock.
0: E vivo rock. Quem
2: bom
0: mais?
2: Dia, Cadu. Bom dia, nação roqueira. Aqui é o Júnior de Mariporã. Passando a desejar um ótimo dia para todos nós. E que Deus abençoe esse nosso dia. E viva o rock,
0: vivo
2: Caduzeira.
0: Viva o rock, meu. Um abração.
3: Bom dia, Caduzilhozinho.
0: Bom dia.
3: Sextou gelado, hein? Mas sextou. Ô, Caduzilhos, escutando agora, né, as músicas aí, notei, lembrei, aliás, né, domingão, faço aniversário.
0: Ah, aí parabéns.
3: Aí tudo começou no rock and roll.
0: Parabéns.
3: Sendo assim, sendo meu aniversário, dá pra você não tocar, não é pra tocar, hein, Raul? Caduzilhos. Silks, toca uma das Silks, não toca uma das Silks. Bom final de semana pra todo mundo e vivo rock.
0: Olha, como é seu aniversário, eu vou respeitar o seu pedido. Pediu? Trocou. Joan Jett.

0: aí, Roy Orbison, ou Pretty Woman, aqui no 89. Daqui a pouquinho tem The Journal e ó, dicas de balada rock and roll. 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Voltamos já com The Journal.
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3: Ah, tá começando The Journal,
4: Brasil. Nossa, o que foi esse A?
3: Por quê? Porque é sexta-feira, estamos mais relaxados e folgados.
4: Não é, Caduzinhos, esse frio e esse tempinho xexelento, tá todo mundo com sono e desanimas. Ah. Aí vem os bonitão e fala, ai, eu adoro o inverno, as pessoas...
3: Eu adoro o inverno.
4: É mesmo?
3: É.
4: E como é que você tá se sentindo?
3: Eu tô me sentindo muito bem.
4: Pronto, né? Entendedores
3: entendem. Tô muito bem, viu, Brasil?
4: Tô muito bem.
3: Muito bem.
4: Tô muito bem.
3: 5AS e um efiente, bem pra caramba,
4: aí, meu. 200 sertralinha, estamos... Gente, bom dia, sextou. Ai, mas eu tô desanimada, sextou. Ai, mas eu tô devendo no banco,
3: sextou. Sextou, não interessa,
4: ah,
3: meu.
4: Ah, mas eu tô... Sextou. Ondas gigantes e frio congelante.
3: Nossa,
4: não, tô vendo aqui o negócio.
3: Senhora.
4: Ciclone louco. Caduzilhos, convida a galera pra participar do jornal, porque hoje eu não tô boa.
3: É,
4: eu
3: já
4: tô
3: percebi.
4: Ótima.
3: Já percebi que você tá ótima. Aliás, você já vindo pra cá já é tenebroso o negócio. Você vem com ciclone, essas coisas todas,
4: ondas
3: pessoal
4: gigantes.
3: Já vai achar que o final de semana vai ser uma loucura, hein,
4: and
3: meu? Quando você vem, coisas acontecem.
4: É
3: aqui
4: verdade, toda
3: tá
4: vez tem essas coisas mirabolantes.
3: Tem coisas acontecendo.
4: Gente, bom dia, vamos começar esse jornal, chega de lero-lero, vamos falar de trânsito, vamos falar do Laforinha, do final de semana, tem rolê, Zílios, convida a galera, vai.
3: Olha, vai nesse rolê louco aqui, ó, 989-215989, participe junto com a gente aqui, porque hoje é o The Journal Especial.
4: Special.
3: Café da manhã, 89 Rock Bolt, temos convidadas aqui, já batendo papo com a gente.
4: As meninas estão animadas aqui pra fazer fofo-rock.
3: Vai ter fofo-rock aí, tiraram fotos, tudo, bastidores.
4: Tirou
3: tá
4: foto
3: legal.
4: De você?
3: Tem, acho que não. Foto minha não tem.
4: Melhor,
3: não.
4: Né?
3: É, melhor.
4: É melhor.
3: Marcelo da Blue Bakery também.
4: Marcelão!
3: Fazendo lanchão aí pra gente, meu, que breakfast sensacional.
5: Mais
3: uma, hein, cara.
5: É pra espantar o mau humor aqui,
3: total,
5: ó.
3: Total, cara.
4: Deixa eu ver seu bom humor.
3: Tá de bom humor.
4: Tá todo mundo alegre.
3: Todo mundo alegre. E vamos pras manchetobas,
4: meu.
3: Eu nem
4: falei meu Instagram.
3: Fala, querida.
4: Ô, querido.
3: Ô, querida.
4: Underline Góis Carol, tô ao vivo aqui no estúdio, poxa vida.
3: Opa.
4: Me adiciona aí.
3: Claro.
4: Faz volume. Underline Góis Carol.
3: Daqui a pouco eu vou entrar nessa sua live pra falar com a galera,
4: não,
3: viu?
4: Não, você não vai entrar nada.
3: Vou entrar nessa live aí e falar com essa galera. O meu é arroba Cadu Previeiro. Pode seguir agora. Agora vamos falar de manchetobas.
4: 7:04, manchetes, destaques, assuntos dessa sexteta. Sextreta.
3: Também.
4: 22 de maio de 2026, a gente começa com futebol. Corinthians ficou no 1-1 com o Peñarol da Penha.
3: Nossa,
4: no Uruguai.
3: Mas na Penha não dá, né, cara? A Penha é um pessoal difícil ali, cara, de ganhar.
4: Tá na pole position, mas ficou no empate, 1-1. Era pra estar brilhando. Teve oportunidade de brilhar.
3: Beleza. Brilhou. E nesse final de semana tem a 17ª rodada do Brasileiro, hein?
4: Ah, é verdade. Os jogos no sábado, o Caduzeiro está com a agenda aí. Economicha, peraí. Rodoguros. Receita Federal libera hoje a consulta ao primeiro calote de restituição do Imposto de Renda 2026. Paga no dia 29 de 29... Será que você entra?
3: Eu acho que entra. Malha fria não tô não, meu. Nunca entro na malha fria.
4: Eu
3: nunca, você sempre tá entrando em fria, filhão.
4: Não, calma.
3: Ah, vamos lá, Mega Sena, hein? Quem está numa fria vai fazer seu bolãozinho.
4: Então,
3: o bolãozinho.
4: Cadu, hoje a gente tem que fazer o Big Bola.
3: O bolãozinho.
4: Tem ouvinte.
3: Tem, cada um vai falar um número.
4: E o Casa também tem que ajudar.
3: Cada um falar um número, certo? 300 milhões, hein? É aquele especial que rola domingo agora,
4: hein? É no domingo de manhã.
3: De quantos anos dessa Mega Sena, hein?
4: 30.
3: Nossa, Caixa Cômica fazendo aquele bolo pra galera, hein?
4: E claro, previsão do tempo. Gente, o frio continua hoje, máxima de 19 graus, todo mundo aí xixelento, achando que vai chover amanhã, vai chover ou não vai chover. Depende do horário do show que você for. A noite melhora de dia, não sei.
3: Tá certo.
4: Vamos ver.
3: Vamos lá, Red Hot Chili Peppers abrindo essa hora, abrindo The Journal.

0: About Don't Speak, aqui no Jornal 89. Don't Pick, tá sem pick?
1: Don't pick.
0: Oh yes, pick.
1: Você viu que elas, Snow Doubt tá tocando lá em Las Vegas?
0: Ah, eu vi,
1: meu. Nossa, eu fiquei de zóio de lula
0: lá
1: aí,
0: na esfera, lá bem legal, viu?
1: 360. Não, a gente não tem nada, nenhum jornal pra ir pra lá?
0: Você tá querendo demais, hein, Brazel?
1: Ué, eu vou querer de menos?
0: Tá querendo demais,
1: meu. Eu vou querer de menos?
0: Não. Vamos ouvir a galera. 989-2159-89. Vamos ouvir.
2: Bom dia, Carol. Bom dia, Cadu.
0: Bom dia, Edson,
2: casado de Mogi das Cruzes.
0: Beleza, cara.
2: Enfim, chegou a sexta fria e veio daquele jeito, completa.
1: Xixi lenta.
2: Sereno, chuva, garoa.
0: Tudo isso aí.
2: Frio pra caramba.
0: Kit completo.
2: Mas eu vou te falar, eu gosto do inverno, eu gosto do frio.
0: Isso, tá certo.
2: As comidas típicas desse período do ano são as melhores.
1: Boas. Você pode comer todo ano, lindo.
2: Cadu, toca aquela música aí, tradicional das sextas-feiras, do The
1: clássica.
2: Cure. Friday I'm in Love.
0: Friday I'm in Love.
2: Música top.
1: Não.
2: Combina.
1: Não.
2: Abraço a todos e viva o rock.
1: Só porque sexta toca Friday I'm in Love.
0: Tá
1: só
0: anotado.
1: Porque tá chovendo, é, it's raining, man. Só porque tá tomando vinho, I'm gonna ride. Não.
0: Ah, vamos tocar daqui a pouquinho. Quem sabe não pediu trocou. Pediu trocou. Que mais, hein? 989-2159-89. Um recadinho pra você presencial, Brazel.
1: Mais zoeira.
3: Bom dia, Cadu. Bom dia, Carol.
1: Bom dia.
3: Carol, fica tranquila que não é só você que teve que ir presencial hoje, tá? Também tô a caminho. Sou a Day aqui da Zona Leste.
1: É nóis, amiga.
3: Marginal, tá? Uma delicinha. Muito melhor do que na quarta-feira, que foi o último dia que eu vim presencial. Mas o importante é que sextou, né? É isso aí, viva o rock.
0: Viva o rock! Vamos falar agora do tempo.
4: Previsão do tempo.
1: É, gente, resumindo, 14 graus. 14 graus no Lá Forinha para peludos, pessoas que têm aí uma pressão alta. O tempo tá ótimo.
0: A minha pressão é baixa, não vale pra ver a cara.
1: Pessoas com pressão alta, muito pelo, tá se sentindo. Mulheres na menopausa, como eu, estamos nos sentindo muito bem. Caduzilhos, aquele prato maravilhoso de sexta-feira.
0: Olha,
1: e rápido,
0: esse céu é um céu romeno. Tá lembrando muito da Romênia esse céu aí. Olha aí, você não tem um pingo de sol, essa chuva parece estar num castelo todo podre e zoado. E pra isso.
1: Nossa, a Romênia
0: parece.
1: É um castelo podre e zoado?
0: Eu acho, Brasil.
1: Minha avó veio da Romênia, em Bucareste.
0: Tá tudo explicado. É, vamos lá. Então você deve conhecer esse prato aqui. É o Papanasi, meu. Já conhece o Papanasi, cara?
1: Eu não vou comentar.
0: Você conhece esse prato aí?
1: Conheço nada, não
0: então,
1: sei.
0: Então, esse
1: nada.
0: Prato é o seguinte: ele é bem louco, viu? Porque eles misturam muito. É um bolinho. É uma bolotinha. É uma bolotinha.
1: Bolotinha frita.
0: Isso, aí eles colocam um creme azedo nessa bolotinha, que é um creme azedo da Romênia. Fala
1: é o sour
0: aí.
1: Cream, cara, do creme azedo.
0: Que sour cream, o
1: creme azedo, vou falar.
0: Então tá. E aí eles colocam compotas de fruta, ou seja, é uma bolotinha, é um bolinho de chuva recheadinho com geleia de frutas.
1: Cadu, por que que você tá rindo de você mesmo e de toda a situação?
0: E aí você coloca esse creminho e faz um capacetinho nele ali, ó. E aí...
1: Capacetinho,
0: de
1: velho.
0: Creme azedo. E aí, você corta. Aí, meu, eles colocam farinha, cottage ainda, meu.
1: Queijo cottage.
0: Queijo cottage junto com essa fruta toda aí. Aí você corta ali no meio e fica um bolinho cortado com café com leite bem gostoso. Lá da Romênia é o paparazzi ou papanazzi. Você que manja aí.
1: É um capacetinho, né,
0: é um capacetinho, Brasil.
1: Você tem um capacetinho?
0: Não.
1: Deveria colocar na cara. Gente, olha, 14 graus de temperatura, todo mundo meio mal-humorado por conta dessa chuva. Final de semana tem vários shows, virada cultural, virilhada. Caduzilho, não vê a hora de bater a perna na virilhada?
0: Nossa, não vejo a hora mesmo, meu.
1: Caduzilhos.
0: Nossa.
1: Gente, é o seguinte, hoje a gente tem previsão de chuvisco. Carol, já comi essa sobremesa lá em Bucareste.
0: Oh,
1: então é sério mesmo?
0: É
1: eles
0: sério,
1: não estão inventando?
0: Não acreditam, pô.
1: Ah, achei que você tava inventando.
0: Não, né? Existe Papanasi.
1: Papanasi. Vamos lá, sério. Ó, hoje, sexta-feira, a temperatura não sobe tanto. Ontem tivemos a tarde mais fria, chegou no máximo de 17. Frio pra caramba, Caduzilhos, 17 graus de máxima. Hoje, a gente chega até os 19. Vai aparecer sol?
0: Não.
1: Vai chover?
0: Não.
1: O dia segue com céu encoberto, períodos de garoa, não vai subir tanto, teremos uma sexta-feira, mais uma sexta-feira xixê lenta. Aí, corre a boca miúda que um cavadão, um biquíni cavadão, vai passar lá dentro do mar.
0: É mesmo?
1: E essa baixa pressão atmosférica vai encorpar a chuva amanhã. E aí eu lhe pergunto, Caduzilhos, quantas capas de chuva são necessárias para ir a um show?
0: Ah, um show. Meu.
1: Não, aí o que acontece? Depende. Tem previsão de chuva, amanhã a chuva pode chegar aí a 30, 40 milímetros de chuva, principalmente de manhã e à tarde, à noite ela dá uma melhorada.
0: Ah, então melhor, então você leva duas capas. Tem que levar duas.
1: Não,
0: no mínimo, você
1: não,
0: vai levar três?
1: Na sexta-feira, no domingo, o tempo melhora um pouco mais. O sol pode aparecer, inclusive, um pouquinho amanhã. E no...
0: Falou bem pra caramba. Ó, esse ping-pong.
1: Eu sempre falo bem. A diferença é que eu não consigo terminar.
0: Vai. Quer falar mais um pouquinho ou deixa? Chega, Brasil. Vamos lá. 989-2159-89. Crianças participando.
5: Bom dia, Carol.
1: Bom dia.
5: Hoje é minha festa de aniversário. Ontem foi o aniversário do meu pai. Beijo pra todo mundo. Viva Rocha!
1: Entramos em gêmeos.
0: Caramba, hoje é gêmeos já?
1: Eu e Cadu somos ascendente em gêmeos aqui.
0: Nossa.
1: Por isso que não tá prestando.
0: Por isso que não presta mesmo. Vamos lá. Quem mais, hein, meu?
6: Bom dia, Cadu. Bom dia, Carol.
1: Bom dia.
6: É Rafael de Pirituba.
1: Oi, Rafa.
0: E aí, meu?
6: Tô indo lá pra Oz. E ó, o trânsito tá legal hoje, hein?
1: Sexta-feira,
6: acho
1: a galera
6: o pessoal
1: tá
6: dormindo. Não acordou ainda.
1: Não.
6: Tá todo mundo dormindo nesse frio. É isso aí, bom final de semana pra todos nós. E viva o rock!
0: Viva o rock! Vamos de capital inicial que vai estar no nosso navio 89 Rock Boat. Daqui a pouquinho aquele papo com as nossas convidadas hoje. Aquele fofo rock das edições passadas do 89 Rock Boat. Daqui a pouquinho, depois do capital inicial.

0: aí, o rei do rock, Elvis Presley, no Jornal 89, J. Rouse Rock, capital inicial que vai estar no nosso navio, 89 Rock Boat. 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
1: É isso aí.
0: E temos também aqui a Amanda e a Maiara, é isso?
2: Maiara. Maiara e Maraísa? Mara e Maraísa.
0: Que estiveram na segunda edição do navio, é isso?
3: Sim.
2: Vocês são idênticas.
4: Não. Essa aqui é pior.
1: São.
2: Ah, não, personalidade não digo, mas as faces saiu exatamente da mesma forminha de gelo. E não é, Brasil? São, olha.
0: Sim. Mesma cara aí.
2: Meninas, bom dia.
4: Bom dia. Estão
2: sendo bem servidas.
4: Muito.
2: Você é mãe e filho.
4: Sim.
2: Duas modelos, atrizes e roqueiras. E vocês já estão preparadas para participar do Fofó Rock?
4: Sim,
2: do 89 Rock Boat?
4: Sim.
0: Ah, então tá. Tem muitas histórias?
4: Muitas histórias.
0: Tem fotos aqui, tem relatos. Sim. Olha aí, trouxeram até fotos, Brasil.
2: Deixa eu ver.
0: Caramba, hein?
2: Quem tava bem nessa foto aí? Porque ninguém tá.
4: Tava todo mundo acabando de chegar.
2: Foi a família inteira?
4: Foi, foi.
2: Deixa eu ver a foto. Deixa eu mostrar pra galera aqui na live. Ah, esse ano vai ter a festa. Festa do Caqui. Festa
0: olha
2: do Caqui.
0: Essa aí, olha que legal, hein? Legal.
2: Você não tem foto, Cadu?
0: Eu não tenho foto. Não, tenho. Tenho algumas fotos da primeira edição.
2: Você tirou uma chapa?
0: Tirei. Tirei uma chapa do pulmão lá, tudo, meu. Maravilha.
2: Tá certo.
0: Então, daqui a pouquinho, a gente bate aquele papo. 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Voltamos já, depois do Break the Law. 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
5: 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Especial Disney Plus. Assista Dear Killer Nannies, criado por assassinos no Disney Plus.
3: Socorro, novo filme dirigido por Sam Raimi, chega ao Disney Plus no dia 7 de maio. Já está disponível no Disney Plus. O longa é estrelado por Rachel McAdams e Dylan Bryan e mistura suspense com humor ácido. A história acompanha uma funcionária subestimada e seu chefe arrogante, que ficam presos em uma ilha deserta após um acidente de avião. A partir daí, a relação de poder entre os dois vira completamente. O filme foi bem recebido pela crítica e aposta em tensão psicológica, reviravoltas e uma trilha assinada por Danny Elfman.
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1: 7h33, estamos de volta com o Jornal 89, especial 89 Rock Bolt. Daqui a pouquinho, nossas convidadas trocando uma ideia com a gente aqui. E tem a galerinha no 989-215989, encontrando o Luizão aqui da rádio por vários lugares.
2: Bom dia, Carol. Bom dia, Cadu. Olha, tem acidente no quilômetro 13 da Anhanguera, na pista expressa. Então, quem estiver chegando a São Paulo, se cair na pista local é melhor, hein? Ô, Carol.
3: Oi, linda.
2: Hoje eu não encontrei o Luizão, hein, na padaria, senão eu mandava um pão na chapa pra você aí, hein?
3: Não encontrou.
2: Beijo, Vivo Rock.
3: Mas peraí, eu nem sabia que ela encontrava o tempo inteiro.
1: Eu também não, meu.
3: Que história é essa dela e do Luizão?
1: Nossa, mas nem precisa trazer nada, porque já tem tudo da Blue Baker aqui, pra quem vai trazer pão na chapa?
3: Não precisa trazer nada, eu só quero
1: saber
3: onde
1: não precisa trazer nada mesmo.
3: Onde o Luizão está? Luizão, motorista da 89.
1: 989-215989.
4: Bom dia, Cadu. Bom dia, Carol.
1: E aí?
4: É o Wellington de Vargem Grande Paulista.
3: Oi, bom dia.
4: Só a entrega dos cogumelos.
1: Cogumelos?
4: Vamos que vamos, chegando final de semana. E viva o rock!
1: Nossa, o pessoal tá bem louco, hein?
3: Ele faz entrega de cogumelo?
1: É. 989-215989. Parece que uma Porsche beijou o poste. Vamos ver aqui.
5: Muito bom dia a todos.
3: Bom dia.
5: Sérgio Vieira.
3: Oi, e aí? Sérgio.
5: Passando aqui pelo Itaim Bibi.
3: E aí,
5: a Michel Milan. O cara acho que não gostou do carro da Porsche. Acho que não gostou da cor, sei lá o que,
1: senhora,
5: que foi.
3: Pode ser.
5: Entrou entre o poste e uma árvore e pegou um ponto de ônibus, né?
1: Nossa.
5: Pra que fazer isso com o carro? Se não quer o carro, dá pra mim, que eu quero. Eu aceito até do jeito que ele tá agora.
1: É.
5: Não tem importância, não. É só passar um zap, pra mim que eu vou buscar.
1: Tudo bem, tá tudo amassado, mas e o IPVA desse carro? Você vai pagar?
3: Vai ver o meu carro, mano, como é que
1: e IPVA desse carro, você vai pagar?
6: E amortecedor.
3: Eu me bati num poste e numa árvore e o carro tá amassado igual.
1: Meu, o seu tá uma latinha de sardinha, hein?
3: Você quer que eu faça? Os carros batem no meu carro?
1: É uma lata louca. Vamos lá, falar de trânsito.
3: Sextou, né, gente? Sexta-feira, chuva e, claro, accidents. Vou dizer uma coisa, isso é verdade. Toda pessoinha com esses carros grandes, com esses carros esportivos, eu não sei o que a pessoa se empodera, o que ela acha que cresce e fica grande. E aí ela acelera a velocidade, tem essa. Pode ver.
1: É, você vê assim, em túnel.
3: É os engraçadão.
1: Em árvore, em
3: eles
1: poste,
3: tentam compensar tudo. O que eles não têm em cima de um carro grande, caro. Aí fica aí essa pergunta pro Brasil, né? Por isso que o Cadu tem um homizeta. Gente, 7 horas, não precisa, né? 7h36, estamos com 135 quilômetros de lentidão na zona sul de São Paulo, pelo horário e pela chuvinha e pelo frio, acho que até que tá de boinha.
1: Tá, acho que sim, né, Brasil?
3: É, muita gente fazendo home office, aproveitando o inverno para não sair de casa. É um bom negócio. Está fazendo um bom negócio. 79 quilômetros de lentidão na zona leste de São Paulo. Olha lá, Caduzilhos. Tá de boinha. A nossa querida amiga falou de um accident no quilômetro 19 da rodovia Anhanguera, chegada a São Paulo. Não tem como evitar, Cadu. Quem tá vindo para São Paulo vai passar
1: mesmo,
3: por lá.
1: Não.
3: É isso. Outro accident, automóvel e caminhão. Um minhão bateu no móvel na rodovia Raposa Travada, no quilômetro 37.
1: Caramba, hein?
3: Acidente na Raposa Travada?
1: Ali sempre tem um truck batido, né, meu?
3: Meu, truck batido.
1: Truck.
3: É, exatamente. Fica o registro para o nosso querido ouvinte. Eu estou disfarçando porque eu estou dando um F5 para ver aqui. Ó, pontos de congestionamento. Avenida Tiradentes, no sentido do centro. Trânsito parado. Parado. Desde a altura da Rua dos Bandeirantes, continua xixelento pelo túnel Tom Jobim, pelo túnel São João Paulo II e vai ruim até a Praça das Bandeiras, ali onde sai o busão.
1: Nossa senhora.
3: Horrível.
1: Horripilante
3: tá.
1: Ainda.
3: Trânsito parado significa que tá parado mesmo, tá?
1: Tá.
3: Marginal Zé do Rio Chiqueiros, também conhecido como Boston River.
1: Também.
3: Sentido Santo Amargo, trânsito intenso, pontos de lentidão desde a saída da Castela até o complexo viário Heróis de 32. E vai ruim até a ponte Cidade Universitária. Ontem tinha um acidente, não tem.
1: Eu vou gongar. Tá falando muito, hein, meu?
3: Ayrton Sono, sentido
1: Nossa
3: capital, tá com lentidão do 23 ao 19. Raposa Travada, já falei. A Chitreta
1: vai,
3: do 13 ao 10.
1: Rapidinho.
3: Cadu, eu preciso falar. Tem um acidente. Na Marginalzia do Rio Tietreta, também conhecido como Boston River, tem um acidente pela pista expressa. Entre a ponte da Casa Verde e a ponte do Limão. Atira!
1: Acertei! Não é? Bexiga! Bexiga isso aqui.
3: Eu achei que era tiro.
1: Putz,
3: já tomei quatro, mano. E tô andando.
1: Nossa! tá eu pior, tô, tá o Wilber. Vamos lá.
3: Gente, eu não falei o trânsito.
1: Chega! 989-2159-89. O pessoal de Portugal querendo falar e você não deixa,
0: bom
1: meu.
0: Bom dia, Carol. Bom dia, Cadu. Aqui é a Cíntia.
6: Paulo de Leiria, Portugal.
1: Olha, Leiria.
0: Tá tendo bastante áudio de Mogi das Cruzes. Aqui também é Mogi das Cruzes, olha, mas tá em Portugal. Hoje é aniversário da cidade, um feriado lindo. Tá aquele sol, aquele calorzinho que todo brasileiro ama, graças a Deus. Acabou o inverno. E bora curtir o feriado, ver mais um castelo, conhecer mais um castelo.
1: Isso, os castelos.
0: E viva o rock.
1: Ver os castelos de Portugal, cara.
7: Que alfinetada, hein?
1: Não, não foi alfinetada.
3: Ela tá de férias, calor, passeando na Europa e vendo castelo.
7: Segura essa, cara.
3: Tá ótimo. E eu aqui olhando segura pra tua essa cara.
1: Meu.
3: Vendo que capa de chuva eu vou usar no sábado?
1: Você tá parecendo que tá na Torre do Castelo, Brasil. Vamos seguindo agora com o pessoal que sempre tá curtindo aqui. Pessoal do Paraná, sempre curtindo aí o The Journal. E o Van Halen, sempre fazendo uma homenagem a essa galera.
3: Essa piada é da Luca.
1: Não é,
3: Brasil. Paraná é da Luca.
1: Não vem com essa, não.
3: É, a piada
1: não
3: é da
1: Luca.

0: isso aí.
1: Até o finalzinho, porque in the end, Linkin Park.
2: Linkin Park merece.
1: É isso, até o finalzinho. Vamos ouvir a galera no 989-2159-89. Escuta essa aqui, viu?
3: Bom dia, Carol. Jorge de Floresta, Paraná. Falou de Paraná, não está na área. Só corrigindo aí a Carol, Paraná era o nome do cachorro da Luca aí que ela pegou na turnê do NX0 em Londrina.
1: Nossa!
3: O Paraná foi pro espaço. Um abraço pra vocês, sextou, bom fim de semana e viva o rock.
2: O Paraná
1: não tem
2: está
1: nada
2: no
1: a ver
2: paraíso.
1: Com o Van Halen. Não tem nada a ver a historinha que você contou.
2: Engraçado, né? Ele tá preocupado em discutir, mas você imita a Luca.
1: Não, quem
2: você
1: imita
2: pega
1: a
2: as
1: Luca?
2: Piadas dela.
1: Quem pega as piadas da Luca?
2: E você véio? Pega as minhas também.
1: Então, pego nada, Brasil.
2: Eu pego de alguém.
1: É uso capião.
2: Você é o uso campeão.
1: É o uso campeão.
2: Vamos conseguir.
1: 989-215-989, galera na Europa. Vamos ouvir.
4: Bom dia, Brasil. Bom dia, Cadu. Bom dia, Carol.
1: Aí?
4: Aqui na Europa, mas também é feriado.
1: Ah, que legal.
4: Estamos em Extremo, Minas Gerais. Padroeira da cidade hoje.
1: Olha.
4: Dia de Santa Rita de Caça.
2: Hoje é Santa Rita.
4: Vivo Rock.
2: É.
1: Ah, nossos convidados são de Extrema, Minas Gerais.
2: Vocês também são devotos de Santa Rita?
5: É, não.
2: Fala
5: não.
2: Que sim.
1: Ah,
2: não,
1: fala não, que sim, vai... meu.
5: A gente só curte feriado. A gente só curte feriado.
2: Eu sou devota de Santa Clara, por isso que jogarei uma dúzia
1: por
2: de ovos.
1: Por isso que chove muito. Vamos lá, vamos falar agora com ele.
2: Ele
1: repórter
2: tá
1: Lipe tá aqui já, vamos ouvir.
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1: Fala aí, Lipe.
7: Bom dia, Cadu. Bom dia, Carol. Que é Porto Lipe. E hoje eu vou falar sobre Libertadores e o Cristiano Ronaldo. Vamos lá. Ontem, Cadu, o Corinthians, o seu time, empatou em 1-1 com o Peñarol lá no Uruguai, pela Libertadores. E mesmo com o empate, o Corinthians, ele segue líder do grupo.
1: Nossa.
7: Que com 11 pontos e com uma boa vantagem, porque o segundo só tem 7. E agora, gente, o Cristiano Ronaldo, que eu vou falar agora,
2: que aconteceu?
7: É que ele ganhou o primeiro título na Arábia Saudita dele. Ontem, o time dele, ele foi campeão por 4. Ele goleou o Damac por 4-1 e o CR7 fez 2 gols. Isso, Carol, vivo Rock.
1: Ô, louco, hein? Caramba.
2: Arábia Saudita.
1: Isso aí, quem mais? Benício, vamos ver.
8: Bom dia, Carol, que é o rapaz do Benício. E hoje é sexta-feira, sexta. E amanhã não tem aula.
1: Opa!
8: Vivo Rock.
2: Até que enfim, uma boa notícia nesse jornal.
1: Grande
2: Benício.
1: Vamos dar aqui. Vamos dar um arrematezinho? Vamos lá.
9: Esportes.
2: É, Caduzinhos, eu quero saber quem fez o gol do Corinthians.
1: Nossa, quem fez o gol do Corinthians? Aí você me pegou, hein, meu?
2: Você não assistiu?
1: Eu não assisti esse jogo, não,
2: jura,
1: cara.
2: Jura que você não assistiu
1: eu
2: o jogo?
1: Eu só gosto dos resultados, meu. Não me interessa o processo.
2: Beleza. Então deixa o ouvinte. Você sabe quem fez o gol do Peñarol?
1: Quem?
2: Depois eu falo. O Corinthians empatou, então, com o Peñarol da Penha, 1-1. O jogo foi em Montevidéu. Como o Lipe já passou a fita, e válido pela quinta rodada da fase de grupos da Libertadores. Então, o Timão garantiu a liderança, está na pole position, é o headliner do festival do Grupo E.
1: Isso, com o resultado, o Timão chegou aos 11 pontos, mantendo a invencibilidade no campeonato. Nossa, a última rodada do Grupo E será disputada às 21h30 da próxima quarta-feira, hein? Às 9h30 da noite. O Corinthians vai receber o Platense na New Kimmich Arena.
2: Ah, é?
1: Platense.
2: Mas antes, o Timão joga pelo Brasileiro neste final de semana. Quem que o Timão recebe no domingo, Cadu?
1: Pessoal de Minas, Atlético Mineiro.
2: Opa! Que horas é o jogo, meu filho?
1: 6 da tarde.
2: E é válido pela 17ª rodada do Campeonato Brasileiro. Amanhã tem jogo dos
1: Amanhã tem, pelo Brasileirão, né? Tem São Paulo e Botafire às 5 horas da tarde.

0: De Grêmio e Santos às 7 horas da noite, Flamengo e Palmeiras às 9 da noite. Tá tudo aí, ó, pra você assistir uma boa, certo? E depois falar os resultados aqui no The Journal. 989-2159-89. Vamos ouvir essa galera rock and roll com Jaco de Feltro,
1: meu. Bom dia, Cadu. Bom dia, Carol. Já deixei meu irmão na escola, agora vou ir pro curso de feltro sem costura. Viva o rock!
2: Nossa, curso de feltro sem costura?
0: É pra pôr no exaustor.
2: Não, você põe
0: claro
2: dentro
0: que
2: da blusa.
0: É, meu. Não, no exaustor, meu, vai.
3: Bom dia, Cadu, bom dia, Carol. Nicolas da Casa Verde aqui.
2: Ô, lindão.
3: Tô aqui pra Campinas aqui essa semana.
2: Ixi,
3: e a Carol não tem nem vergonha na cara de falar que foi trabalhar presencial. Nossa. Acabei de ver ela na padaria do Taquaral aqui.
0: Tem um clone, meu.
3: Para de meter o louco aí com o seu telespectador, beleza, garoto? É nóis, viva o rock.
0: Eles colocaram uma estátua da Madame Trussaud lá na padaria.
2: E você tá no museu da Madame Trussaud. Madame Trussaud, você tá.
0: Valeu.

0: Tá aí, YouTube com One no Jornal 89. Daqui a pouquinho temos o quê? Depois do Break the Law, o Brazil.
1: Caduzinhos me pegou de calça curta.
0: Hein? Ah, sempre, meu.
1: É, meu, tô total pantacur. 7 horas e 56 minutos, 14 graus no Lá Forinha. Na volta, a gente vai falar de economia.
0: Ah,
1: hoje,
0: meu,
1: a Receita Federal libera o primeiro culote.
0: É isso aí.
1: Falou, e o Cadu já tem 2 nas costas.
0: Não, tem, preciso tirar, meu, verdade, meu.
1: O quê? Não quero saber disso. Eu, lá. Não me irrita, me dá nojo. Vamos falar também do sorteio da Mega Sena. 30 anos no domingo, acho que a gente deveria fazer o Big Bola. E acabou, não tem mais notícia.
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1: Estamos de volta com o Jornal 89, com convidados aqui.
2: Convidadas
1: aqui, né? Preparadas para falar o quê? Tudo que rolou nos bastidores do 89 Rock Bolt segunda edição.
2: Ah, vocês foram no 2.
1: No 2.
2: Ah, então tá mais fresquinha a sua forró.
1: E esse eu nem tava, nem vem com essa, mano.
2: Você não foi?
1: Eu não fui no 2, eu fui no 1.
2: E aí fica jogando na minha cara.
1: Você tem que ir em pelo menos algum.
2: Eu vou.
1: Né? Você vai?
2: Claro.
1: Porra, você vai nem que você for carregado. Fica você na mala, mano.
2: Tudo bem, gente. Fica bom, desculpa. Meu. O jornal é bem tranquilo. Meninas, Cadu Zírus vai fazer uma entrevista e vocês podem ser sinceras. Todo fofo-rock ou funcionário da rádio que você viu em mau estado ou situação periclitante, vocês estão liberadas para contar histórias. Fala aí, Dazílios.
1: É, isso aí. Em primeiro lugar, que vocês gostaram de shows, né?
3: Nossa,
1: que é o principal.
2: Ela tem que ser roqueiro pra ir.
1: Quais foram os shows que vocês gostaram mais na segunda edição?
3: Tijuana e Luana Camarada. A gente largou meu pai e meu irmão lá na cabine e foi. A gente, nossa.
2: Largou na cabine, mas trancaram ele na cabine?
1: Trancaram eles? Por quê?
2: Pai, deixa em paz.
4: Meu filho tinha 6 anos, né? Então, ele cansou de piscina.
2: Ah,
4: e
2: criança,
4: tal.
2: Né?
4: Do Luana Camarão ele até foi, né? A gente deixou ele no cantinho do palco ali. Deu pra ficar. Mas o navio é legal, tem uns cantinhos teen e kids.
3: Ah, eu amei. Né? Voltei 3 horas da manhã pra cabir.
4: É, ela fez amigas que fala com elas até hoje.
2: Peraí, quantos você tem?
3: 15.
2: Na época você tinha?
4: 14.
1: Faz um ano.
2: Você tá no auge.
5: Da amizade.
2: Do foguetinho. Foguetinho do Gregório. Esse é o Brasil que a gente quer.
1: Ah, meu.
2: Adolescente.
5: Saudade, né, Carol?
1: Meu.
2: Faz pouco tempo.
1: Carol adolescente, né, Carol?
2: Eu sou.
3: Carol tem espírito de
2: não é? Eu tenho espírito zombeteiro, é diferente. E o Cadu diz porco.
1: Não. Sim. Pork spirit? Não.
2: Você tem pork spirit?
1: Não tenho.
2: Eu tenho zombie spirit.
1: Zombie spirit, por isso que a gente dá certo. Vamos
2: conta
1: lá.
2: Pros aborrecentes, que agora você já tá velha, quais são as principais atrações que você mais curtiu lá?
3: O clube, com certeza, os shows. Os que mais que tem pancada.
2: Entendi, você quer entrar mesmo é no mosh.
1: Você entrou no mosh.
4: Eu arranquei ela do mosh do Tijuana. Eu falei, vem pra cá.
2: Você se enfiou no mosh?
3: Quase. Tinha um acontecer do meu lado e eu lá, focada no show, e minha mãe, vem pra cá. Eu falei, por quê? Aí eu olhei pro lado, tinha um mosh.
2: Esse é o problema, você querendo entrar num mosh punk metal e a mãe, vem almoçar!
3: Almoçar meia-noite.
2: Só tomou café.
1: Tá desidratada, toma uma aguinha.
4: Porque ela tem 1,60m, né? Tinha uma galera lá, 1,75m.
2: Eu tenho 1,2.
4: Tem que arrancar a criança dali do meio.
2: Ai, que delícia.
4: Mas foi legal. E a gente tava num ponto do palco, de assim, de pegar a mão do egípcio, assim.
1: Você tava no gargalo, na boca, no gargalo do palco, meu.
4: A Amanda é do confete.
2: Nossa, amiga, você vai na próxima? É melhor a gente não juntar mais dois.
1: Nossa,
2: é melhor
1: senhora.
2: Não juntar mais dois.
3: Eu,
2: eu adoro o mosh. Quando eu vou no show, eu também vou. A única questão é, quando eu fui no último do Offspring, aí não tem nada a ver.
1: Você entrou no mosh?
2: Mano, jogaram cerveja no meu cabelo.
1: Eita.
5: Aí mexeu.
2: Aí o que aconteceu? Eu saí de lá dreadlock.
1: Meu Deus. Ah, você podia ir direto pro show do...
2: Do
1: Planta e Raiz. Brasil, é isso aí, meu. Mas é que tem o que legal. Então você já tem uma companheira pra mosh, hein?
4: Já.
2: Nossa, Brasil.
1: Que legal.
2: Então você levou uma aborrecente e uma criança.
4: Isso.
2: A criança curte piscina.
4: Curte, assim, mas ele também foi ali no show do Dado, né? Do Bonfá, ele foi com a gente.
1: E ele deu mosh também?
4: Não.
1: Jogaram ele lá do palco?
2: Ele deu mosh na cama que não queria dormir.
4: Mas é assim, eu tenho uma criança que acorda muito cedo, 7:30 da manhã, ele tava de pé.
5: Eita.
4: E aí eu tenho que deixar...
2: A gente nem foi dormir ainda,
4: imagina,
2: amiga.
4: Eu tinha que deixar os dois lá dormindo e ia tomar café, porque, enfim, comida o dia inteiro.
2: Sim.
4: E aí eu fico na piscina... Com o olho aberto, né? Pra olhar a criança.
2: Um olho no peixe, outro no...
4: A criança em todos os toboáguas.
2: Na capivara.
4: Né? E eu tentando descansar um pouco pra aguentar o trampo depois, né? Porque 40 a mais, a gente precisa de um
1: descanso. É show ali até 2 da manhã, é show direto.
4: E é maravilhoso.
1: E tem show na piscina também, teve show na piscina.
3: Nossa,
1: tem um palquinho na piscina.
4: Sim, Luana Camará se e tacou. O do Mamonas, né? É. Também
3: nossa,
4: foi.
3: A Luana Camará, ela tava no show lá, isso do nada ela só veio assim. Pá,
2: todo mundo comentou pulou isso aí. Piscina. Mas será caramba. Que ela mergulhou? Ela tirou o celular do bolso?
3: Não sei.
2: Meu pai fez isso.
1: Tá mergulhou com o celular?
2: Meu pai foi comemorar o gol da ponte, pulou na piscina de nossa. Celular, cara.
3: Falei assim, mãe, tchau.
2: Meu pai é bem louco.
1: Mas não vale a pena se perder um celular por causa do jogo da ponte, né, Brasil? Cai entre nós, né, meu? Cai entre nós, hein, meu? Perdeu o celular por causa do jogo da ponte?
2: Eu vou pro navio.
1: Tá bom.
2: E eu vou com a bandeira da ponte nas costas.
1: Duvido.
2: Eu quero todo mundo...
5: O biquíni.
1: Ponte preta. É, meu, ela vai estar tá com o biquíni preto e branco.
2: Porque de macaca eu já vou normalmente.
1: A bandeira
2: toda.
1: Da ponte. Gostei, né? É isso. Bom, e daqui a pouco a gente vai falar dos rangos. Welcome to the rango. Porque é rango 24 horas ali. Você não vai botar uma fé, Carol. Ali, que você comeu uma pizza. Pizza 24 horas.
4: Sim, sim. Café da manhã, almoço, janta.
2: Mas você ficava chamando eles pra almoçar ou não precisava?
4: Não, ele chegava na hora do almoço, né? Não, aliás, ela passava e falava assim, viu o Yuri ali? Ah, tá bom.
2: Você tem alguma fofoca do Yuri? Você viu alguma coisa que ele...
3: Nossa, eu...
2: Sei lá, ele...
1: Conta aí.
2: Pelado.
3: Eu tava...
2: Não, melhor não, né?
3: Nossa, não é horrorosa.
5: Essa parte não.
2: Aí é a hora do espanto.
1: É.
2: Aí é outra, é outro parque.
3: Teve, que na época eu tava com outro celular, eu perdi a foto, mas. Mas eu lembro que eu fui tirar foto com ele, aí ele tava com os amigos. Aí. Eu tirei foto, porque eu fui embora, os amigos dele. Ei, Yuri, tá famoso.
2: Foram zoar o Yuri. Olha, ele era famoso.
3: Ele ficou com cara de coitado.
2: O Cadu, ninguém tira foto com o Yuri, cara.
1: Caramba,
2: o Yuri não é famoso.
4: E sabe o que o Yuri fazia? Yuri. Tipo, 8 da manhã. Você acorda com a voz dele.
1: É, a voz dele. Ele fica falando lá na cabine.
2: Meu, o Yuri é fogo. Ele sabe o que é isso? O Yuri tem espírito zombeteiro também. Uhum. Ele é do quanto pior, melhor. Yuri, você vai nessa próxima edição do 89 Rock Bolt?
1: Vai, meu.
2: Ele
5: acho
2: vai?
5: Que vai.
2: Então não vou.
1: Bom, daqui a pouquinho mais Fofo Rock, certo?
2: Sim.
1: Tem coisas de bastidores que elas estão escondendo aí, ó. Não, dando risada, tem coisas
3: nossa,
1: de bastidores.
3: Com o cartão, eu fui embora.
4: Nem vi essa pessoa.
1: Ela aprontou lá, hein, meu? Você aprontou?
3: Porque a gente teve uma brilhante ideia de bater na porta dos outros e sair correndo.
2: Ah,
3: assim,
2: que legal.
3: Escondeu assim nas pilastras.
2: Eu topo fazer isso com você.
5: Isso é anos 90, hein?
2: Eu topo.
4: Isso é.
2: Mas não tem tempo aí.
3: Era, sei lá, 11 da noite.
2: Eu topo fazer isso com você. A gente passa pelo corredor e vamos bater todas as portas.
5: Zoar o comandante.
3: Um monte de marmanjo alto, assim, e as meninas, que eram as minhas amigas. A gente foi bater na parte só correndo.
2: Nossa, eu faria isso, caí, certeza.
3: Ralei joelho, foi
5: total.
2: Eu faria isso, você sabe.
5: Ah, certeza.
1: Claro que faria. Meu.
5: Zoar o comandante.
1: Quem não faria?
2: A Beth faria.
1: Ó, daqui a pouquinho tem mais, hein?
2: Você não
1: mais...
2: vai meter um Tias Fofinhas pra mim
1: agora
2: hoje.
1: Agora Tias Fofinhas. Você falou que vai no navio, merece, certo? E é isso aí, 89 Rock Bolt.

0: som da Alanis Morissette aqui no Jornal 89. E vamos ouvir a galera. 989-2159-89.
1: Bom aí. Dia, Carol. Bom dia, Cadu. É o Elivas.
2: Oi, Elivas.
1: Carol Voz.
2: Sou idiota.
1: Encarou o frio só pra pegar um cafezinho 0800, hein? Que beleza.
2: É verdade.
1: E vivo rock.
0: Encarou o frio, mano.
2: Falou verdade. É isso, mas falou mais. Pouco.
0: 989-2159-89.
3: Bom dia, Cadu. Bom dia, Carol.
2: Bom dia.
0: E aí?
3: Greg de Guarulhos.
2: Fala, Greve.
3: Sei como que tá com a galera aí, mas eu vim de Guarulhos até Parque Dom Pedro, portal, 40 minutos. Normalmente gasto uma hora e meia.
2: Sim.
3: Por ser uma sexta-feira, foi tranquilo. E vivo rock.
2: Sexta-feira a galera aproveitou para fazer home office, tá frio, chuva e não saiu de casa. Então o trânsito tá bem mais tranquilo. Isto é uma good news.
0: Ótima notícia.
2: Ótima notícia.
0: E essa aqui também pode ser uma ótima notícia. Vamos lá.
4: Economia.
2: Depende, para você que já entregou
0: é uma
2: a sua declaração
0: notícia.
2: Do imposto de renda. Pode ser uma boa notícia. Pra você que simplesmente ignorou, tem só mais uma semana pra resolver essa treta. Deus, obrigada por eu ter tido. Sabe o que eu fiz, Caduzinhos? Falei, chega, pra mim chega. Fui no banheiro, joguei uma água gelada no rosto. Falei, eu vou acabar com essa história já.
0: Peguei. Entregou o imposto de renda,
2: entreguei.
0: Pegou tudo.
2: Acabou, já sei o valor, já sei de tudo.
0: Caramba, hein, meu?
2: Meu, se não fosse a água gelada no rosto, eu não ia ter conseguido fazer isso aí.
0: Foi um choque térmico, meu, que você teve e mandou.
2: É, gente, a Receita Federal libera hoje, a partir das 10 horas da manhã, o primeiro calote de restituição do Imposto de Renda 2026. É o primeiro. São 4 só esse ano, tá? O pagamento aos contribuintes rola no dia 29 de maio. E é o mesmo dia do fim do prazo para entrega das declarações. A partir do dia 29, já azedou para você.
0: Olha, serão beneficiados contribuintes prioritários e também aqueles que aderiram a ferramentas digitais, tá? Como a declaração pré-preenchida e o recebimento via Pix. Além de quem tem prioridade legal.
2: É, prioridade a idosos, a galera isso. Com algum tipo de doença. Tem um rolê todo que recebe aí no primeiro pacote, né, Desílios?
0: É, os próximos lotes de restituição serão em 30 de junho e 31 de julho e 28 de agosto. Esse aí eu acho que a gente entra, hein?
2: É, eu acho que nesse primeiro eu não entrei.
0: É, eu também
2: não. Eu enrolei
0: não.
2: Pra mandar os documentos da empresa.
0: Então, nossa, empresa, hein? Sou empresária, hein?
2: Eu sou uma empresária.
0: Caramba,
2: quer
0: hein?
2: Dividir imposto comigo?
0: Não, claro que não. Vamos
2: traz
0: ouvir, galera.
2: O presunto e o queijo, divide o imposto comigo.
0: Vamos lá, 989-2159-89. Isso eu não quero, não.
3: Bom dia, Carol e Cadu.
2: Bom
3: tudo
2: dia,
3: bem?
2: Tudo
3: jóia?
2: Tudo jóia.
3: Catina aqui da Zona Leste, indo
0: e
3: trabalhar
0: aí?
3: Aqui na Zona Sul.
2: E aí?
3: Termômetros marcando aí 16, 17 graus.
2: Tá bom.
3: Mas aí... Acabaram de registrar aqui na Aderrine, neve na pista.
0: Nossa.
3: Tudo bem que tá frio, pessoal, mas neve, pegou pesado, hein?
2: É legal.
3: É isso aí, pessoal. Boa sexta-feira a todos. Beijão aí pra minha filhota Rebeca e vivo o rock.
2: Tem gente que
3: rock.
2: Faz esse trola-trola, cara dos ilhos. Às vezes do nada, assim, eu tô na estrada, meio com sono, a pessoa... Atenção... Animal na pista, aí passa um cara olhando pra mim, assim.
0: Nossa, meu.
2: Não tem ninguém, quer dizer, tinha.
0: É, não tinha.
2: Se eu vir você na pista, eu registro.
0: Você fica com
2: animal
0: medo?
2: Na pista.
0: Ah, total.

0: Elas vão voltar no navio, nossas convidadas de hoje, certo? Vocês estarão no próximo dia 26 de novembro, certo?
1: Tentaremos.
0: Não, vamos lá, curtiu 89 Rock Bolt, dia 26.
1: Olha, vale a pena.
0: 26 de novembro estaremos lá em alto mar, né? Carol Gólis também.
1: Vai estar sol. Eu já vou poder tirar minhas férias.
0: Vai estar, ó, meditando lá em alto mar.
1: Quanto falta?
0: Falta pouco, viu?
1: Maio já foi, já acabou.
0: Já,
1: né?
0: Tá acabando
1: já
0: maio.
1: Aluguel, já foi. Nossa, tem que pagar aluguel! É maio. Seu João, desculpa. É agosto, setembro, outubro. 3 meses!
0: Já era, meu. Três meses estaremos em alto mar.
1: Isso é rápido,
0: e nossas convidadas não vão fugir do famoso Fofo Rock.
2: Conta.
0: Rolou alguma treta lá.
1: É sério,
0: vocês vão ter
1: brincando.
0: Que contar. Tô falando sério.
1: Ele já tá sabendo.
0: Já sei de treta de elevador aí que rolou. Já pode falar.
1: Você
0: aí,
1: ficou
0: já.
1: Presa?
0: Vamos falando.
3: É porque eu tinha combinado com umas amigas que eu fiz lá no clube, que tem, né? Lá pra...
1: Sei, amiga, entendo.
2: O clube é
1: a gente se entende.
2: Aquele lugar lá.
1: Fiz umas migas no clube.
3: A gente combinou de se encontrar numa salinha que todo mundo joga truco, bilhar, essas coisas. Aí não, eu tô acostumada a ser a pessoa atrasada. Aí eu falei, não, eu vou no elevador que é mais fácil. O que eu... A porta abriu, assim, tinha uma família. Dois velhos bêbados, uma menina, acho que da minha idade. Toda perdida, assim, a cara de desespero. Eu falei assim, não, cabe mais um. Falei, tá bom, entrei.
1: Aí você entrou.
3: Entrei.
1: Começa
3: quem
1: assim,
3: quem
1: viu?
3: Disse que subia?
1: Todo filme de terror começa assim.
2: Começa assim.
1: Entra.
3: Quem disse que subia? Começou a subir um pouco, parou. Eu falei, por que que não tá andando? Eu falei assim, o velho, acho que quebrou. Mas relaxa, tá tudo certo. O velho bêbado já fedendo a cachaça.
1: É que chega uma certa idade que a gente tem tanto problema na vida... Que o que é um elevador paradinho no navio? Você em férias vendo o
4: mar. O elevador era aquele panorâmico. A galera lá de baixo.
0: Galera,
3: aí
0: vendo
3: eu
0: batendo
3: no vidro assim, me ajuda aqui. Mas
1: isso é legal.
0: A galera, desce.
1: No vidro.
2: Grudado no vidro.
1: Com o nariz grudado no vidro, soltando o bufinho.
3: Não, é, me ajuda aqui. Aí o cara falou em português, eu falei... Help aqui!
1: Help aqui, você falou? É porque você está em águas.
4: Sim.
2: Bilíngue.
4: Águas bilíngues. Tem vários idiomas passando aí.
3: Ele acabou que depois de meia hora ele voltou a funcionar. Eu saí, fui do quinto andar pro 18º, assim, de escada. Eu tava de salto.
4: Viu como é bom que a cidade consegue
3: tudo
0: ela
3: isso.
0: Ela chegou no navio e tal. Cansar, hein?
1: Eu contei pros meus sobrinhos, eu falei sobre o navio, eles quiseram ver as imagens, né? Falei, vamos no navio, Katia Carol? Aí eu falei, mas será? Ó, são 18 andares. Eles ficaram em silêncio, assim. Como assim? Falei, é tipo a altura do seu prédio. Não. Falei, sim, a altura do prédio.
4: É muito grande, é. Nossa, muito legal.
3: Eu já contei pra eles.
4: É de se perder.
1: De se perder, então quer dizer que eu posso ficar um pouco anônima, talvez.
3: Não, você vai ficar. Você não é...
1: eu vou levar bigode.
0: Não vai, deve ser ficar anônima lá, nem
2: boné, boné.
1: Eu vou falar baixo.
0: Não vai falar baixo.
3: Nossa, meu irmão
0: conhece. Não vai falar baixo, não vai ser anônima nem nada, que eu já te conheço. Na fila do pão ali, do pãozinho de manhã, malandro? Não vai.
1: Eu vou comprar, na 25 de março tem bigode, colante. Ninguém vai me reconhecer, vai?
3: Nossa, meu irmão.
0: Não, Brasil.
1: De bigode?
0: Não.
1: Vão achar que eu sou você.
0: Que é isso, velho.
3: Nossa.
0: É.
4: Mas sabe que tem umas coisas legais desde o porto, né? Porque
3: tem
4: várias pessoas indo pra todos os lugares, né? E aí tem a fila preferencial, né? Então eles vão chamando conforme vai saindo cada...
1: Ai, vão falar nome?
4: Não, chama assim, quem vai para este lugar.
1: Ah, né? Sim.
4: E aí tem a fila preferencial, 24. Aí tem aquela galera barbuda, grisalha, careca.
1: É você,
0: Dani! Eu estava nessa fila. Tava nessa fila aí, meu,
4: muito
0: com certeza.
4: Nossa, teve uma vez. E animados, a galera cantando desde o porto.
2: Ai, que legal.
4: Aí você entra no navio, a tripulação parece que tá mais feliz, porque vai ter aqueles dias todos de show. Sensacional.
3: Nossa, maravilha. Teve uma vez que a gente tava no... Não sei, era um estobo águas, assim, com temática de safari. Aí tinha os...
1: Nossa, mas tem parque aquático com temática?
4: Tem, porque os infantis são todos
0: decoradinhos. Tem tudo isso aí, ó.
3: Aí, lá tinha o estobo água, que dá frio na barriga, né? Aí eu falei, não, vou com a minha amiga. Eu tava indo lá, fui, aqueles que despenca, minha amiga me desceu xingando, assim. Aí, beleza. Meus pais também estavam nos mesmos estobo água. Aí... Aí eu falei assim, cadê meu irmão? que na época ele devia ter
4: cinco, seis
3: anos de idade. Só que ele é muito alto. Ele chega aqui no ombro, se deixar. Aí,
1: tipo a minha altura. Assim.
3: Ele é um
4: super
3: tímido. Equivale a 20 crianças no mesmo corpo. Aí ele não é uma pessoa.
0: É uma criança, legítima.
3: O que aconteceu? Ele catou mais 5 crianças que ele nem conhecia e foi no toboágua, assim, vral, vral, vral. E o cara que trabalhava lá parou, ele falou assim: não pode, porque ele ia em pé, sentado, de barriga pra baixo.
1: Ou seja, ele estava causando. Uh-huh. E os funcionários do hotel tentando orar por
3: Tu não pode.
1: Por favor, criança, não enfia o garfo no olho da outra criança. Não puedo pegar faca.
3: Aí ele olhou assim com uma cara de alucinado pra ele, assim: só pode sentado, vambora. Levou assim, criança, pá!
0: Uma gangue.
4: Muito bom.
0: Isso aí, ó. Então, daqui a pouquinho voltamos com mais bate-papo sobre, olha, a hora do remédio.
1: Hora de tomar, hora de tomar,
0: hora dois na pressão,
1: toma,
0: certo?
1: Toma esse hora dois, você
0: tem na hora. Voltamos então depois do Break the Law com bate-papo 89 Rock Balls aqui no The Journal, e temos também Rock Ball, hein? Casa Grande daqui a pouquinho.
1: Ah, o Casa Grande tá aí?
0: Tá aí.
1: Demorou.
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1: Agora é a hora, hein? Vamos lá.
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1: Ah, casa grande.
3: Tá que enfim, chegou.
5: E aí, pessoal?
3: E
5: beleza?
3: Aí,
5: beleza?
1: Belezinha.
5: Sexta-feira fria, hein, meu?
1: Tá demais,
3: cara. Desagregou.
1: Mas a semana foi quente com as notícias, hein?
3: Nossa, que venda casada.
5: Semana teve convocação da seleção brasileira. O que, sabe o que é estranho? Antes da convocação, o debate era: Neymar vai pra Copa ou Neymar não vai pra Copa? Não era isso que falava o tempo todo?
1: Isso.
5: Aí saiu a convocação, o Neymar tá na lista. Aí a pergunta agora é: Neymar vai pra Copa ou Neymar não vai pra Copa? É a mesma. Porque ele tá machucado, ninguém sabe o que vai acontecer. Então a pergunta hoje, a dúvida é a mesma, mas não é essa a parte mais importante da sexta-feira, né? Isso aí foi segunda. Hoje a parte mais importante é o jogo de amanhã entre Palmeiras e Flamengo. Primeiro colocado, segundo colocado. Palmeiras jogou mal demais, perdeu em casa no meio da semana. Flamengo também lá não jogou grande coisa, mas ganhou no Maracanã. E assim, antes da Copa do Mundo, antes da parada da Copa do Mundo, é o jogo mais importante do futebol brasileiro. Foi a final da Libertadores ano passado. Um foi campeão, outro foi vice no brasileiro do ano passado. E eles estão na mesma situação este ano. Então, o grande jogo deste final de semana, amanhã, no mesmo horário do show do Barão Vermelho. Teremos Palmeiras e Flamengo.
3: Ô, casa, você vai estar lá no show?
5: Vou.
3: Você vai levar uma televisãozinha?
5: Sou amigo dos caras.
3: A gente assiste no seu celular? Como é que vai ser?
5: Vou dar uma olhadinha. Eu fico olhando, eu vou curtir o show, não quero saber. Depois que eu voltar pra casa, mas eu vou fica... no
1: YouTube, é isso aí,
5: entrego os melhores
3: momentos. E faz
5: momentos,
3: o tubo, não é verdade?
1: Claro.
5: Aí se eu tiver que escrever, eu escrevo. Se eu tiver que falar alguma coisa, eu falo. Mas eu não vou perder o show do Barão amanhã, não.
1: Tá certo, meu.
3: Tá vendo, Cadu? Vai todo mundo, todo menos
1: eu
3: você.
1: Eu vou também, meu. Vamos nesse show. Você
3: fica com lero-lero.
1: Não tô com lero-lero.
3: Ele tá com lero-lero.
1: Super combinado,
3: tá com lero-lero.
1: Beleza, vamos lá amanhã. Vamos
5: lá, legal, cara.
1: Então, amanhã se encontra esse show, hein, Casão? Vamos se encontrar no Barão. Certo?
5: Amanhã no Barão. Valeu. Beijo pra vocês.
1: Você também. Valeu, um abraço.

0: Tá aí, som do Holy Malibu. Malibu não, é Celebrity Skin, meu. Tá pensando já no sol de Malibu. Que loucura,
1: já
0: Brasil.
1: Já até querendo ir pra Malibu, né, Cadu? Deus,
0: quem não quer pra Malibu numa hora dessa?
1: Eu
0: né?
1: iria.
0: Você iria? Vamos pra lá. Então, vou ver, galera. 989-215-989.
2: Bom dia, Cadu. Bom dia, Carol.
1: Bom dia.
2: Tá um frio aí, Sampa.
1: Gelado.
2: Aqui em Santa Catarina.
0: Nossa.
2: Está muito
1: não tem.
2: Frio. E a gente que trabalha aqui mexendo com limpeza.
1: Ela
2: pegando
1: tá
2: água gelada,
1: roupa?
2: A água tá parecendo umas pedrinhas.
1: Ela tá na cachoeira.
2: Mas nada que um bom rock não aqueça.
1: Amiga.
2: Um beijo pra você. Aqui é a Joana de Itapema,
1: nossa.
2: Santa Catarina.
0: Nossa,
2: mandando
0: na cachoeira.
2: Um beijão pros roqueiros de plantão.
1: Ela tá no chuveiro?
2: Bom dia.
0: Ou chuveiro ou cachoeira. Eu acho que tá no chuveiro quente, tá frio, né, meu?
1: Ou na cachoeira gelada,
0: pode
1: tentando
0: ser.
1: Abrir o chakra cardíaco com uma água a menos 5
0: nossa,
1: graus.
0: Nossa, esse aí eu preciso. Que mais, hein? 989-215-989.
3: Fala, Cadu. Fala, Carol.
0: Oi.
3: Bom dia. Aqui é o Meca.
0: Ô, Meca.
3: E aí, Carol?
1: E aí, lindão?
3: Sexta-feira, começando com aquela caneca de café quentinha.
1: Já tomei 7.
3: Muito frio, garoa. E aí, se programando pro final de semana. Cadu, que show que você indica pro final de semana?
0: Ah, meu.
3: Manda aí, meu amigo.
1: Show!
3: Valeu,
1: show,
3: e viva o rock!
0: Show do Barão Vermelho, no Aliança amanhã, claro.
1: É o Barão com o Ney, né?
0: É,
1: você
0: o
1: tá
0: Barão
1: ligado?
0: Com todo mundo.
1: O Ney.
0: A tropa toda, né?
1: O Ney Mato Grosso.
0: O Ney Mato Grosso e também a formação original do Barão.
1: Show de sopa.
0: Ah, vai
1: cachorro
0: ter.
1: Quente.
0: Que
1: e
0: mais?
1: Carne louca.
0: Opa, e pernil.
1: E vinho.
0: Também.
1: Aliás, quero agradecer. Ai, Cadu Zilis. Você não ganhou. Eu não queria ser não queria te chatear, mas eu ganhei. Eu ganhei um vinho, um porta-vinho maravilhoso. E eu preciso falar algo. Esqueci.
0: Tá. Depois você fala.
1: Ah,
0: vamos ver a galera aqui, vamos lá.
4: Bom dia, Carol. Bom dia, Cadu.
1: Panameira.
4: Juliana
1: Panameira,
4: de Minas Gerais. Eu fui no Rock Bolt de 2024.
0: Olá.
4: E queria falar pra Carol que ela pode ficar tranquila na fila do pão. Porque quando a gente tá lá pra comer, a gente tá com as mãos tão ocupadas de pratinho, de copo, de não sei o quê, que a gente não consegue nem tietar. Eu, no Rock Bolt, lá no restaurante, eu vi na fila pertinho de mim o Digão do Raimundos e no outro dia vi o Sandro Dias, o mineirinho do skate.
1: E não tinha mão, né, pra passar.
4: E eu quase morri de vontade, assim, de pedir pra eles pra tirar uma foto e tudo mais, e eu não tinha mão pra pegar o meu celular, pra poder parar e falar, tira uma foto comigo
0: e tal. Tem essa aí também, né?
4: Mas só de saber que eles estavam ali pertinho.

0: assim, foi muito legal, foi uma experiência maravilhosa, super recomendo.
1: Isso
0: Viva o
1: aí.
0: rock!
1: Né? E vocês dois tietaram bastante lá também?
2: Dietaram em que sentido?
3: A gente tietou
4: egípcio.
2: Mas o que você fez?
5: Deu Ai, tchim, ela tchim. Vai lá e pede
2: Dá
5: foto
2: licença.
5: Na cara dura. Ela chega já abraçando essa
3: não,
5: pessoa, cara
3: mas
5: de
3: eu
5: pau.
3: Peguei do meu pai. Você também. Você...
5: Não, não.
3: Não, você também.
1: Brigadinho, mãe e filha, mãe e filha.
4: Conta tudo.
5: Quando eu vi o Bonfá, o Roger,
3: ah,
5: aí eu chamava
3: berrou.
5: Meu marido. Eu falava, é o Roger, o Bonfá.
2: Mas, gente, é normal. Se as pessoas estão lá, elas gostam, entendeu? Só o Cadu que eu não recomendo.
1: O pessoal tirou foto comigo lá. Por incrível que pareça. Tirou. Tiro foto todo mundo. Tô lá na fila do café, lá a galera tirando foto, eu tirei na boa.
2: Não pega ali na fila da comida, pra sair com fome.
1: Meu, mas não tem problema. Tem comida pra todo mundo, não é?
2: Tem.
1: À vontade, meu.
3: Burger no café da manhã.
1: Comida 24 horas à vontade.
2: Por
1: ali.
2: Isso que você fica em paz, né?
1: É, lógico. Fico tranquilaço lá, né?
5: Se você quiser tomar um café assim mais tranquilo, aí você tem um restaurante que eles vão, levam na mesa então. E tal. Mas se não, tem aquele que a galera toda vai.
1: Lá na galera, meu. Vai pra
5: então,
1: galera.
5: Não tem esse
1: concordo.
5: De perder o horário.
2: É seu boneco?
1: Vai pra galera, seu boneco, meu. Vamos lá, meu.
2: O Cadu é o seu boneco,
1: meu. Seu, não, seu boneco do rock. Vamos pra galera, meu. Tira foto com todo mundo, lógico, né?
2: Seu
1: e agora, a mãe não tem fofo-rock, só a filha? É isso?
3: É que ela não vive tanto, né?
5: Não, assim, eu vi umas pessoas ali comprando perfumes carésimos.
3: Ah, meu pai também?
2: Ah, no free shop?
5: É, não.
2: Tudo free, tudo free.
3: Nossa, meu pai faz isso?
5: Não, seu pai ficou assim, admirado de ver os dois.
2: Peraí, peraí,
3: comprou muito chocolate,
2: peraí,
3: muito, muito, muito.
2: Alguém muito. Famoso do rock.
5: Isso.
2: Você foi visto comprando perfume caro e
5: Sim.
2: não só um, comprou dois?
5: Dois.
1: É mesmo, meu. Quem que é que tava comprando aí?
2: Primeiro, qual perfume? Você sabe o nome?
5: Savage.
1: Savage é caro, meu. Milão, isso aí.
2: É. Que
5: não,
2: marca
5: mais.
2: Que é?
1: Mais? Nossa, meu.
2: Que marca que é o
1: é Savage?
2: É
1: acho que é Dior.
2: Quem?
1: É Dior.
2: É da Dior? É.
1: Dior,
2: comprou
1: meu.
2: Dois? Quem é? Deixa eu anotar aqui, vamos ver o preço.
1: Nossa, Savage e Dior, meu.
2: Dior.
1: Quem que é que tá comprando dois da Dior aí?
5: Sim.
2: O Bonfarge.
1: Ah, o Bonfá, meu.
2: Parfum? É Dior. Dior masculino. É Dior. E quantos ml era?
5: Ai, era do grande.
2: Era do
1: Dior. Oh, quanto, Brazer? Quase fofo rock. Quanto custou esse perfume?
2: O Dior Savage é um dos perfumes masculinos mais vendidos e elogiados do mundo.
1: Olha.
2: Ele é conhecido por seu frescor amadeirado, versatilidade, excelente fixação.
3: Nossa,
2: alô, Dado, tá ouvindo aí o jornal, aí. Querido?
1: Foi um bom faro, foi o Dado, meu.
2: Foi ah, foi o Bonfá?
1: Foi o Bonfá, meu.
2: Então esse é o cheiro dele?
5: Ele
2: tem. Não é legal falar
1: David
2: sobre
1: Bowie,
2: isso.
1: David Bowie, Modern Love, fazendo a saideira do Jornal 89.

0: David Bowie, Modern Love, encerrando o Jornal 89 Especial, 89 Rock Bolt, um café da manhã com nossas convidadas aqui, a Amanda e a
1: Mayra.
0: Essas
1: se divertiram, hein? Essas curtiram 89 Rock Bolt.
0: Aproveitaram e muito aí 89 Rock Bolt, né? Umas histórias legais, contaram os fofo-rocks. Queria agradecer vocês, né, pela presença aqui, disponibilidade.
1: Vocês se divertiram aqui também?
2: Sim. Nossa, a gente gostaram. Amou vocês.
1: Se não gostou, adorei. Disfarce.
2: Nossa, a gente amou vocês.
1: Comeu, bebeu?
2: Sim, comeram. Tudo maravilhoso.
1: Gente, isso é importante.
2: Obrigado. Gente que agradece.
1: Eu não fiz nada, né? Quem fez foi a Blue Bakery.
0: Obrigada. Blue Bakery. Marcelão, passa o Instagram pra galera.
3: Vamos lá, @BlueBakeryBR. Segue a gente lá. Muita promoção, muita coisa legal pra vocês.
0: Isso. Fez o nosso Breakfast Rock and Roll de hoje, sempre. Né?
1: Você também tá sendo bem tratado? Também.
3: Ah, eu aprendi a acostumar.
0: Nossa.
1: Eu digo aí, mesmo pra você.
3: Foi muito bem.
1: Eu me acostumei com
0: você. Eu aprendi
1: você.
0: A me acostumar com você, Brasil.
1: Inferno.
0: Caramba, nossa. É isso.
3: Obrigado, viu?
0: Então estamos todos acostumados, né, com o Jornal 89 que volta na segunda-feira, a partir das 7 horas da manhã, certo?
1: Certo, gente, ótimo final de semana pra todo mundo. Ah, vai chover. Vá você lamber sabão.
0: É, porque amanhã tem show do Barão, até rimou.
1: É
0: valeu,
1: isso.
0: Valeu, Brasil.
1: Não, não quero encontrar galera. Lá você não.
0: Tchau. Vamos tchau, encontrar tchau. Você sim.
1: Não.
0: Sim.
1: Você vai ficar.
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1: Começando o Kryptonite 89 desta sexta-feira. Uma ótima manhã pra todo mundo que tá na audiência. Quem tá falando aqui é Yuri Danca. Também tem ele, nosso amigo aqui. Quem é você?
2: Cadu Previeiro. Beleza, Yuri?
1: E lá do outro lado, diretamente de Canoas, temos ele, nosso especialista em criptomoeda, criptoativos e afins, Rodrigo Miranda. Uma salva de palmas. E aí, Rodrigo, tudo bom? Bom dia.
2: Tudo bom?
1: Tá mutado, Rodrigo. Abre o microfone. Tá mutado.
3: Tudo bom, bom dia, bom dia. Tudo bem, tudo bom. Melhor agora com vocês, né? Melhor agora. Com essa recepção, não tem como não ficar bom.
1: Aqui tá frio.
3: Tá frio aí?
1: Aqui tá frio. Como tá aí?
3: Aqui... Eu tô parecendo o bonequinho da Michelin, aqui é o casaquinho.
1: Nossa, velho. Tá...
3: Olha. Lembra daquele casaquinho do papo? Papai é pop, o papai é pop. Casaquinho branquinho, bem gordinho.
1: Delícia, friozinho bom.
3: Tá frio, tá frio.
1: Friozinho bom.
3: Friozinho bom.
1: É, muito bom. Rodrigo, panorama da semana, já vamos dar aquela passada no que aconteceu nas criptomoedas nessa última semana. Manda pra gente...
3: Bem, Bitcoin aí fazendo aquela pernadinha corretiva, caindo, meio que andando de lado, né? Mas já fez uma correção. Ele fez um sinal ali no semanal, que é um sinal de fraqueza da compra, então ele pode agora fazer correções um pouco maior aí, correções maiores, perdão. Ele já bateu o primeiro alvo, que era 76, agora a gente tem alvos ali para base do 74 ali. Se ele perdeu os 74, Yuri, possivelmente a gente pode ver o BTC voltando a cair novamente, talvez até perdendo os 70 mil e voltando para os 65. Na minha opinião, dentro da configuração gráfica, eu vejo uma possibilidade, uma probabilidade muito pequena dele trabalhar abaixo dos 60 mil. Tem muitos profissionais aí, analistas, que acreditam que o Bitcoin pode ir ali para os 50, 40, eu já não vejo assim. Do jeito que o mercado está hoje, né? O mercado é dinâmico, renda variável é dinâmico. E é claro que quem usa a estratégia de DCA, que é aquela comprinha ali que todo mês vai comprando, estatisticamente falando, quanto maior a correção, melhor, certo? Porque certo. Se eu tenho 100 reais hoje comprando BTC no valor X e ele cai 30%, eu vou comprar 30% a mais com a mesma quantidade de dinheiro. Então não é para ter desespero, não é para ficar com aquela visão de ficar rico rápido, querer ganhar dinheiro rápido, porque o hold é longo prazo, é você acumular no longo prazo. Se você quer especular, quer trabalhar com especulação, aí sim, aí você tem que aprender a como fazer isso, né? E aí daqui a pouco eu vou falar da nossa plataforma, do nosso app, a IA, que o pessoal tem usado. A gente está aí com 50 alunos de teste, a gente vai para a segunda quinzena de teste, a gente está já há um bom tempo testando, e nós estamos com a média de mais de 80% de acerto. Caramba. Cara, até eu... Cara, eu era um dos caras assim, que tinha muito preconceito com IA, né, para trade, né? Mas eles melhoraram muito as ferramentas, tanto a Google quanto a OpenAI, melhoraram muito. E se você tiver um bom engenheiro de IA para trabalhar, você consegue fazer coisas maravilhosas. Você consegue concorrer bem próximo dos grandes bancos. Porque as ferramentas são ferramentas excelentes, assim, sensacionais para quem quer trabalhar com especulação, né? Quem quer fazer trades curtos, né? Muito bom.
1: Excelente, esse é o Kryptonite 89, vai mandando seu áudio com as dúvidas pra onde, Cadu?
2: 989-215989.
1: É isso aí, mensagem de áudio, mande sua dúvida pra gente, daqui a pouquinho o Rodrigo Miranda começa a responder a galera que tá mandando. Mas agora, querido Cadu, pra abrir o programa de hoje, o que você preparou pra essa sexta-feira?
2: Vamos começar com Aerosmith, James Got a Gun.
1: Legal, esse é clássico, bora ouvir, bom dia pra você agora, 97, essa é a Rádio Rock.

0: Lenny Kravitz aqui no Kryptonite 89 nesta manhã de sexta-feira. Agora a gente vai direto pro nosso WhatsApp que tá bombando no áudio aqui. Qual é o número que a galera pode mandar dúvida de áudio, Cadu?
1: Vai no 989-215-989.
0: Bom dia.
2: Opa, bom dia, rapaziada. Daniel aqui de Porto Alegre.
0: E aí, Daniel?
2: Uma pergunta aí num cenário otimista de uns 20 anos. O Rodrigo acha que poderá bater aí 1 milhão Bitcoin ou acredito que ficaria nesse torno aí de 400 a 700, transitando nesse padrão aí? Obrigado aí, aquele abraço, Vigo Rock.
0: Aquele abraço, muito obrigado pelo seu áudio aí, Rodrigo. Você acha possível? Teu microfone tá fechado.
3: Eu acho possível o BTC chegar a 1 milhão, inclusive ultrapassar esse preço. E aí eu vou explicar o porquê. Vamos lá. O Bitcoin é um ativo que ele não pode ser impresso. Ele tem um limite de impressão ali. Então nós já chegamos a mais de 95% dos Bitcoins minerados. Nós já chegamos a 20 milhões de Bitcoins a serem minerados. Só temos mais 1 milhão de Bitcoins a serem minerados nos próximos 100 anos. A MicroStrategy, nesse exato momento, no ano de 2026, ele comprou 2,5 bitcoins, 2,5 vezes mais bitcoins do que os mineradores conseguiram minerar. Então, vamos supor que você tem ali uma. Você é um agricultor e você planta banana. E aí você vai lá e planta 100 bananas por mês. Só que existe um único comprador, existe muita gente que compra banana, que está querendo comprar banana de você. Só que existe um único comprador querendo comprar essas bananas de você e ele compra 100 bananas que você tem e ainda compra as bananas que você ainda vai fabricar lá na frente, entendeu? Porque ele precisa de muito mais bananas do que o que você produz. Então, o que está acontecendo agora no BTC? Claro que para o investidor iniciante, para aquele que não tem muito conhecimento do mercado de renda variável, não consegue entender, a seguinte fórmula. Bem, se a gente tem uma oferta limitada e uma demanda crescente, por que esse mercado não sobe? E aí eu vou pedir para os nossos ouvintes depois assistir a série, a série não, um documentário que fala da GameStop. É um documentário da HBO, fala sobre GameStop, e aí fala sobre manipulação de mercado, fala como os caras conseguem manipular o mercado e tal, para vocês entenderem. Porque assim, é evidente que quando um grande player ele está comprando em grande quantidade, ele não quer que o mercado vá lá e suba, porque quanto mais caro ele comprar, menos daquele ativo ele compra, né? Então assim, se a gente pensa dentro de valor de mercado que o Bitcoin tem hoje, que é a base ali de 2 trilhões, e o potencial que ele tem de mercado no futuro, né, comparado ao próprio ouro físico, claro que são propósitos diferentes, mas o Bitcoin, que é o ouro digital, ele é mais acessível, ele é mais simples de ser utilizado, ele tem mais funcionalidade quando se fala assim do dia a dia, né? O ouro físico, ele tem funcionalidades também. Mas o Bitcoin, ele é mais simples para você guardar, para você comprar, para você poder acessar. São propósitos diferentes, é claro. Ninguém, por exemplo, você não consegue chegar ali, andar na rua com a barra de ouro no bolso. Agora você consegue ter um Bitcoin ali na sua carteirinha ali e ninguém saber, inclusive, que você tem um Bitcoin na sua carteira ali, né? É bem mais fácil para você guardar. Então, assim, dentro do que a gente vê de economia, dentro do que a gente vê de potencial do mercado, a segurança que a blockchain proporciona também, né? De você ser o seu próprio banco, cortar intermediário, algumas vantagens que tem nessa guerra que nós estamos tendo, guerras geopolíticas, tensões de guerras entre Irã, Estados Unidos, outros problemas que nós já tivemos há 2 anos atrás, quando teve a questão da Rússia e os Estados Unidos, ele bloqueou lá o sistema SWIFT da Rússia, né? E aí deu um calote ali de, sei lá, 300, 400 bilhões de dólares ali. O Bitcoin é difícil, né? Alguém ir lá e pegar seu Bitcoin e tomar seu Bitcoin. Claro, se você tiver numa carteira descentralizada, né? Se você tiver ali dentro do banco, aí, claro, você consegue. Você pode ter problemas também. Então, na minha percepção, sim, pode chegar a 1 milhão de dólares nos próximos aí 10 anos, 15 anos aí. Agora, a gente tem que entender o seguinte: eu, particularmente, não gosto muito dessa coisa de ficar prevendo o tempo. Eu, quando eu comecei a investir em Bitcoin, o Bitcoin valia ali 700 dólares, 800 dólares, e eu consegui enxergar o potencial que ele tinha. Naquele momento ali, eu falar em 100 mil dólares era uma loucura, porque o mercado teria que subir 120 vezes, 130 vezes, né? Agora, você sair de 100 mil para 1 milhão, a gente está falando de uma alta de 10 vezes. É mais fácil chegar de 100 mil para 1 milhão, subir 10 vezes, do que na minha época, que eram 700 dólares, e eu falava, vai chegar a 100 mil dólares. Todo mundo me chamava maluco, né? Me chamava de maluco em 2016. Então, eu acho que tem que olhar por aí. Em vez de você ficar se preocupando com o tempo, é se preocupar, não, eu vou usar o Bitcoin como um dos ativos do meu portfólio, eu vou colocar ali entre 5 a 10% do meu patrimônio, vou dividir ali compras mensais e vou olhar para 10 anos. É isso. E esquece, cara, que a probabilidade de chegar alta, mas a gente não tem como ter certeza, a gente não tem uma bola de cristal.
0: Boa, nosso WhatsApp, Cadu.
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0: Bom dia.
4: Bom dia, Rodrigo. Bom dia, Cadu. Bom dia,
0: Bom
4: Yuri.
0: dia.
4: Feliz aniversário, Yuri.
0: Obrigado.
4: Eu notei, eu acompanho a evolução das criptos todos os dias, né? E eu notei, olhando a curva de sobe e desce dos valores das moedas, eu notei que de madrugada, lá pela 1, 2 da manhã, costumam acontecer quedas no valor das moedas. Isso é normal ou é o fato de eu não entender do funcionamento do mercado? Eu achei interessante isso, essa coincidência, né, de todos os dias lá pelas 2 da manhã, horário de Brasília, ocorrer em todas as moedas uma leve queda dos valores, né? É impressão minha ou é o mercado assim mesmo? É normal isso? Ah, feliz aniversário, Yuri.
0: Obrigado, gatão. Foi quarta, foi quarta. Ô, Rodrigo, existe um padrão ali do horário noturno de queda? Existe uma.
3: Não, 2 horas não, 2 horas da manhã não existe não. O que existe ali é na base das 9 até 10 horas, porque no Ocidente, dependendo ali do país, a gente tem o fechamento da vela do diário, a gente tem também as bolsas asiáticas abrindo, né? E isso pode ter uma mudança de cenário. Depois ali, a gente tem ali entre 4 e 5 horas da manhã, que a gente tem algumas bolsas europeias que pode também influenciar. Mas é muito pouca influência. Eu acho que a maior influência do mercado cripto está na base das 10 até meio-dia, que é quando nós temos a abertura de Nasdaq, que é ali, do Dow Jones, a Bolsa Americana, que é o mercado com maior liquidez do mundo. Então, se for para analisar mudança de cenário, é esse horário por causa da abertura da Bolsa Americana, tá? Porque aí você tem ali um fluxo maior de compra e de vendas, e aí você pode ter uma mudança de cenário ali no gráfico. Agora, é o que eu falo, para quem não sabe fazer trade, não sabe especular, melhor esquecer isso, tá? Porque a probabilidade de você entrar e perder dinheiro é muito grande, tá?
0: Boa. Daqui a pouquinho a gente ouve mais para onde a galera manda áudio, Cadu.
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0: Pode mandar suas dúvidas pra gente. Daqui a pouquinho eu também quero perguntar uma coisinha pro Rodrigo, mas enquanto vai tá chegando as coisas da hora aqui, eu vou colocando a mensagem. Daqui a pouco eu faço a minha pergunta também. DJ Cadu, o que que você preparou para esta manhã de sexta-feira friorenta?
1: Ah, vamos de nacional agora. Cássia Eller, malandragem. Vamos lá.
0: Isso é bom demais, vai.

0: som novo dos Rolling Stones, como isso é bom, você tá muito louco. Essa nasceu clássica, sim, essa música meu. É maravilhosa. Simplesmente Rolling Stones com novidade. E aquilo que a gente falou no outro programa, acho que foi no outro Kryptonite, eles escolheram, a vida vai deixar eles parar, né? Tipo, a hora que a vida falar para, final. A gente para, Não vão parar de lançar, isso é maravilhoso. Bom, vamos ouvir áudio da galera que tá mandando pro nosso WhatsApp. Qual é o número, Cadu?
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0: Vamos ouvir, bom dia.
2: Bom dia, Rodrigo, Cadu e Yuri.
3: Bom
2: aqui
3: dia.
2: É o Tio Mi. Eu tenho lá os caraminguás na Mint, né? Bitcoins e outras ali. E o Mint me recomendou a HIP. Né? HYPE. E eu entrei nessa teve um boom enorme, né, essa semana. Eu queria que você desse uma explanada pra gente, que a gente sobe rápido e a gente fica emocionado, né? A gente continua nela, não continua, dá uma explanada aí sobre essa,
0: tá emocionado.
2: Essa hip, que é isso aí. Valeu, valeu, galera.
0: Rodrigo, ótimo, só um pouquinho, ótimo. Que veio uma outra pergunta, agora que você falou hype, eu acho que é uma pergunta sobre o mesmo ativo, inclusive, bora ouvir.
4: Bom dia, Rodrigo. Bom dia, Cadu.
3: Bom dia.
4: Bom dia, Yuri.
0: Bom dia.
4: Feliz aniversário.
0: Obrigado.
4: Léo Gonçalves, Zila Andrade, São Paulo. Ô, Rodrigo, deixa eu te perguntar uma coisa. A Crypto Hyper Liquid
0: é a mesma?
4: Teve um aumento essa semana aí de 30%. E ela é uma DEX, né? E blockchain própria. E pelo que eu vi, uns especialistas aí, especialista em cripto, comentando que ela é uma cripto que tem muito futuro. Você sabe dizer alguma coisa sobre ela? Obrigado, grande abraço, vivo rock, bom final de semana a todos.
0: Valeu, você viu que essa do hype tá no hype, né? A galera tá falando pra caramba. Mas Rodrigo, eu quero hyper, também que você fale sobre emoção, né? Que o primeiro ouvinte aí, quando mandou a pergunta, ele falou, a gente fica emocionado. Mas eu acho também importante você falar sobre comportamento e sobre controle de emoção nessas horas pra entender as entradas e saídas e o que fazer. Manda ver, Rodrigo, senta o pau.
5: Vamos lá. Primeiro falando sobre a questão do emocional. É natural, né? Você entrar num ativo, você vê ali uma alta de 30, 40%, seu patrimônio crescer, e você fica empolgado. Uma grande falha, que aí eu peço para que o ouvinte não faça, é a seguinte. Depois de uma grande alta, não é para você comprar mais. Não é para você comprar porque o mercado está subindo. Porque você está agindo por emoção, você está comprando ali simplesmente pela ganância, do tipo, eu vou ganhar mais dinheiro com isso. E a probabilidade disso dar errado é muito grande, porque se você compra o mercado subindo, o teu preço médio também sobe. E se ela faz uma correção um pouco mais profunda, porque da mesma forma que ela subiu 30%, ela pode cair 50% amanhã. O seu prejuízo também dobra. Então aquela operação que estava lucrativa se torna negativa. E no geral o nosso inconsciente não aceita perda. Então a probabilidade de você não estopar é muito grande.
0: É
5: então
0: alta.
5: A probabilidade de você segurar essa operação negativa é grande. Inclusive fazer preço médio, né? Que é continuar comprando o ativo caindo. Então qual é a lição de tudo isso? Você não compra por ganância e você não vende por medo. Você tem que entender o mínimo do mercado, como fazer uma boa gestão de risco, como diversificar a carteira, para você ter ali algumas moedas que compõem a sua carteira, sabendo que a maior parte da carteira tem que estar em BTC. Não adianta. Agora, falando sobre a hype. A hype é uma moeda que vem crescendo muito, porque ela faz parte de um projeto que é uma corretora descentralizada. A gente tem as corretoras centralizadas, que são os bancos, as grandes corretoras ali, e tem as corretoras descentralizadas. E dentro das corretoras descentralizadas, ela vem mostrando muita segurança, porque nós tivemos problemas com uma descentralizada da rede da Solana, tivemos problemas com a Aave, e a hype vem performando muito bem. Então, o que acontece? O mercado inteiro está olhando para ela, então o volume da corretora está crescendo, a corretora está tendo uma lucratividade muito grande, né? E automaticamente faz com que o projeto cresça e uma empresa lucrativa, outras pessoas querem comprar ações e querem investir nessa empresa. E aí, quando compra um token da Hype, que faz parte da corretora, você, entre aspas, é como se você estivesse comprando ações ali daquela corretora, né? Se a empresa crescer, você cresce junto. Então, isso está fazendo com que a criptomoeda da Hype cresça, né? Que é o token dela de governança ali da corretora. E nesse exato momento ela está rompendo um ponto importante de resistência, que é os 60 dólares. A gente sabe que 80% dos rompimentos eles são falsos, pode dar problema, tipo assim, rompe para depois cair. Mas se ela conseguir se consolidar acima desses 60 dólares aí, conseguir fechar o semanal acima, possivelmente a gente vai olhar para ela ali para a base dos 92, 93 dólares ali. Então eu acredito que chegando ali num ponto de uns 80 dólares, eu acho que vale a pena realizar um pouquinho, botar um lucro no bolso aí, o cara que comprou. E quando chegar próximo dos 100, realiza mais um pouquinho. Eu costumo realizar sempre ali numa média de 50 a 70% da posição, né, até o último alvo. Então, se ele chegar ali 92, 93 dólares, eu realizaria ali para ficar com 30% da posição. Então, vamos supor que eu comprei ela a 30 dólares. A Hype, eu estou comprando ela desde os 27 dólares, tá? Que eu estou comprando ela. Então, vamos supor ali que ela chegou ali nos 92. Eu vou, do tamanho da minha posição, exemplo, comprei 1.000 dólares dela. Quando chegar lá nos 92, eu vou ter realizado 700 dólares mais o lucro, entendeu? Eu vou ficar com 300% só. Como o ativo já dobrou de valor, o dinheiro que eu vou deixar agora não é mais meu dinheiro, entendeu? Porque se eu investir 1.000, investir 1.000, e ela subiu 2 vezes, 3 vezes, esses 1.000 viraram 3.000 dólares. Se eu deixar ali 300, 400 dólares nela para ver até onde vai, não é mais meu dinheiro, é o dinheiro que eu tive de lucro. Consegue entender?
0: Sim, deu para entender.
5: Então é isso, eu vou realizando o lucro, mas eu sempre deixo alguma coisa. Por quê? Porque vai supor que essa moeda sai de 90 para 1.000 dólares. A gente não sabe, cara. Entendeu? Não sabe agora. Eu também não sei até onde ela vai. Então lucro bom, lucro bolso. Realiza lucro e deixa um pouquinho para ver até onde vai, tá? É isso.
0: Doideira, mano. Eu não conhecia esse projeto, não. Eu acho que você falou uma vez, sim.
5: Já falei algumas vezes aqui.
0: Você tem ele? Você tem ele, ô Rodrigo?
5: Eu cheguei a comprar, sim, mas ela não tá na nossa carteira hold, tá? Mas eu tenho ela em position trade. É uma posição que eu venho carregando nela já há um tempo. Eu comecei a comprar ali nos 27 dólares, mais ou menos, ali.
0: Pô, o bagulho veio bem aí, tá indo bem. Pelo menos por enquanto.
5: Já subiu mais de 100%. Mais de 100%. E se ela for a 90, eu vou fazer 300%, né?
0: Pois é. Aí é. É, o Kryptonine 89 vai mandando suas dúvidas pra onde, Cadu?
1: 989-215989.
0: Agora a gente vai com uma outra banda que lançou música também, mano. Tô falando de Nothing But Thieves. Ele esteve aqui já algumas vezes no Brasil. A última, se não me engano, foi no Lollapalooza. Lançaram música nova também, música bem legal. A gente tá numa safra, mano, Rolling Stones lançando música.
1: Bastante coisa legal, viu?
0: Total. Um monte de banda lançando música e teve um monte de coisa boa. E essa daqui é Nothing But Thieves. Você vai ouvir Evolution, novidade aqui no Kryptonine. E vai mandando seu áudio pro nosso WhatsApp, que daqui a pouquinho a gente vai ouvir mais.

0: Tem a galera do Foo Fighters tirando uma com a nossa cara.
1: Tá
0: cantando
1: Bee
0: Gees.
1: Caramba.
0: Bem legal, né?
1: Bom demais, meu.
0: Eu adoro essas coisas, de fazer essas brincadeiras aí, são bem legais. E agora a gente vai direto pro nosso WhatsApp. Qual é o número, Cadu?
1: É o 989-215-989.
0: Bom dia.
2: Bom dia, Rodrigo. Bom dia, Cadu. Bom dia, Yuri.
1: Bom dia.
2: Fabiano de Barueri.
0: E aí, Fabiano?
2: Rodrigo, me fala uma coisa aí, tem muita especulação aí, algumas pessoas colocam que estamos em bear market, outros falam que o ciclo de 4 anos, essas coisas e tal, não são mais tão presentes hoje em dia. Você acredita que o que falta para o Bitcoin voltar à retomada é totalmente um cenário macroeconômico, geopolítico, essa coisa de petróleo, economia mundial? E o Bitcoin como ativo de risco, ele é um... O pessoal migra para ele como segunda linha, né? Talvez o ouro ainda se mantenha forte aí na primeira colocação. E depois, quando o pessoal está mais seguro, mais otimista, vai para o Bitcoin. Aí, qual a tua perspectiva? O que que você enxerga aí para... Eu tô falando não de curto prazo, médio e longo prazo. Dá uma ideia aí pra gente, beleza? Um abraço a todos e viva o rock.
0: Viva o rock, obrigado pela sua pergunta. Eu achei legal essa pergunta, Rodrigo.
3: Pergunta tem várias camadas.
0: Guardei pro final do programa.
3: Mas é legal, pergunta muito boa. Obrigado aí pela pergunta. Bem, primeiro vamos entender o seguinte. Hoje o mercado cripto está muito interligado às empresas de tecnologias. Se você reparar hoje, por exemplo, hoje ele está mais vinculado ali aos índices da NASA, que é ali, das techs, do que do SP500. Durante um bom tempo, o BTC ele andou muito próximo do SP500.
0: Se você sobrepõe os dois índices, é muito semelhante às quedas e altas ali, total.
3: Bem semelhante ali, a NASA. Então, tem essa questão. Quando a gente fala sobre essa questão da crise, guerras, questões geopolíticas aí, eu acredito que o mercado ainda está se acostumando com a ideia do Bitcoin. Bitcoin é um ativo muito novo ainda, né? É muito novo. Se você analisar a história do próprio ouro físico, ele tem um período ali de transição, né? Quando ele é lançado ali os seus ETFs, que começam os fundos de investimentos, os grandes bancos investirem nele. Existe um período de adaptação. O ouro, por exemplo, no início ele era bem volátil, como era o BTC, ele era muito volátil. Depois ele foi reduzindo a volatilidade. O que seria volatilidade? Poxa, quando eu comecei no mercado cripto, o BTC teve dias de cair 50% e subir 100% no mesmo dia. Hoje a variação de preço do Bitcoin é ali 2, 3% ao dia. Porque o mercado ele se tornou mais sólido, mais líquido, então você tem menos volatilidade. Então a tendência, cada vez mais, nós vemos ali o Bitcoin ele se consolidando, ele tendo menos

0: volatilidade. Se você olhar algumas empresas de tecnologias, esse ano teve uma volatilidade, inclusive até maior do que o próprio Bitcoin, ou seja, quanto maior a volatilidade, maior o risco. Então, o investidor ele tem que começar a se acostumar a ter uma visão mais de longo prazo e não comprar porque o mercado subiu 10% ou vender porque o mercado caiu 10%, né? Porque essas variações elas vão acontecer em alguns momentos, mas elas vão se tornar cada vez mais raras, como eram antes, né? Quando eu falo assim de essas grandes correções ou grandes altas em espaço curto de tempo. E aí isso requer a visão de longo prazo, requer paciência, requer uma boa gestão de risco e entender que o cenário global, ele cada vez mais ele está muito interligado. As empresas, as ações estão tudo interligados e o Bitcoin é um ativo global. É diferente de você investir numa ação brasileira, ele é um ativo global. Então você tem que entender ele dentro da sua carteira de portfólio como um ativo global. Né? Quando você investe em Bitcoin, você, entre aspas, também está dolarizando seu patrimônio. Né? Então, por exemplo, nesse exato momento, o dólar ele está ali nos R$ 5. Ele chegou a bater 4,80 e pouco. No ano passado, vários analistas falavam, ah, porque agora o dólar vai a 8. E o dólar foi a 4,80. Quando o dólar estava 4,40 ali em 2023, 2024, todo mundo falava que o dólar era para 3. E eu comprei a 4,40. Vendo, pô, tá barato. Possivelmente ele pode chegar ali a 5,80, R$ 6. E ele foi a R$ 6. Quando ele tava a R$ 6, eu já pensei, pô, agora tá caro, eu não vou comprar essa bagaça, não. Tá todo mundo falando que vai para 8, mas eu não vou comprar mais dólar, não, porque ele pode corrigir. Aí o dólar foi e corrigiu para 4,80. Aí agora todo mundo tá falando, não, porque o dólar vai para 3. Aí eu vou, começa a comprar dólar de novo. Então eu tô sempre
1: Na
0: como é que eu vou dizer?
1: contrária, na contrária.
0: Sempre
1: Essa é o do
0: na
1: contra.
0: contramão, entendeu?
1: É
0: Porque
1: isso.
0: eu sou do contra, aquariano nato, sou do contra, não vou dar mole não. Todo mundo tá falando que é venda, eu falei, ah, então agora eu vou comprar. Se todo mundo tá falando que é venda, agora eu compro. Aí quando tá todo mundo animado, ah, vai subir pra cara, vai pro teto. Eu falei, tá estranho esse negócio, vou vender. Então assim, nesse exato momento, quando você vê o Bitcoin depois de corrigir 50% e o dólar cair 20, 30%, você comprar Bitcoin hoje, pegar parte do seu real e comprar Bitcoin, é maravilhoso. Por que é maravilhoso? Porque você está pegando dois ativos que estão totalmente defasados, que tiveram correções e que possivelmente nos próximos anos vão subir. O dólar tende a performar melhor do que o real, vai subir em algum momento, e o Bitcoin também vai subir em algum momento. Então agora é o melhor momento para você comprar Bitcoin.
1: Calma,
0: Agora, você vai pegar ali, vai pegar. Agora você vai pegar. E o ficou até
1: calma.
0: preocupado. Calma, elegância, calma, elegância. Mas é só para dar animada. Agora, vamos lá, vamos pro racional. Você vai pegar todo o seu capital, todo o seu patrimônio e vai comprar Bitcoin? Não, não, claro que não, pô. Pega ali 5 a 10% do patrimônio, vai acumulando, vai comprando semanalmente, mensalmente. Quer aprender mais? Já participa aí das nossas lives diárias lá na Universidade do Bitcoin. A gente tem lives lá 8h30, né, todos os dias. E temos também nosso Instagram lá, Universidade do Bitcoin Oficial, com bastante dicas importantes diárias lá no Instagram, tá bom?
1: Tá, eu gostaria de te agradecer por ter baixado o horário da live. Mais um agradecimento. Ah, ô Rodrigo, a gente já.
0: Baixado não, subido, né? Subido, subido,
1: É
0: nesse
1: isso,
0: caso,
1: é.
0: que é o
1: Mais tarde,
0: horário,
1: mais
0: né?
1: tarde, mais tarde.
0: Sim.
1: Isso.
0: Então, mais tarde, mais tarde.
1: Ô Rodrigo, não vai dar mais tempo da gente fazer mais nada, mas fala só pra galera acessar a sua plataforma e fala rapidinho da ferramenta como tá indo, que eu também quero saber. Eu ainda não
0: Legal.
1: fiz os paranauê, eu preciso fazer pra começar a testar isso aí.
0: Você tem que se cadastrar lá para você acessar. Bem, o nosso app ele vai facilitar quem já investe, mas tem pouco tempo para estudar, para fazer análise,
1: Vai
0: e
1: deixar
0: também
1: alguém rico?
0: vai ajudar.
1: Vai deixar alguém rico?
0: Não, não vai deixar ninguém rico. Não vai deixar ninguém rico. A riqueza é a construção de mentalidade. É a mudança de mentalidade. A riqueza ela é construída através do trabalho diário, da sua mudança de mentalidade, de você pensar em investir em longo prazo. Agora, ferramenta nenhuma vai fazer milagre. Agora, ela vai ajudar, principalmente para quem já investe e tem pouco tempo para estudar, porque você vai ter ali tudo mastigadinho, passo a passo, para você poder analisar e avaliar os melhores ativos. Por exemplo, essa dúvida que o colega teve da Hype. A Hype, o nosso robô, ele já deu a compra, só que deu a compra na Hype a 42 dólares. 38 dólares,
1: Só que
0: quando
1: tá
0: o
1: 60
0: nosso robô
1: agora, né?
0: deu a compra. Só que agora está 62. Então, quer dizer, Ela te ajuda, né, a te dar esses parâmetros. Ó, aqui tá barato, aqui tá caro, cuidado, né? Aqui não tá legal para comprar ainda não. Espera uma correçãozinha. Por quê? Porque uma IA hoje, uma tecnologia de IA, e a gente hoje, atualmente está usando as melhores tecnologias que tem no mercado, ela consegue compilar centenas e milhares de informações em milésimos de segundos, coisas que um ser humano não conseguiria enxergar. Então vai ajudar essa pessoa que já investe, mas tem pouco tempo para estudar, e também vai ajudar aquela pessoa que nunca investiu, nunca fez nada, porque aí ela vai ter um outro caminho, tem um caminho ali do APP, que é o caminho básico, que ela vai ter mais paciência ali com o investidor. Ó, abre conta numa corretora, manda lá o Pix de R$ 50, né? Compra seus primeiros bitcoins, ó, olha para longo prazo. Ah, eu quero fazer aqui uma tabelinha porque eu quero juntar R$ 1 milhão nos próximos 10 anos e quero aplicar R$ 100, R$ 200 por mês. Ela vai fazer uma tabelinha lá, vai mostrar para você até onde você pode chegar nesse investimento. Então, tem todo o passo a passo para te auxiliar para você começar com o pé direito no mercado cripto.
1: Boa, excelente. Sexta-feira que vem, às 9 da manhã, tem Criptonine. Muito obrigado, Cadu.
2: Valeu, Yuri. Beleza?
1: Valeu, Rodrigo. Bom
2: Valeu, Rodrigão.
1: frio aí pra você,
0: Valeu,
1: Carol.
0: gente.
1: Bom frio.
0: Amém pra você também. Bom
2: Valeu.
0: frio pra vocês. Tchau.
1: Tchau, gente.
0: Valeu.
1: Na sequência, tem do
0: Tchau.
1: Malacobaco e hoje, especial Barão Vermelho.
2: Ah.
1: A gente foi no ensaio dos caras e a gente gravou um ensaio, você vai ouvir aqui em
2: Sensacional.
1: primeiríssima mão, com exclusividade. E lembrando que amanhã tem Barão Vermelho Encontro Formação Original lá no Allianz Parque. Já garante seu ingresso aí no eventim.com.br, que vai ser um baita show. Não sai daí porque é na sequência.
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0: Hoje é sexta-feira, que dia que é sexta, gente?
1: 22 de maio.
0: 22 de maio.
2: Legal que tá conectado com a situação, hein?
0: 2026, gente, tá começando o Balacobaco, sexta-feira. Eita, nós. E o que é legal dessa sexta é que essa sexta vai ser um programa muito especial. Por quê? Como nós falamos a semana inteirinha, vocês sabem que o Barão Vermelho tá numa turnê especial, que é a turnê Encontro do Barão Vermelho.
2: Isso, Zé, Barão Vermelho Encontro, formação original.
0: Inclusive com Frejá no vocal e nos baixos o Dé, né? E aí, Maurício, o Guto, o Fernando Magalhães está como convidado, mas como funcionava o Barão Vermelho até pouco tempo?
2: E no show, Zé, vai ter a participação do Ney Matogrosso.
0: Que o Baraca!
1: Ai, que maravilhoso!
0: Pro dia nascer, filho.
2: Ai, canta várias músicas, bem legal. Já tocaram no Rio de Janeiro e amanhã é o show deles lá no Allianz.
0: No Allianz, aqui em São Paulo.
2: Compra seu ingresso, você não pode perder essa juntada, esse barão encontro aí que eles fizeram, bem
1: esse
2: legal.
1: Encontro, né? Esse encontro.
0: Gente, então e o que nós fizemos? Essa semana estivemos lá com nossa equipe, ciceroneada e capitaneada, gostou dessa palavra?
2: Sim.
0: A gente falou de palavras difíceis não usadas, mas enfim, Yuri Danca foi lá com, ele e mais 25 pessoas.
2: Quase fechamos o avião, é 32, só pra manter o que você falou na quarta.
0: 32 pessoas, obrigado. E aí eles captaram som e imagem desse ensaio do Barão Vermelho, que é o que a gente vai mostrar pra vocês agora, a partir de agora.
2: Ô, tá? Zé, isso é uma curiosidade, foi literalmente um ensaio, tá? Eles estavam ensaiando, assim, fazendo arranjo de música, porque a gente tinha tocado no Rio, falou, não, isso daqui vamos mudar pra cá, discutindo ali arranjo na hora, foi muito legal.
0: E é o que a gente vai ouvir e ver a partir de agora. Se você não tá em imagem, vá para radiorock.com.br ou pela minha twitch.tv/zeluisrock, tá bom?
2: Tá bom.
0: Vamos lá, então. Bora. Tem entrevistas no meio, a gente volta já. Barão Vermelho, exclusivo, vai.

0: Então, gente, é isso aí. A gente tá fazendo esse especial do Barão Vermelho, mostrando com som e imagem o ensaio deles. Foi lá no Rio de Janeiro. Amanhã tem show aqui no Allianz Parque.
1: É, essa é a tour Barão Vermelho Encontro, formação original.
0: Aliás, você conversou com o Dé, né?
1: Conversei com o Dé. Ele vai explicar um pouquinho na entrevista, mas ele tava uma criança, Zé.
0: Divertido.
1: Ele tava uma criança.
0: Feliz.
1: Ele tava, pra galera que tá vendo em vídeo, vai ver. Ele tá sentado, perninha de índio, assim, sentadinho no chão. Arrumando os pedais ali, todo entretido. Ele tava curtindo o momento.
0: Vamos ver e ouvir. Lá vai o Dé.
2: Dé, você ficou muito tempo fora da banda e agora chamaram aí pra voltar. Como foi isso? Foi inesperado? Você já esperava por isso? E como tá sendo?
3: Não, não esperava por isso de jeito nenhum. Eu gravei com o Barão de 81 até 90, quando eu saio da banda, 1990. Olha só, já faz 36 anos. E aí agora, logo depois que teve a turnê dos Titãs, que do encontro de Titãs com aquela formação enorme toda, assim, começaram a chover muitas perguntas. Se o Barão voltasse, você estaria junto? E eu achei aquilo impossível. Juro por Deus que achei que seria impossível juntar a formação original do Barão Vermelho. Mas até que um belo dia chega um e-mail para mim da produtora 30E. Olha, estamos pensando aqui em fazer um negócio, tal. Aí eu ligo pro Frejá. Falo, pô, Frejá, me mandaram esse e-mail aqui, isso é verdade? Ele falou, olha, tá rolando esse negócio, você topa? Eu falei, mas é claro que eu topo, como assim? E já fazia um tempão que eu não tocava ao vivo, e eu tô assim, amarradaço de tocar ao vivo de novo. Pra mim, assim, é um sonho sendo realizado, um presente da vida, Yuri.
2: A gente tava aqui do lado observando ele, ele sentou aqui nessa posição que ele tá e começou a testar todos os pedais. Então, assim, dá pra ver que você tá com vontade mesmo. E você já tocou com vários artistas nesse período também, né?
3: Sim. Eu saí do Barão em 1990 e passei a acompanhar artistas. Toquei com Kid Abelha, toquei com Lobão, fiz alguns shows com Gilberto Gil, que pode contar pro meu currículo, que eu... e acompanhei durante muito tempo a Adriana Calcanhoto, enfim. E agora, recentemente, eu tô fazendo mais trilha sonora pra televisão, trabalho na TV Globo, fazendo direção, produção musical lá, e faço o programa do Bial, do Pedro Bial, conversa com o Bial. Mas eu tava aqui realmente testando meus pedazinhos, que eu morro de saudade deles.
2: Bom, no Barão Encontro, qual a sua música favorita de tocar?
3: Cara, é uma música que eu nunca tinha gravado, que chama Meus Bons Amigos. É um puta riff de guitarra que é muito bom de tocar. E eu fico no show esperando essa hora aqui, porque cara, riff de guitarra é a coisa que eu mais gosto na minha vida. Então, esse riff é o riff do Fernandão, eu acho. E aí eu fico esperando essa hora, assim, só pra mandar sentar o dedo mesmo.
2: É isso aí, muito obrigado, viu, Dé?
3: Pô, obrigado, Yuri. Obrigado, pessoal da 89, cara. Tamo aí, sábado, dia 23, Allianz Parque, vamos nessa.
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2: Oi, Maurício, tudo bem? Bem, tudo junto. Certo. Maurício, como tá indo os preparativos aí pra esse show, esse grande ensaio aqui que a gente tá rolando?
6: Na verdade, a gente tá só dando um refresco, assim, porque a gente já preparou o show, já estreamos no Rio, né? Há duas semanas atrás. E agora vamos seguir a turnê, agora chegando a São Paulo, vai ser maravilhoso tocar no Allianz, e com o Ney Mato Grosso também, né, além da formação original do Barão, e a gente hoje vai dar só aquele, para ficar todo mundo afiadinho para o show de sábado.
2: E como é encontrar os amigos das antigas, galera que não toca faz tempo, só que em vez de encontrar no bar, agora encontrando em cima do palco?
6: É sempre divertido, é sempre tocar as músicas de novo com o Dé, que a gente não tocava há anos, com o Frejá mesmo, que a gente já não tocava há alguns anos. Enfim, tudo isso e pra eles também. Quer dizer, nós quatro juntos, a gente não tocava junto, acho que desde os anos, final dos anos 80, os quatro. A gente tinha feito coisas esporádicas, então, quer dizer, vai tocar um show inteiro mesmo. Então, quer dizer, tá sendo bacana, divertido, interessante. Ter o Dé tocando músicas que ele não gravou. Enfim, tá sendo uma experiência bem legal.
2: Agora, a gente indo para outro rolê totalmente diferente. 89 Rock Boat, que é o navio do 89. Vocês tocaram, e assim, quem estava lá naquele lugar ficou emocionado. Quando a gente fez uma pesquisa depois, foi o show favorito da galera. E o 89 Rock Boat é um festival, tem várias bandas tocando.
6: Tinha um time de primeira lá naquele dia, tava só a galera da pesada.
2: O que você se lembra daquele dia? Eles estavam na primeira edição do 89 Rock Bolt. O que você se lembra?
6: Cara, eu me lembro de ter um céu lindo. A gente ali no meio. A gente não estava no meio do mar. A gente estava no mar, mas ali perto do porto, né? É. E tinha tido aquele temporal em Santos. E seria no, na ida para Santos, né? Rio Santos, Búzios, Santos, uma coisa assim. E a gente foi para Santa Catarina. Como é ela? Pra...
2: Isso, foi para Porto Real, alguma coisa assim.
6: É, Porto Real, ali mais perto de...
2: Balneário.
6: É, Balneário Camboriú. Enfim... E, pô, mas eu me lembro, cara, que a plateia estava maravilhosa, o lugar era lindo, estar num barco tocando rock para uma plateia de rock. Eu me lembro que eu saía no almoço, na hora fui dar uma passeada lá para ver o lugar. Não, na hora que eu fui passar o som. E aí, galera, já todo mundo estava em função daquele evento, quer dizer, maravilhoso. O 89 Rock Boats foi um sucesso absoluto. Queremos voltar com a formação atual, enfim, e com qualquer formação, porque realmente foi muito bacana, uma festa muito divertida. Mas agora é o seguinte, Sabadão, Allianz Parque, 23 de maio, Barão Vermelho, encontro, formação original.
0: Então, juntamos duas, você viu? O Dé e logo depois o Maurício Barros, né?
1: Isso, e ainda falou até do 89 Rock Bolt, que literalmente foi um show muito emocionante ali. Adorei aquele show também.
0: Enfim, vamos de música então.
1: Vamos?
5: Bora.

0: outro. É a formação original que tá rolando aqui no do Balacobaco.
1: Vocês viram aí pela imagem, né? Tá lá, além do Maurício, o Fernando Magalhães convidado, o Guto e tal, você viu o Frejá, você viu o Dé. E o Yuri tava lá, então ele vai bater. Daqui a pouquinho o Frejá vai aparecer conversando com a gente também.
0: Vai também, daqui a pouquinho.
1: E lembrando, depois desse especial, a gente tem ao vivo também aqui o pessoal da Safiel, que é a SAF do Corinthians. A proposta de SAF pro Corinthians.
0: Vai ser polêmico, fica aí.
1: Fica aí que vai ser legal. Participe com a gente se você quiser fazer perguntas, tirar dúvidas. Tem muita gente que não sabe como é que funciona, etc.
0: Olha o que o Ale tá fazendo.
1: Peraí, Ale, deixa
0: que
1: eu fazer.
0: O que estás fazendo?
1: Que hace? Peraí que eu vou fazer. Tom Dom, aguenta aí, tá? 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
2: Bom dia, Zé.
1: Olha lá, ele tá com o mosqueteiro do Corinthians na mão, mano. Cara, parece, você sabe, o Ale, parece mentira, a gente não combina, mas assim, muita gente, 90% das pessoas que aparecem nesse programa, que entram nesse programa, são corintianos, não é verdade, Yuri?
2: Cara, é igual você ir pro Alasca encontrar alguém de São Bernardo, de Jundiaí.
1: É, exatamente isso aí. Aliás, amanhã eu vou pra São Bernardo. Tá vendo que loucura?
2: Ô, Ale. Lembrando que a nossa audiência de São Bernardo é gigante há muito tempo, né?
1: Muito tempo, é verdade.
2: Por exemplo, eu tô morando em Jundiaí.
1: Tá.
2: Qualquer lugar que você vai no mundo, você tá lá no, na cidade, a cidade submersa lá na sei lá,
1: Atlântida. Você descobriu que a Atlântida tá lá.
2: Você sabe de Vigo, Verzone, sabe aquelas coisas.
1: Mas vamos. Você tá lá, você passa assim, passa um cara de máscara, você fala: "Nossa, da onde você é?" Ele fala: "São Bernardo."
2: Não
1: é? São Bernardo. Ale, meu querido, me explica uma coisa aqui. 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
2: 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Exclamação, Zé.
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2: Por que a gente põe um monte de exclamação em texto, né?
1: É porque a gente é imbecil.
2: Porque a gente fala assim, porque a gente tá muito exclamativo,
1: muito,
2: né?
1: Muito, e a gente estica, né?
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2: 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A gente está falando aqui de São Bernardo de Jundiaí. Cara, o que tem de restaurante em Jundiaí é o troço absurdo. E São Bernardo tem, eu esqueci o nome daquele bairro, cara, tem uma avenida ali que é cheia de...
1: eu não lembro também, mas...
0: É a Rota dos Restaurantes ali.
1: Rota dos Restaurantes.
0: Mas eu esqueci o nome da estrada. É uma estrada ali que tem... Eu adoro lá, velho.
2: Nossa audiência ajuda aí, mas ó, por exemplo, já pode usar essa bandeira aí pra ir no restaurante, é sexta-feira, é bom já, né, já pensar num restaurantezinho, uma balada, sei lá o que.
1: É legal.
2: Um pouco é bom também, né?
1: É lógico, né? Aproveita, né? Aproveita essas coisinhas que muitas vezes a gente desconhece, que tá lá no cartão, né? Enfim. É isso aí. Ale, muito obrigado, viu, Ale Lupe?
2: Vai ter Frejá?
0: Vai, tá rolando. Na sequência vai a gente continua entrevista. Com o especial do Frejá. Frejá não, especial Barão Vermelho Encontro.
1: Liga aí, Ale, porque tá com imagem também. Então a gente tá fazendo especial Barão Vermelho, que o Barão Encontro vai passar por São Paulo amanhã.
0: É Barão Vermelho Encontro, formação original.
1: Formação original.
2: Tem participação especial, né?
1: Tem, nem Mato Grosso.
2: É isso aí.
1: É legal. E já a gente tá rolando o show, o ensaio em partes, né? O Frejá vai falar com a gente também. Daqui a pouquinho, tá?
2: Oi, Zé Luiz, bom dia aí.
1: Aí, Zé Luiz, tudo bem? Fiz aniversário ontem. Não te convidei porque tu tava trabalhando aí.
2: É um dos caras mais gente boa do mundo, mano.
1: Ele é, meu. Muito legal. Ale Lupe, você também é um dos caras mais gente boa do mundo, tá, Ale?
2: Tá bom, obrigado, gente.
1: Abraço.
2: Um beijo aí, boa entrevista, até já.
0: Até já. Falou!
1: Tchau!
2: Ligando aí, ó.
1: Quê? Tchau! Estão tocando aqui pra mim, não sei quem é, mas enfim, né? Daqui a pouco eu atendo. Obrigado, Ale, valeu demais. Então, ó, a gente continua, depois dos comerciais, com esse especial do ensaio do Barão Vermelho.
0: É o especial, eles ensaiaram pra essa turnê que tá rolando agora, que é Barão Vermelho Encontro Formação Original, e foi literalmente um ensaio num teatro lá no Rio de Janeiro, que foi muito legal, Zé Luiz.
1: Daqui a pouquinho, tá? E daqui a pouquinho também, por volta das 11, o pessoal da Safiel, que é a proposta de SAF para o Corinthians, né? Vai passar aqui no Balacubá, que a gente vai tirar dúvidas, conversar, até pra quem não sabe o que é uma SAF, né? A gente tem Atlético é SAF, Cruzeiro é SAF, o Bahia é uma espécie de, né? A Red Bull também, já quando o time tem dono, existem várias formas disso acontecer. E a gente vai tentar explicar em detalhes já. Ok?
0: Ok!
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1: Então, você tá vendo e ouvindo esse ensaio do Barão Vermelho. O Barão Vermelho tá na turnê Encontro, a volta do Frejá, a volta do Dé.
2: É isso, Zé. Foi um ensaio da tour que eles estão fazendo, né? Barão Vermelho Encontro, formação original.
1: Vamos mais música, então?
2: Vamos falar com o Frejá primeiro?
1: Ai, nossa, já vamos trazer o Frejá? Assim?
2: Já vamos trazer o senhor Roberto.
1: Você conversou com o Roberto Frejá, que fez aniversário ontem, né?
2: Nossa, isso é umas coincidências que não dá pra entender.
1: Ele tá felizão, Yuri?
2: Tá feliz, é.
1: Vamos ver. Bom.
3: Roberto Frejá se preparando aqui no ensaio pra essa turnê maravilhosa que já tá rolando, Barão Encontro. Roberto, Frejá, melhor dizendo. Pros íntimos, Frejá. É boa. Como tá sendo essa preparação? Como é voltar com os amigos de velha data?
4: Pois é, cara, é um encontro de velhos amigos e com histórias. A gente tem uma história muito bonita junto, né? E a gente tá escrevendo mais um capítulo dela. O repertório tá super bacana, a produção do show muito boa. E a gente tá gostando muito de tocar junto. Tá sendo muito prazeroso fazer o repertório, tudo. E tá muito gostoso. Estamos com uma banda de apoio também bacana. Tem alguns músicos apoiando a gente, né? De sopros, vocais e percussão, isso dá uma coisa muito poderosa no palco, tá muito gostoso.
3: Sua música favorita de tocar nessa tour?
4: Cara, eu não tenho uma música favorita, eu gosto tanto de tocar várias, cara. Pra mim, todas as músicas, engraçado, você sabe que eu inclusive tive muita facilidade de lembrar quase todas elas, nada foi muito complicado pra mim, então tem... Assim, todas elas eu gosto de tocar, não tenho um favorito.
3: Pô, e como tá sendo esse reencontro? Aí eu tô falando de amizade mesmo, aquela conversa de boteco. Dos caras que vocês começaram com 17, 15, 14 anos?
4: Tem várias facetas disso, né? Às vezes vem aquelas birras antigas e às vezes tem as piadas, as velhas lembranças, coisas que a gente lembra, história que um lembra um pedaço, o outro lembra o outro, e daí a história só fica inteira agora que cada um lembrou um pedaço dele que ninguém lembrava dela completa. Isso é muito bom, essa coisa. Coisa bacana da amizade, a gente é uma banda que a gente nunca teve as pausas e mesmo o meu desligamento nunca foi por uma coisa de relação pessoal, né? É uma coisa de trabalho, diferenças artísticas ou estratégicas, mas nunca foi uma coisa da gente não se falar ou tá brigado, nunca foi assim.
3: Esse é Barão Vermelho Encontro e esse ensaio aqui pro show que vai rolar no Allianz, bora curtir. Valeu, Frejá.
4: Meu querido, vai ser um prazer, espero todo mundo lá no Allianz, que vai ser bonito.
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0: Você tá ouvindo e vendo, né? Com imagens, sonzeira, o ensaio do Barão Vermelho pra turnê Encontro, foi nessa semana, amanhã eles estão aqui em São Paulo. Com quem que a gente fala agora, Rafa?
1: Guto Goff, José Luiz.
0: Guto Goff, mano, o batera, que também tá feliz.
2: Mas vê como ele tá emocionado.
0: Ele tá? Vamos ver e ouvir?
1: Bonitinho.
3: Guto Goff agora aqui na batera. Guto, eu quero saber qual é a sensação de você estar voltando com a formação aí, Encontro, pro Barão Vermelho.
4: Ah, um momento muito especial, né? E assim, eu tô no Barão há 45 anos, né? Nunca saí do Barão, acho que eu fui o único que não saiu. E tô na estrada também com a formação atual da banda, né? Eu, Maurício Fernando, com Rodrigo Suricato, e fazendo essa turnê agora, Encontro, com os membros originais, que para mim é mais um capítulo assim dentro da história, né? De tudo aí que eu fiz nesses 45 anos, eu qualifico mais um capítulo na história do Barão. Tô muito feliz de reencontrar o Frejá de novo e o Dé na estrada. Eu acho que a gente não tocava juntos um bom tempo. Em 2013 teve uma turnê que o Dé fazia uma participação, mas assim, uma participação efetiva tocando juntos e ele tocando baixo e tal. A última vez que eu me lembro foi no meu disco solo em 2011, que eu tinha reunido essa formação, a gente não gravava juntos há 25 anos. Então você vê como é que o tempo é cruel com as coisas, né? Então quer dizer, agora de novo juntos, então uma coisa que eu tenho maior carinho, né? São meus amigos de adolescência, da primeira banda, assim, da gente novo. Quando o Barão começou eu tinha 17 anos, Frejá 17, Dé 15, Maurício 16, Cazuza 22. Então quer dizer, poder rever essa turma novamente, todo mundo com saúde, tocando bem, e parece que nós todos escolhemos a música, que foi o caminho que ficou para todos, né?
3: Sensacional. E qual a música favorita de tocar agora no Barão Vermelho Encontro?
4: Cara, eu confesso assim que eu já tô um pouco enjoado de todas. Mas o assim, eu acho que tem uma música que é um hino da nossa geração, que é o Pro Dia Nascer Feliz, né? Que foi uma música gravada em 83 e que até hoje tem um significado especial para as pessoas, ainda é um rock poderoso. E o Bete Balanço também, que eu escuto aí às vezes tocando, tem um som fantástico, foi gravado há 43 anos atrás. Eu falo, como é que pode? Como é que eu estava lá naquela bateria, naquele momento, tocando uma música que até hoje toca no rádio, né?
3: E eu te pergunto, como pode, como foi feito e por que é tão legal?
4: Cara, eu acho que é legal porque essa galera, essa química da formação original é muito poderosa, né? Quando o Cazuza entrou, assim, a gente primeiro ficou 2 semanas, só eu, Maurício, Dé e Frejá, né? Foi nessa ordem que a gente começou a banda, e quando o Cazuza chegou, ficou muito claro que a gente tinha achado a formação ideal pro Barão, né? Então, quer dizer, fico com pena do Cazuza não estar aqui hoje, podendo estar participando disso, ia ser uma coisa linda, tenho certeza que ele ficaria muito feliz também de estar com a gente. Tinha vou falar uma palavra em inglês que eu não gosto, que tinha uma brotherhood, né, uma amizade ali de rapaziada mesmo, que uma coisa era muito poderosa, aquilo era um escudo, né? E a gente andou, fizemos muita coisa do que a gente está tocando na turnê Encontro, foi feita nessa época com essa formação, né?
3: Sensacional. Guto Goff aqui no ensaio aí pro show do Allianz. Bora!

0: Então, você viu um monte de clássico do Barão Vermelho. Ah, maravilhoso. Você viu o Frejá cantando, você viu o Guto, não, você
1: Zé,
0: viu.
1: E toda essa Dé, qualidade Maurício. Em um ensaio.
2: Tá, meu bem.
1: E aqueles ensaios assim, né? De. Cara, eles montaram uma estrutura pra ensaiar de som. Eu assim, isso aqui é o ensaio? É o ensaio. E toda essa estrutura é a mesma que tá no palco. Então, caramba. Assim, nossa. Eles montaram, só pra você ter uma noção, mesas de retorno, são duas. Caramba. Duas mesas de retorno.
2: Nossa.
1: Eles fizeram dois separados, porque é uma banda grande, tem várias coisas. Cara, eles investiram e eu convido você a ir amanhã no show que vai rolar ali no Allianz. Vai ser bem legal. Compra seu ingresso e vai. eventim.com.br é a Tour Barão Vermelho Encontro Formação Original, você não pode perder.
0: É, então, é a turnê, gente. Depois cada um segue sua vida, né?
1: É.
0: Acredito eu. Né?
1: É, a gente nunca sabe. A gente nunca sabe o futuro.
3: A gente amanhece os bastidores, né? Mas enfim, a gente pode imaginar, sei lá, né? Você tá voltando agora, enfim, né?
1: Deixa eu só agradecer Genésio e toda a equipe da banda.
0: Genésio! A mulher do vizinho. Genésio, um beijo.
1: Um beijo, beijo, Gê. E toda a equipe da banda, eles deram um baita suporte ali pra gente, foi bem legal.
0: Suporte, tá bom? Baby! Suporte Baby! É outra música do Barão Vermelho, mas essa é lá antiga, ficou lá e lá. Depois dos comerciais, o que a gente vai fazer? Vamos bater aquele papo com Safiel. Aí vamos falar de SAF e essa proposta de SAF para o Corinthians.
2: Vai, Corinthians.
0: Vamos?
1: Vai.
0: Vai, Corinthians.
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1: 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Solta o baterista maluco, velho!
2: Ah!

0: O Carlos Teixeira e o Eduardo Saluci, da Safiel, que é a SAF do Corinthians. Palmas pros dois! Aê! Sejam bem-vindos, Carlos e Edu. Posso chamar assim, né?
1: Claro.
0: Pode, né?
2: É os brother.
0: Vocês estão bem?
1: Tudo certo.
0: Tudo certinho?
1: Melhor ainda aqui, né? Melhor agora.
0: Cê, o teu filho, conta a tua história aqui com a 89. Você tem uma conexão com a gente, cara?
1: Na verdade, Zé, eu fui um adolescente vidrado no rock, sou até hoje. E por conta disso, acabei criando dois filhos que gostam muito de música. Um deles se tornou músico profissional. E a banda dele foi catapultada aqui pelo 89, porque ele ganhou um concurso de vocês e a partir daí foram tocar no Lollapalooza, depois fizeram Rock in Rio. Então,
0: muito
1: aí,
0: legal.
1: Nessa batalha do roqueiro.
0: Né? Temos vagas, né, Yuka?
3: Temos vagas, a gente faz todo ano. Na verdade, agora mais de uma edição por ano, vai sair uma nova pro Prêmio da Música também, que vai rolar. Legal. E uma delas é pra abrir o Lollapalooza e eles ganharam a edição, a pré-pandemia, foi logo a última ali antes da pandemia.
0: O Grilo, né?
1: O Grilo, exatamente. Um abraço pros meninos do Grilo, então.
3: Um grande abraço, legal. Aí, da hora.
0: Deixa eu começar só posicionando as pessoas, porque a gente vai falar de SAF, Sociedade Anônima do Futebol. Se eu falar errado, vocês me corrijam, tá? E aí é uma coisa que as pessoas dizem que hoje esse business futebol não rola mais se não houver grana, né? E todo mundo sabe disso, vai ver custos e etc. E aí todo mundo fala, pô, por que o Corinthians não vira SAF? Porque aí eles lançaram exatamente a SAFiel, que é uma proposta de SAF pro Corinthians, né? E todo mundo pensa, eu também penso assim, tá? Às vezes eu falo, cara, uma dívida de 2 bilhões e 3 bilhões.
4: Nós aumentou.
0: Quem dá mais?
1: Tá, vou sim. Ao final do programa vai ser um pouquinho
0: 3 bilhões e 100.
1: Ela cresce por hora.
0: A gente pensa assim, ah, mas é muito difícil uma SAF do Corinthians, porque tem que pagar essa dívida, e aí, além de pagar essa dívida, tem que trazer dinheiro, ao mesmo tempo o time não pode parar, precisa continuar tendo um time competitivo dentro.
3: É, porque se você não é competitivo, também não entra dinheiro, né? Então é complexo.
0: E só pra posicionar de novo as pessoas, o Brasil tem algumas SAFs aqui, a gente tem a do Botafogo, que tá com problema.
3: Problema.
0: Né, o John Textor.
3: A do Vasco.
0: A do Vasco subiu no telhado a 777 e agora eles estão tentando fazer um outro business aí, não sei como é que tá
3: Atlético.
0: Lá. Né? O Galo Mineiro, que tá passando por problema também agora, né?
3: Fábio.
0: Aí tem o Cruzeiro do Pedrinho, né? O Pedrinho que tá lá, né? Do supermercado. Que tá ali, né? Teve primeiro o Ronaldão, depois veio o Pedrinho e tal. Tem, eu vou falar algumas, depois vocês me corrigem, falam, não, Zé, isso não é bem SAF. Mas tem o Bahia. Com o Grupo City, né? Que aí é outra proposta.
3: E aliás, fizeram um centro de treinamento lá, mano, que virou um
0: espetacular,
3: resort.
0: Espetacular. É. O Manchester City e seus braços, né? Um deles aqui no Brasil. A gente tem Red Bull Bragantino também, que é do Grupo Red Bull.
3: É SAF, o Red Bull.
1: É Clube Empresa.
3: Clube Empresa.
1: É muito semelhante a SAF.
0: Então, eu só fiz isso pra quem não sabe. Por exemplo, hoje chegou aqui um grande produtor nosso e falou, Zé, me explica o que é SAF. E eu procurei dar essa explicação. Agora eu queria falar com vocês, tá? E aí, o Corinthians com 3 bilhões de... Opa, agora 3 bilhões e 50. Como é que se resolve? Qual a proposta de vocês? Porque eu li... Né, eu tenho um querido amigo Thiago Maranhão que tinha me mandado a proposta quando lançaram. Aí eu conversei com Casa Grande, que também conversou com vocês. Eu sou muito corintiano, eu gostaria muito que algo desse certo e fosse sério, diferente do que a gente tem visto aí nesses anos todos de Corinthians.
3: É, mas não só Corinthians, mas os times agora virou moda, não, vai jogando a dívida, vai negociando, vai jogando na justiça, consegue, um libera aqui, um libera dali, vai, mano, parece que mano, só
0: devo,
3: gasta, só gasta.
0: Devo, não nego, pago quando eu quiser.
3: E se pagar, né?
0: Me conta, vai, quem quer falar, Carlos, como é que...
1: Bom, Zé, começar pelo início da sua fala, futebol hoje precisa de muito dinheiro, é verdade. Mais de 90% dos maiores clubes europeus já trabalham no modelo empresarial. Né? Aqui no Brasil, nós começamos a caminhar para esse modelo empresarial através da lei das SAFs. Alguns clubes que você citou aí fizeram uma transformação. E com exceção do Bahia e do Red Bull, que escolheram bons investidores, né? Todas as outras experiências, de alguma maneira, não foram tão bem sucedidas. Claro, o Botafogo ganhou títulos, mas a custas agora de estar numa situação financeira perigosíssima, né? E o que a Safiel quer evitar é exatamente que o Corinthians vá parar nas mãos de um comprador estranho ao Corinthians, né?
0: Tá, entendi.
1: Então a Safiel é sobre fazer essa transformação, sobre levantar o dinheiro que nós precisamos para reverter essa dívida, instaurar uma gestão profissional, né? Sem entregar o Corinthians a terceiros, porque a Safiel convidará os corintianos para adquirirem as ações dessa SAF.
0: Ah, e como isso é possível?
3: Então, Edu? Assim, eu, torcedor, eu poderia...
0: Eu vou poder comprar um pedacinho.
1: Exatamente.
3: E mais investidores de fora?
1: Então, a nossa ideia, e a gente tem convicção de que nós conseguimos captar vender todas as ações apenas para os corintianos, sem precisar abrir para ninguém. Isso.
3: E então haveria uma limitação, porque se chega um corintiano lá, a gente não sabe, tem um corintiano que é bilionário, ele fala, não, vou comprar mais todo mundo que eu viro dono. E como isso funcionaria?
0: O Eduardo Salucci, que manja, é advogado, professor, direito tributário.
3: Doutor.
0: Ajuda nós nessa pergunta.
2: Olha, professor, mas eu nunca imaginei que eu teria um desafio a essa altura, né? Essa Safiel aí. Mas vamos lá, eu acho que tem só um componente a mais que nós temos que considerar. Essas SAFs todas que já foram implementadas no país, elas têm sempre como pano de fundo um clube em dificuldade financeira e a necessidade de captação de recurso para fazer frente a investimentos, para fazer frente a capital de giro, equacionar dívidas, etc, etc. O Corinthians também tem essa situação, mas o Corinthians tem algo diferente das demais SAFs. Não se trata apenas de dinheiro, se trata de empoderamento, de pertencimento. O Corinthians tem uma torcida que se identifica com o próprio clube, né? Como falamos sempre, o corintiano ele não vai a um jogo, não consome Corinthians apenas por entretenimento. É uma coisa muito ligada à paixão, à sua própria identidade. Ele vai para um jogo não para se divertir, ele vai para um jogo, para uma batalha e para obter uma vitória como aquela vitória que nós temos que obter todos os dias das nossas vidas.
0: Tá.
2: Algo muito, muito próprio, e aí muda completamente o discurso. Com essa percepção, há uma inversão de importância de valores neste projeto, de modo que a SAF de dono, que é o que nós costumamos falar, ou seja, aquela em que vem o investidor no momento um, salva ali a lavoura, né? Injeta um dinheiro, às vezes tem, às vezes não tem.
0: Uhum.
2: Ele não tem necessariamente o compromisso que o nosso projeto está pregando. Por quê? Porque um dono tem muito pouca transparência, tem muito pouco compromisso de governança com ele próprio, né? Ele é o próprio dono do clube, né? E não há controle sobre o que vai acontecer o dia de amanhã. O dono pode vender ou revender para quem ele quiser, o dono pode morrer, né? E os seus sucessores, que não sabemos quem são, podem assumir a posição. O dono pode se comprometer com contaminação proveniente de outros negócios que ele porventura tenha, né? Então existe uma série de riscos na SAF de dono que nós entendemos que não se aplicam, não porque nós achamos, mas porque nós conhecemos, nós somos corintianos, né? O torcedor não aceitaria fazer um projeto similar aos que aí estão.
3: Entendi. É interessante. Mas eu gostaria de entender como vocês vão executar, por exemplo.
0: Da onde, porque assim, da onde, como pagar uma dívida tão grande?
3: Isso é uma pergunta que...
0: Quem pagaria? Como seria pago? Qual a proposta da Safiel para resolver esse primeiro problema?
3: Que é a dívida. Acho que é uma pergunta só para isso.
0: Gigantesca.
1: Então, Zé, pegando do gancho aqui do Yuri, né? A distribuição das ações... a partir das ações que nós levantaremos o capital. Existe um limite máximo.
0: Tá. Tá?
1: Então, quer dizer, um indivíduo não vai conseguir comprar mais do que 2% das ações. Tá? Imaginamos que isso também seria impossível se alguém quisesse comprar 2%, porque existem poucas ações para muitos compradores, né? Então, isso cria uma situação de rateamento. A estratégia de distribuição das ações é todas pensadas, porque nós teremos ações reservadas para pequenos compradores, para médios compradores, para médio grande e depois para grandes compradores. Então a gente pulveriza bem o capital.
0: Tá?
1: O projeto, ele emitirá 10 milhões de ações para torcedores, a R$250 o valor unitário da ação. Então, pretendemos levantar 2 bilhões e meio, é um dinheiro que entra no caixa da SAF, né? E uma boa parte desse dinheiro é usado para fazer frente à dívida.
0: A dívida,
1: né?
0: Sem dúvida.
1: Então, daí viriam os recursos... respondendo a sua pergunta diretamente.
0: Tá, tá. E aí o clube continua funcionando e ele vai gerando os recursos que o Corinthians, com um time de massa, gera, né? O valor da camisa, o naming Exato. Rights do estádio, as outras partes do uniforme.
3: Tudo, venda
0: de jogador, de uma forma consciente, não mandando 35 jogadores a preço de banana pro Zenit.
1: Exatamente.
0: Né? Cara, é interessante isso aí.
2: Na verdade, a ideia é montar uma nova empresa, né?
0: Tá.
2: O Corinthians seria o sócio, um dos sócios dessa nova empresa, mediante a integralização. Ele transfere os ativos do futebol para essa nova empresa.
0: Tá.
2: E, de outro lado, naturalmente, ele permanecerá detentor das ações na medida do patrimônio que ele transferir. E, do outro lado, vai ter uma empresa que vai ser esse veículo que fará a captação. E essa nova empresa, ela terá esse grupo aí de 400, 500 mil torcedores que serão acionistas dessa nova empresa, que não terá dívidas, porque esse recurso captado, ele se prestará no primeiro momento para sanear as dívidas, né? Negociar. Ah, mas a dívida é 3, você está querendo arrecadar 2,5, mas se necessário for e se houver demanda, acho que poderemos chegar a 3.
0: Uhum.
2: E naturalmente, quando você tem esse recurso em mãos, você consegue negociações e reduções do passivo em patamares bastante substanciais.
0: Cara, se não for assim, só um príncipe árabe, né?
3: Pois é. Vocês chegaram a fazer a projeção do quanto o Corinthians é capaz de arrecadar de grana com tudo rodando? O quanto seria capaz é por ano, é por mês? Como funciona?
1: Você diz arrecadar na emissão das ações?
0: Não, dia a dia.
3: É no dia a dia.
1: Veja, para dar alguns dados aqui para vocês, né? Hoje o Corinthians, ele está muito mal gerido.
0: Sim.
1: Né? Vamos criar um parâmetro aqui. O Flamengo já está estipulando chegar a 3 bilhões de faturamento dentro de 3 a 4 anos.
0: Né? Por ano, né?
1: Por ano, exatamente. O Corinthians tem exatamente o mesmo potencial. Uhum. Só que o que ele precisa? Ele precisa implementar. Ele precisa de capital e precisa de uma gestão profissional, Zé, simultaneamente, né? Então, o capital, ele vem, obviamente, para dar um freio de arrumação na dívida, mas o que faz diferença, a Safiel implementa isso desde o momento zero. É uma gestão absolutamente profissional e desvinculado da política associativa.
0: Tá.
1: Tá? Então, hoje o Corinthians faturou, o ano passado, cerca de 850 milhões.
0: Que é pouco.
1: Muito pouco. Uhum. É praticamente a metade do que o Palmeiras faturou.
0: Sim.
1: Então o Corinthians está muito atrás. O Corinthians não tem um problema só de dívida grande. O Corinthians tem um problema de gestão que reflete no faturamento. A partir do momento que você começa, como o Eduardo explicou, como empresa nova, sem dívida, com capital, com gestão profissional, o potencial de crescimento e de valorização do time, tanto do ponto de vista financeiro como esportivo, é enorme, porque o Corinthians é uma potência, só que infelizmente está cheia de amarras, uma potência que está repleta de amarras hoje, né? Então o projeto resolve o capital e a gestão para colocar o Corinthians em linha, por exemplo, com a gestão do Flamengo e chegar a faturamento 2, 3 vezes maior em 5 anos.
3: Agora uma pergunta, as decisões desse formato, como seria, né? Então assim, aqueles que são a favor de manter o técnico, levantam a mão, ou não, uma enquete no site da Rádio Rock, faz uma enquete aí pra mim.
0: Porque seria? Hoje, cara, a rede social tá derrubando o técnico, né? Impressionante isso, né?
2: O problema decisório, ele é estrutural, né? Na associação, quem decide é um presidente eleito, obviamente quem nomeia são os associados, né? Uhum. Mas o presidente eleito, ele é, via de regra, um político, ele está lá por ter feito alianças políticas.
0: Sim.
2: Ele não necessariamente tem qualificação técnica para exercer um cargo de gestão e ele tem compromisso com a sua base eleitoral, com sua base de apoio política. E mais do que isso, as decisões de um gestor em um modelo associativo, não me refiro só ao Corinthians, mas em qualquer outro, né? ela tem como pano de fundo o período eleitoral, o ciclo eleitoral. Ou seja, o importante é eu tomar decisões que façam eu estar bem neste ano para eu poder ser eleito, ainda que isso tenha um custo no futuro. Mas no futuro eu não sei quem e quando estará, quem estará lá e quando será, né? E como será a situação. Então, assim, vale a pena antecipar a receita, vender barato? Não importa, porque eu quero pagar as contas desse ano para poder ser eleito no final do ano. Uhum. Esse que é o compromisso eleitoral. Numa estrutura como a SAF, o planejamento, ele é empresarial, portanto, você tem metas de curto, médio, longo prazo, né? Você tem uma estratégia que tem que ser seguida pelo gestor, seja ele quem for. E se o gestor desvirtuar do cumprimento do orçamento, como não acontece no associativo, desvirtuar do plano de negócios feito a longo prazo, ele simplesmente é demitido. É, tem coisas que acontecem diariamente no Corinthians, né? Pega o de hoje, pega o de ontem, pega o de anteontem, todo dia tem uma novidade. Qualquer um desses elementos, por si só, em uma estrutura empresarial, o executivo responsável é demitido à tarde.
4: Tava na rua.
2: Aliás, nem vem. Uhum. Não precisa vir aqui, vai pro RH direto. Né? Aqui não. Você vai ficar na SAF num processo longo, político, impeachment, e tem as blindagens todas, enfim. É algo que de fato não condiz com o que a gente deseja.
3: Mas aí seria o próprio CEO que decidiria as coisas ali, né?
1: Sim. Os torcedores, eles, óbvio, que a gente precisa criar uma governança onde o torcedor participe, mas não participe a ponto de tomar decisões do dia a dia da gestão.
0: Senão vai pela paixão, claro, e exatamente. Aí vira...
1: Exatamente. Então os torcedores, eles elegem o conselho de administração, elegem outros conselhos também, mas o principal é o conselho de administração, e esse conselho de administração, então, define o CEO, define, como o Eduardo falou, as metas de curto, médio, longo prazo, limite orçamentário, e supervisiona esse CEO, né? Que pode ser demitido a qualquer momento, mas se estiver indo bem, fica lá 10, 12, 20 anos, né? Independente de ciclos eleitorais.
0: Tá. Eu vou tocar uma música, tá? E a gente continua conversando, falando de Safiel, com Carlos Teixeira, com o Eduardo Saluzzi. Se você quiser mandar alguma pergunta, pode mandar. Tem o chat, twitch.tv/ZeLuizRock, tem o nosso Twitter, que é o X com o Twitter, e tem também até o telefone, 3016-0089. Mas a gente volta, vou tocar uma música, a gente vai pro break e continua conversando, ok?
3: Se for pelo X, marca a gente, arroba do Balacobaco. Marca a gente, arroba do Balacobaco89, tá bom? Tá,
0: vamos de Raimundos!

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2: Vai, Corinthians!
1: Vai, vai!
3: O macaco escutando o do Balaco Baco.
2: A gente está recebendo o Carlos Teixeira e o Eduardo Salucci, e eles são idealizadores da Safiel, essa proposta de SAF pro Corinthians. Então a gente está falando de SAF no geral e especificamente da SAF do Corinthians, a Safiel. Tem muita gente perguntando coisas, mas eu queria fazer uma pergunta para vocês assim: aonde é que bate que não é tão simples fazer o Corinthians virar uma SAF?
1: Onde
2: qual
1: tá
2: o maior
1: problema?
2: Obstáculo?
1: É isso.
2: Desculpa, vai.
4: Vamos lá, primeiro obstáculo, o primeiro maior obstáculo, na verdade ultrapassamos alguns obstáculos, né? O obstáculo da captação, da viabilidade técnica da captação, da estruturação jurídica do projeto, e o desafio agora é político, é puramente político. E aí, para eu poder tentar convencer quem eu tenho que convencer para dar a oportunidade de submeter o tema à Assembleia, é o Conselho Deliberativo. E o Conselho Deliberativo são 300 ou 290 pessoas, né? Então já começa daí, né? Nenhum órgão que tem 290 pessoas, desde um Congresso Nacional até o Conselho do Corinthians, eu tenho facilidade para poder convencer as pessoas que lá estão da necessidade do projeto. Esse é o primeiro ponto prático. Agora, politicamente, existe uma questão inerente à própria estrutura do poder e de qualquer poder. Historicamente, a gente vê que as pessoas que exercem qualquer tipo de poder, desde um condomínio até um país, né, passando pelo Corinthians e por qualquer núcleo de poder, elas têm uma resistência natural à quebra desse poder.
2: Sim, perdê-lo.
4: Perdê-lo. Uhum. Muito pelo contrário, os livros de história mostram que quem tem o poder, ele naturalmente sempre trabalha, sempre opera para fortalecer esse poder. Então, na verdade, não por outra razão que quando você quer tomar alguém do poder, você vai lá e arranca o cara de helicóptero, rico estando com Maduro, joga bomba, Revolução Francesa, Inglesa, Americana, etc. Geralmente, a tomada de poder, ela precisa de um ato de violência, né? Da massa. Né? Não estão pregando violência de jeito nenhum. Uh-uh. Mas eu digo, ideologicamente, você tem que romper esse obstáculo. Tá. E aí passa por a gente apresentar, mostrar, etc. E num passo seguinte é convencer o sócio do clube, que é quem vota.
2: Sim.
4: É quem tem o poder soberano de, em uma assembleia, aprovar ou não aprovar. E aí o desafio é outro. O desafio é informacional. Porque nós sabemos que as pessoas que lá estão, dentro do clube, gestão, conselho e outros sócios que são contra o projeto, eles pregam inverdades sobre o projeto, né?
2: Fake news braba.
4: Fake news braba.
2: Tipo...
4: Então, tipo...
5: Que o Corinthians vai virar prédio de apartamento. Que o clube vai virar prédio.
4: Se virar SAF, vai virar prédio de apartamento. É uma que vazou aí, mas enfim. Foi uma
2: Mas é até legal o estádio do Bodoglint lá na...
1: Você abre a janela e você vê o jogo, velho. Aquilo é legal, mano.
2: O Bodoglint tá fazendo outro
1: Mas não é isso.
2: Mas não é isso.
5: Mas tem um ponto aqui importante, né? Quer dizer, a Safiel, ela... Obviamente que ela mira muito o futebol, né? Mas ela mira também muito a viabilidade do clube associativo, né? O Corinthians tem uma história com o Parque São Jorge muito bonita. Lá nós temos a Fazendinha, onde o Corinthians mandou durante décadas os seus jogos, né? E a Safiel, ela não resolve apenas o problema financeiro do futebol, ela resolve o problema financeiro do clube social, porque nessa nova empresa que o Eduardo disse aqui que é criada, né, a marca do Corinthians, ela não vai para essa nova empresa, ela continua pertencendo ao clube, né, que vai continuar lá,
2: tá,
5: com o futsal, com o basquete, com o vôlei,
2: a quadra,
5: a piscina, exatamente,
2: até o bondinho lá embaixo,
5: exatamente, né? Tudo, né. E a Safiel, ela vai pagar mensalmente, né, para o clube associativo, royalties pelo uso da marca. Então, com isso, o clube, obviamente, além de se livrar da dívida, ele começa a ter recursos extras para investir nas suas próprias atividades. Né? Então, é importante, se tiver sócios aí do clube nos ouvindo, né, entender que a Safiel não olha apenas para o futebol, ela olha muito para o clube associativo, respalda o clube associativo... E evita que o Corinthians pare na mão de um terceiro, como a gente falou aqui no começo, né? Porque se isso acontecer, é ele que vai ditar os rumos do Corinthians daqui para frente.
1: E a exploração, tanto do clube quanto do estádio, para você ter mais capital, A gente teve o Palmeiras, que não é o Palmeiras, a W Torre lá fazendo show e tudo mais. Como vocês
2: São
1: veem?
2: São Paulo esse... agora fechou com a Live Nation.
1: Live Nation,
2: né?
1: Tanto que do Palmeiras tem uma reclamação, tem uma notícia de uns anos atrás aí que a W Torre tinha reservado 300 dias do estádio e eles podem enviar contrato. Então tem um monte de polêmica. Como vocês enxergam isso?
4: O Real Madrid tem uma política lá de fazer com que o seu estádio gere receita 365 dias por ano. Por ano. Tá? Então, de fato, o estádio é uma potência gigantesca. Agora, tudo isso passa para poder aumentar a receita, né? Quando o Carlos fala de royalty, um royalty não sobre a receita atual, é um royalty sobre uma receita projetada, imaginemos, próximo do que o Flamengo.
2: A gente falou aqui, né, de 3 bilhões, né, por ano, é a estimativa quando você coloca todos os dados num papel com estádio, camisa, renda, marketing e tudo mais. Desculpa, Edu.
4: Não, imagina, eu acho que o contexto do estádio está nessa mesma linha, né? Você tendo um clube saudável, um clube sem dívida, um clube com governança, com transparência, né? As marcas estão aí para demonstrar que investir em transparência é valorizar o próprio patrimônio, né? Uhum. Investir em governança é multiplicar o valor do teu patrimônio. E relembrando, o clube associativo e os seus sócios, eles continuariam donos de uma parte da SAF, né? Diretamente pelo associativo, sem prejuízo de poderem, se assim desejarem, também serem donos por parte dos investidores, né? E aí eles terão uma valorização do seu patrimônio gigantesca, porque hoje são donos de um grupo de ativos, inclusive o futebol, e de uma dívida de 3 bilhões de reais e de uma marca judiada, uhum, né, contaminada com um escândalo, falta de credibilidade, coisa que o valha. E mesmo assim nós atraímos os investimentos, etc. Você imagina tudo isso purificado, organizado.
2: Claro. Né?
4: Quer dizer, o patrimônio do sócio. Nós temos estudos aí que mostram que o patrimônio do sócio multiplica, vou nem falar aqui, 10 vezes, do ponto de vista de valor patrimonial do clube associativo. Como ele tem uma cota associativa, né? Uma cota patrimonial, um título associativo, ele é um título patrimonial, ele teria a participação em um patrimônio muito maior do que ele tem hoje.
1: Sim. Deixa eu já emendar a pergunta do Chocomate, que ele mandou, que tem a ver com isso daí.
2: As pessoas estão mandando, tem o nosso chat, twitch.tv/ZéLuizRock. Tem o Twitter, que tá aberto também.
1: O X, marca arroba do Balacobaco 89, daqui a pouco eu também vou ler uma do X, né?
2: Tá, e tem o telefone 3016-0089. Vai, vamos ver se dá
1: tempo. O Chocomate, ele mandou aqui pra gente falando, eu sou São Paulino. Vai, tricolor!
2: Vai.
1: E ele fala, peraí, deixa eu colocar na tela aqui pra vocês verem. Eu sou São Paulino. Aí ouvindo, porque os dois times estão na mesma situação. Mas tenho dúvidas. Né? Beleza, a pessoa comprou ação por 250. Mas o que ela ganha na prática? A gente sabe que poucos vão dar 250 reais e não receber nada em troca. E senão a vaquinha da Gaviões seria dado certo, ele completa aqui. E aí?
5: Bom, Chocomate, quando você compra uma ação de uma empresa, você participa do crescimento e da valorização dessa empresa. Então os corintianos que comprarem as ações da Safiel, depois de 5 anos, tá? Isso é importante deixar claro. Até 5 anos ninguém vai poder vender as ações. Mas depois de 5 anos você vai poder, se assim você quiser, vender as suas ações e obviamente que elas terão um valor de acordo com o novo faturamento e com a nova dívida do clube. Logo, uhum, o potencial de valorização é enorme.
1: Seria via B3?
5: Não. É tudo mercado fechado, tá?
1: Mercado
5: Porque
1: fechado.
5: No caso da Safiel, apenas corintianos poderão ser... deter as ações com direito a voto. Isso significa que para comprar as ações você precisa obrigatoriamente ser parte do plano de sócio torcedor do Corinthians.
2: Tá, mas aí existe uma limitação do sócio torcedor, vocês terão que abrir para mais.
5: Sim,
2: né?
5: Nós vamos abrir para mais, o programa será totalmente remodelado.
2: Ah, entendi.
5: Uma das perguntas que a gente mais recebe, Zé, são corintianos que moram no exterior, tem uma comunidade
2: muito,
5: gigante.
2: A gente tem muito ouvinte fora aqui também, muito pessoal de Portugal, pessoal dos Estados Unidos, né, que ouve a gente. Também.
5: Exato. Então, mesmo que você more fora do Brasil, você vai poder fazer um plano de sócio torcedor, que não é um plano voltado à compra de ingressos, mas é um plano voltado a relacionamento com o Corinthians, né? E com esse novo plano, você vai poder adquirir as suas ações, tá?
2: Boa. E daí então, só uma dúvida, a ação eu posso depois, quero vender, valorizou pra caramba.
5: Sim.
2: Eu só vendo pra associado, porque tá fechado.
5: Sim, você...
2: É isso.
1: 5 anos depois.
2: 5 anos depois.
5: Exatamente. Você vai fazer essa venda através do balcão interno da Safiel, que vai regular pra garantir.
1: Seria uma blockchain? Vocês montaram em blockchain?
5: Não, não é blockchain, mas você tem uma entidade Então vamos imaginar que o Zé Luiz queira vender ação. Ele não vai poder vender direto pro Yuri que quer comprar. Ele
0: eu
5: vai
0: tenho
5: ter
0: que oferecer pela
5: no
0: banca.
5: Balcão.
0: Entendi.
5: E o balcão vai controlar quem é que vai comprar. Quem não tem nenhuma ação vai ter prioridade de comprar sobre quem tem
1: já
5: ações.
1: Tem ação.
5: Quem tem menos tem prioridade sobre o que tem mais. E assim a gente vai garantindo pulverização dessas 10 milhões de ações.
2: Interessante, gostei disso aí.
1: Aqui pelo X arroba do Balacobaco 89, Sérgio Andrade. Sei que vocês tornaram-se sócios do clube recentemente. Então, para as próximas eleições, vocês não poderão se candidatar.
0: Isso nas eleições do formato que existe hoje de associativo, tá?
1: Exato. Tem algum presidenciável que vocês vão apoiar para enfim conseguirem conversar sobre esse projeto?
4: Bom, primeiro deixar claro que a nossa iniciativa não tem nenhum interesse político. Nós não almejamos nenhum cargo, nem hoje,
0: vereador,
4: nem no futuro.
0: Depois prefeito de São Paulo.
4: De jeito nenhum. Nós temos nossas vidas empresariais aí bem encaminhadas e não há nenhum interesse. E nem financeiro. Tudo que fazemos aqui é sem nenhum interesse financeiro, muito pelo contrário. Há um financiamento nosso e de um grupo que está conosco. Um grupo de pessoas que está conosco financia toda essa iniciativa. Qual que foi a pergunta mesmo? Desculpa, Yuri.
1: A pergunta é se tem algum presidenciável. Ah,
2: perfeito. Que... Como é que... Porque vocês vão ter que colocar essa proposta de uma forma que ela ande.
4: Ela,
2: né?
4: É impessoal a proposta, né? Nós estamos à disposição para que os presidenciáveis entendam, leiam, eventualmente abracem e submetam à Assembleia. Nós não vamos apoiar ninguém, nós vamos apoiar todos. E todos, esperamos que todos abracem o projeto da Safião.
0: Temos um problema então, né? Porque aqueles senhores...
5: aquele bando de louco.
0: aquele bando de louco que não quer deixar o poder, teria que surgir alguém um pouco mais novo de mentalidade ali.
4: Em termos, né? Porque no fundo é a Assembleia que decide, né? Então, o executivo, o conselho pode dizer, olha, nós somos contra, eu posso ter 290 conselheiros dizendo que são contra... E o assunto ser levado a uma assembleia que pode ser convocada por um quinto dos associados com direito a voto, né?
0: Tá, entendi.
4: Levado a uma assembleia, dois terços dos presentes podem aprovar.
0: Então é importante o associado que está ouvindo a gente entender isso também, né?
4: Exatamente.
1: Para saber da torcida, a torcida apoia vocês? Como está funcionando isso hoje?
5: Sim, olha, nós temos temperatura pelas lives, pelos programas que a gente participa e as enquetes que acontecem durante esses programas, né? Nós temos índice de apoio superior a 90% em alguns casos, né?
0: Tá.
5: Então, isso assim, tá claro que a torcida entendeu o projeto, que a torcida abraçou o projeto. Claro, sempre tem desafio de comunicação, sempre tem que combater desinformação. O que a torcida espera é que esse movimento, né, possa, vamos dizer assim, possa adentrar com mais clareza dentro do clube e virar uma pauta, de fato, institucional entre os associados. E aqui eu queria insistir num ponto que a gente falou no começo. A Safiel, ela não está aí em oposição ao clube associativo. A Safiel está em oposição a um comprador estranho, a um comprador... terceiro, que não faça parte do grupo, da comunidade corintiana. Por que que eu digo isso, né? A associação, ela chegou num ponto, Zé, Yuri e ouvintes, aonde a reversibilidade da dívida, a reversibilidade da gestão para resgatar, ela praticamente se tornou inviável.
1: Uhum.
5: Então, quer dizer, alguma coisa vai ser feita. Alguma coisa precisa ser.
0: Algo
5: feito.
0: Vai acontecer.
1: Não dá pra ficar gestado nenhum.
0: Mesmo
1: dá.
0: Porque depois, essa ideia do fair play.
5: Exato.
0: Ele é imparável. Vai acontecer.
4: José, 40% da receita. 40% da receita está comprometida com o pagamento de juros.
0: É.
1: Só de juros.
0: Não é dívida.
1: A dívida
0: aumenta, você combate os juros. A dívida aumenta, você combate o juros.
1: Já era.
4: E se você adicionar a esses juros, você adicionar RCE, 4% da receita, ano que vem

0: que não param de sair da cartola.
1: Que ontem veio outro. Ontem já veio mais um.
0: Eu não vejo possibilidade, nem eu nem ninguém. Sim. Qualquer pessoa que tem isenta,
1: eu sou de humanas, o Yuri também. Eu sou cabeçudo, o Yuri é orelhudo. A gente não entende nada.
2: Ele foi falar das ações, eu abri a calculadora e era mano, é fácil, era com zero. Eu tive que abrir a calculadora.
0: Pagar juros e folha, acabou o dinheiro.
1: A gente entende que é impossível pagar e vai ter que pagar um dia. Só que aí quem vai ficar com essa conta?
2: Agora, falando sobre a vaquinha que a torcida fez, apesar de não ter dado certo, eu achei o valor assim surpreendente. Eu acho que então, é difícil.
1: Eu tenho o não dado certo, eu tenho aspas. Mas enfim, fala.
2: Assim, não ter dado certo era não ter cumprido o objetivo que eles.
1: Que era impossível.
2: Só que, assim, eu achei um bagulho absurdo. Já o que foi arrecadado, eu já achei um bagulho gigantesco.
3: Exato, mostra o engajamento da torcida corintiana.
2: Exatamente.
3: Qual o problema da vaquinha? O problema da vaquinha é que ela era uma doação. Quer dizer, um gesto altruísta, 100% altruísta, sem nenhuma contrapartida do lado de lá.
1: Exato,
3: né?
1: Exato.
3: Quer dizer, se o clube tivesse minimamente assumido compromissos sérios como contrapartida pela vaquinha, ela teria potencial até de ser o dobro, o triplo.
1: E eu tenho uma ideia dessa vaquinha, bicho. Olha só a minha ideia, Safiel. Vou explicar pra vocês. Minha ideia é...
2: Já tô chamando de Safiel, tipo Sandy Júnior.
1: E aí, Safiel? Sai, Fiel. Sandy Júnior.
3: Ele é o Sai, eu sou o Fiel.
1: Você é o Fiel. Vocês têm ideia. Sai, Fiel. Sandy Júnior. Não, então, olha a ideia. Eu inventei na minha cabeça, tirei do meu TCU, sabe?
2: Meu Deus do céu.
1: Tribunal de Contas da União ali atrás. Criar o craque da Fiel. Então, eles não conseguiram pagar a dívida, seria impossível, mas eles conseguiram 50 milhões, quanto foi?
3: 42 milhões por ano.
1: Esse dinheiro é revertido para algum fenômeno da base que vai ser adotado pela torcida e aí paga parte do salário do cara, paga e para manter o craque durante alguns anos antes dele ser vendido e ele vira o craque da Fiel com identificação com a torcida e com a grana da torcida. Olha que louco!
3: Mas esse dinheiro já foi gasto, Zé. O problema.
1: É verdade.
3: A vaquinha.
1: Não, então gastaram. Tá, vamos mudar. Aí a gente compra por exemplo, pega esse dinheiro e compra os Zacas Labiais da vida e vira o craque da Fiel.
3: Zé, o Corinthians, ele gera muito caixa. Né? Só o que a gente paga de juros hoje, né? Quer dizer, aproximadamente 400 milhões de reais por ano. Né? Só de nós pararmos de pagar esses juros, imagina o que a gente poderia contratar com esse valor.
0: Sobre captação, tem mais um ponto que é importante. A vaquinha da Safiel, como é que ela foi divulgada?
3: Da Safiel não.
0: Da
1: Gaviões.
0: Ela foi divulgada, primeiro, sem apoio do clube.
1: Ah, é, total, né?
0: Ela foi só com o esforço pessoal da Safiel. Da Gaviões. A Safiel, a ideia é fazer essa oferta de ações por meio de um sindicato de vários bancos. Né? Você imaginar, uma XP tem 5 milhões de clientes, uma Caixa Econômica 160 milhões de clientes, o Bradesco 120 milhões, o Itaú 100 milhões, Banco do Brasil 90 milhões e assim por diante. Ou seja, nós pegamos toda a população bancarizada do país para oferecer essa alternativa de investimento.
1: De investimento.
0: Né? Tem muita gente que sequer, acredite, soube da vaquinha. Né? Então, e mais, a gente pega também brasileiros que estão fora do país. Né? O mercado de ações do país, ele movimenta 30 bilhões por dia, 700 bilhões por mês. O Corinthians, que tem 35 milhões de pessoas, das quais metade é economicamente ativa, eu não vou conseguir arrecadar 3 milhões de reais, 3 bilhões de reais? Né? Eu vou conseguir captar 3 milhões de reais.
2: Caramba. Com relação à base, né? A gente vê bastante time formando base, é importante para vender jogador e também você ter grandes craques dentro do time que vieram da base. Qual é o plano da Safiel?
3: Base é um ativo estratégico para qualquer clube de futebol, né? O Corinthians tem tradição em formar grandes jogadores, mas o problema do Corinthians é que ele vende cedo demais e vende barato. Uhum. Né? Então, para mostrar um modelo aí que a gente gosta, né? É o modelo do rival da Barra Funda. Quer dizer, eles têm um trabalho de base exemplar, certamente o melhor do Brasil.
1: Revelando um craque que vale mais de 160 milhões por ano, né? É o que tem acontecido nas últimas temporadas.
3: Exatamente. Né? E vendendo bem, né, Zé?
1: Vendendo bem.
3: Vendendo bem e conseguindo segurar. Quer dizer, o Palmeiras conseguiu segurar o Estevão pelo menos um ano ali no time. O Endrick também conseguiu segurar.
1: O próprio Gabriel Jesus lá atrás, né?
3: O próprio Gabriel, exatamente.
0: Mas você não tá com situação de vulnerabilidade, né?
3: Exato.
1: Te obriga
0: a fazer bons negócios.
3: A queimar, né? Aquilo que você tem.
1: Sim, quase foi o André, né?
0: Sim.
1: Bem que o André parou de jogar.
3: E agora eu acho que a gente pode esperar, como corintianos, infelizmente, algumas vendas pro segundo semestre, né?
1: Sim.
3: Porque a situação financeira é calamitosa e o clube vai precisar vender para poder pagar as contas.
1: Eu vi que o clube vai precisar de 140 milhões.

0: Depois da Copa, errei, né?
1: É, eu.
0: Ah, oi, já estamos em 3 milhões, olha, 120 milhões desde o começo da conversa.
1: É por aí mesmo. Me parece que é bem mais do que isso, tá?
0: É.
1: Me parece que é bem mais do que isso, para poder pagar as contas desse ano.
2: Tem um ponto importante, Zé, que eu acho que é legal falar aqui para os ouvintes, principalmente os que são sócios, né? Muita gente questionou, mas e se der errado? Né? Eu sou contra, porque se der errado, acabou o clube, né? É, nós prevemos nessa última versão, a 2.0, uma cláusula de reversibilidade. Né? O que significa isso? A gente brinca que a gente apelidou de cláusula catástrofe. Né? Se houver uma situação catastrófica e está lá objetivamente dizendo quais são, né? Financeira ou desportiva, o clube dispara o direito de exercer uma recompra das ações do mercado. Né? Então você tem um mecanismo de proteção contra a eventual tragédia que nós estamos seguros que não vai acontecer. Né? É. O risco de tragédia é muito maior na situação atual do que no modelo novo.
0: Na verdade, o navio já está na tragédia.
1: Sim.
0: Né? Agora está navegando para catástrofe, naufrágio.
3: Estão colando furo com chiclete.
0: É, eu
2: né? E o barco da Safel está do lado ali. Falou, quem quiser,
0: pula.
2: Pula para dentro.
0: Né? Qual o próximo passo? Hoje a gente está conversando. Como é que está isso? Vocês vão ter que. Vai ter eleição no final do ano.
1: Uhum.
0: Né? O Stabile é candidato, pelo que eu entendi, né? É outro negócio, né? Não é só o Chocomate, ele é São Paulino, ele vai me entender. É a mesma coisa, todo lugar é igual, né? O Maciz entra, olha, não quero, tô aqui tapando buraco, não quero saber, vai ter eleição. Não, eu não quero, vai ter eleição. Opa, eu quero. Muda o discurso, né? A pessoa quer continuar. Poder.
1: É a coisa do poder que o Eduardo falou agora há pouco, né? Zé, os próximos passos são, né? Pretendemos entregar uma proposta nova para o clube.
0: Tá.
1: Nos próximos dias, né, uma proposta com algumas quitações de dívidas, vamos dizer assim, importantes, para que a gente já tire o pé da lama, desse sufoco enorme. Eu imagino a vida do Stabile lá não deve estar sendo fácil, né? E paralelamente a isso, Zé, nós vamos começar um programa de informação dirigido aos sócios, tá?
0: Tá, entendi.
1: Em pouco tempo nós vamos ter um site só para sócios, onde o sócio vai poder fazer, tem mais de 200 perguntas lá que o sócio pode fazer, vai poder se inscrever para receber informações adicionais e vai, no final do dia, ser bem informado, né? Porque um projeto, uma proposta desse tipo exige seriedade, exige garantias. E a gente precisa mostrar para o sócio que essas garantias e que essa transparência fazem parte do projeto, para que ele se sinta seguro para votar na Assembleia Geral, como o Salúcio aqui explicou.
2: Tá. Entregue a proposta, seguiremos na intenção de sermos recebidos politicamente para discutir, debater e ver qual é a melhor alternativa para o clube.
0: Tá chegando um monte de pergunta aqui, mas tá difícil de ter tempo. Tá chegando no meu, né?
3: Tá chegando do pessoal.
1: E pelo jeito não vai dar para pedir música, né?
0: Te enrolei, velho.
3: O Edu falou uma coisa fora do ar, mas é interessante, porque se isso der certo, realmente muda o futebol do país, né?
0: É.
3: Porque daí, isso vai virar modelo para outros.
0: E seria, né? A primeira SAF que eu tenho conhecimento em que o clube continua do torcedor, que é o grande medo de todo o torcedor.
3: Existe,
0: né?
3: Outra que você sabe?
1: O nosso modelo, ele foi inspirado no Bayern de Munique, que tem exatamente essa lógica.
0: Olha,
1: 70% das ações do Bayern de Munique são dos torcedores do Bayern.
0: E aí o Bayern tá uma potência, tá sempre
1: ganha tudo
0: aí,
1: na Alemanha.
0: Né? Aqui, ó, o Bruno, qualquer solução pro Corinthians é melhor que a situação atual, né? Conheço corintiano muito rico, gente séria, que ama o Corinthians, todos apoiam totalmente o formato proposto pela SAF Timão. Bruninho me mandou, Grossi, eu não consigo ouvir, velho. Eu até mandaria pro ar tua pergunta, mas ouvir agora eu não consigo. Você falou do site, mas o torcedor tá ouvindo a gente e ele quer saber. Para onde que ele vai agora?
1: Vai pro nosso Instagram. Arroba Safiel1910.
0: Tá, arroba Safiel1910, tá, gente? Vai lá, espalha a ideia aí, vamos entrar lá para ver. Repete.
1: Arroba Safiel1910. Tem também o nosso site www.safiel.com.br.
0: Tá, safiel.com.br.
3: Olha o www aí, Zé. Mandou o www. É o caminhão catavelho. A gente tava falando disso ontem. Quem fala www, e eu de vez em quando torno, hein?
1: Se vocês me deixassem pedir uma música, eu ia pedir The Cult, tá? Então por aí vocês já sabem qual que é a idade que eu tenho.
0: Dá tempo?
3: Então, não dá, né? A gente já estourou tudo.
2: Vamos ter que voltar aqui.
3: Vamos ter que voltar.
0: Então, gente, arroba no Instagram, arroba Safiel 1910, só lembrar do nascimento do Corinthians. A gente conversou com Carlos Teixeira, o Eduardo Salus, tem mais gente envolvida, tá? Conheço alguns. É uma proposta, né? Como eles falaram, olha, é uma proposta para mudar a forma como está sendo gerido o futebol no Corinthians e em muitos clubes. Eu deixei de lado, não falei de SAF, mas tem o Juventus também, da Moca,
1: Curitiba.
0: Curitiba.
1: Mais de 100 SAFs no
0: Portuguesa,
1: Brasil.
0: Portuguesa.
2: Mais de 123.
0: A Luzinha também, né? Enfim.
3: Caceta de agulha, velho. Mas nenhuma o torcedor adora.
1: Não.
0: Nenhuma delas Brasil, nesse
2: modelo
0: formato.
2: É inédito no, né, país. E...
0: Então, quando você se basear, poxa, mas a do Vasco deu errado, é a do Botafogo, tá? Então, mas a proposta é outra.
3: É diferente.
0: E para entender se vale a pena, precisa entender qual é a proposta. Arroba Safiel 1910 é o Instagram, vai lá, dê sugestões, críticas, caminhos, porque tá todo mundo, pelo menos no Corinthians, tentando fazer com que a coisa melhore. Muito obrigado, viu?
1: Obrigado vocês.
2: Obrigado, tá? Né, Yuri, prazer estar
0: com
2: vocês.
0: Deixa eu te falar alguma coisa, quer falar agora, manda beijo.
1: Não, vou deixar a música pra você tocar no próximo programa,
3: The
1: então,
3: Cult. The Cult.
1: Revolution, do The Cult, em homenagem ao projeto.
3: Olha, mano, já botou o bagulho
0: já
3: no meio.
0: Já botou no meio, tá? Queria agradecer, então, mais uma vez, Carlos Teixeira e Eduardo Salucci, muito obrigado, palmas pra todos.
3: Yeah!
0: Uma conversa muito legal.
2: Vai Corinthians.
0: Vai Corinthians.
3: Obrigado,
0: viu? Yuri Alberto, nunca critiquei. Valeu, gente, geral, estamos terminando, fique com Ramona, Zé Luiz Legis.

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3: Na área, começando Ramona 89 de hoje, sexta-feira, 22 de maio de 2026. E vambora naquele esquema nosso, viu? Todos os dias, desenrolando vários sons, informações. Também temos aí Danilo Carpigiani. Como é que você está,
4: Tudo ótimo, estamos aí com prêmios, vários prêmios valendo pelo WhatsApp 989215989. A gente tem um voucher de R$100 para o restaurante Kirit, para a Unidade dos Jardins. Tem par de ingressos pro show do Supla.
3: Yuri, escorrega pra nós um desse aí, desse quiche aí, vai, ó, o Yuri tem na gaveta aí, ó, tem aí.
4: Ingresso,
5: não
4: tem nada. Camiseta do Supla também. Ingressos pro show do Barão Vermelho, encontro dia 23, sabadão lá no Allianz Parque, que aliás é amanhã, né? 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Tô postando no stories do Ramona 89 FM, que é mais fácil. Entra lá, Ramona 89 FM. Tá falando pelo WhatsApp 989215989, certo?
3: Fechou ser tudo. Olha, a gente vai passar pra você aqui, ó. Uia da Loga, vai ter um Pearl Jam. Vai rolar também Cranberries, ó, oh, Dolores Riordan, maravilhosa. E a gente começa com, ó, os dentão de Mentex, coisa linda. Mão no coração. Bon Jovi, Born to Be My Baby. 2, 3, 4.

0: Raulzito, como vovó já dizia, aqui no Ramona 89. Agora, meio-dia e 13. Vamos rolar agora aqui um Cranberries. Putz, sensacional, né? Da Dolores O'Riordan. Espetacular, que mulher incrível. É, ela super ultra reconhecida mundialmente. Imagina então na Irlanda, né? Os caras têm um orgulho assim absurdo. Inclusive, ela recebeu um título que é dado por uma instituição, as pessoas que buscam divulgar e preservar a cultura irlandesa pela política, economia, pela literatura, comunicação, artes, enfim. Então, assim, ela é nossa, né? Tipo, mestrona e vai ser eternamente, assim, né? É, infelizmente, né, ela teve aquela morte que foi um soco no estômago, assim, pra geral, né? Quando ela morreu ali em 2018, nova, né? Com 46 anos, enfim, ela tava em Londres pra gravar a participação de Zombie, que a gente vai ouvir agora, é Zombie, né? Se vai rolar? É. E com aquela banda Bad Wolves, lembra? A gente tocava aqui.
1: É verdade,
0: aqui.
1: Ela tava lá fazendo uma participação, né?
0: É, que a banda ia fazer um cover de Zombie e ela ia fazer uma participação ali,
1: a
0: né?
1: Própria música.
0: E, enfim, ela um pouco antes, ela disse numa entrevista assim, que se ela pudesse escolher, ela gostaria de voltar pra vida depois que ela morresse como uma borboleta ou como um pássaro. Ela falou que queria que fosse alguma coisa que voasse e que ela ia se sentir muito bem se fosse um tipo desse passaralho, assim, e que pudesse sussurrar nos ouvidos das pessoas qual a melhor forma de superar os problemas. E daí ela foi diagnosticada com bipolaridade, né? E tem o canal, tem um vídeo lá no meu canal, youtube.com/canaldalucasSalomão, sobre música e psicologia, também com a doutora Jéssica Martani.
1: Legal.
0: Falando sobre bipolaridade. Então cheguem, vá lá ver. E a gente ouve aqui Cranberries agora, Mão no Coração, Zombie.

0: Detonautas aqui no Ramona 89, agora meio-dia e 31, cara, que alegria poder trocar ideia aqui na rádio com a Fernanda Diaser, maravilhosa, doutora Fernanda Diaser, faixa preta em estética avançada, que, meu, salva vidas, literalmente. É impressionante como você resgata a autoestima das pessoas, né, não só das mulheres, dos homens. Vários caras também falam das cabelas que cresce e da pele, e as mulheres nem se fala. Fer, demais ter você aqui.
1: Luca, Dan, muito obrigada pelo convite. É sempre um prazer estar aqui. Eu fico muito feliz de vir aqui.
0: A gente também.
1: Vocês não têm noção.
0: A gente também. Muito obrigada. Acho assim, toda vez eu olho pra você e me emociona, porque eu lembro em 1812, quando eu te conheci numa clínica, que você trabalhava lá nessa clínica. E era uma das esteticistas. Como é que chama? Esteticista?
1: Eu sou biomédica, né?
0: Isso, biomédica lá dessa clínica. E era, nossa, eu adorava. Ficava lá, a gente ficava horas trocando ideia, conversando.
1: Uhum.
0: E, cara, é lindo ver depois a sua trajetória, você saindo, daí monta, que tinha. Era um lugar menorzinho, né? Na
1: Sim.
0: Oscar Freire. Daí mudou o andar, aumentou e virou a dona da Oscar Freire, praticamente inteira hoje em dia. E tá lá dominando tudo. Fer, conta um pouquinho dessa história sua, assim, como a menina biomédica que hoje é dona de um império da beleza.
1: Então, Lucas, sempre foi muito esforço, né? Então, e assim, eu acho que o que é o segredo de tudo isso é o amor. É fazer com amor. E sempre eu faço como fosse pra alguém da minha família, ou pra minha mãe, ou pra mim mesmo. Então, eu sempre vejo um paciente como alguém muito próximo. Né? Então, a Diaser tem esse cuidado do acolhimento, né? E eu sempre tive isso desde o começo, né? Nem antes da estética, até quando eu trabalhei no hospital. Então, eu sempre tive muito esse cuidado de cuidar bem das pessoas. E eu acho que isso é um diferencial.
0: Eu nunca esqueço, assim, o dia. A Diaser ainda nem estava aberta, era ainda você. Já foi na Diaser, né? Que aí eu já tinha feito, sei lá, trilhões de botox. E cada hora tinha uns caras que faziam botox, tipo uma britadeira mesmo. Tá, tá, tá, tá, tá, tá. E eu lembro.
1: Eu lembro, você falou fez. Isso, eu lembro.
0: Cara, mão leva. Eu falei, mas funciona desse jeito? E aí você tava falando, é uma técnica ali que você usa, né? Você Sim. passa um gelinho de um lado, aí dá agulhada, o cacete de agulha, vai do outro.
1: É um bom anestésico, né, também, que o investimento em bons produtos, isso também influencia. Até agulha, você pode comprar uma agulha, uma seringa mais barata, uma seringa de boa qualidade. Então, isso eu sempre prezo para os meus pacientes, né? Qualidade em primeiro lugar.
0: Demais, e faz uma diferença. Ai, Fer, sensacional. Então, vamos lá. Hoje, você aí, que é a criadora da Defo, que também é uma... É incrível, impressionante o que você está fazendo, né? Também com a Defo. Fala um pouco da Defo.
1: Então, a Defo, ela foi criada através, assim, de maior cuidado também em casa com os pacientes, né? Porque, assim, você faz um procedimento numa clínica, mas, assim, quem que vai cuidar da sua pele em casa, né? Então, às vezes tem uma mancha que a gente precisa cuidar também em casa, estimular um colágeno, proteger a pele. Então, assim, eu sempre me preocupei muito com isso. Um bom shampoo, por exemplo, né, para ajudar na queda. Então, eu comecei a fazer. Por que a Defo foi criada? Porque eu comecei a manipular produtos para os pacientes usarem em casa. E um dos primeiros foi o shampoo. Você usa, né?
0: Amo.
1: Maravilhoso, gente. O shampoo é muito bom. E aí, esse shampoo foi tão bom que as pessoas começaram a usar e falaram: Fê, meu, é muito bom esse shampoo, eu quero de novo, prescreve aí. Aí eu comecei a prescrever mais, eu falei, gente, é tão bom assim, por que não industrializá-lo, né? E aí foi a ideia. Aí veio o creme polêmico depois, na sequência, que foi um sucesso. O creme polêmico, deixa eu contar por que ele é polêmico. Os próprios pacientes apelidaram de polêmico, porque é um creme que funciona. Né, um creme que você passa e você fala, caramba, realmente agiu ali, a pele fica melhor, diminui muito a retenção de líquido. Então, os próximos pacientes falaram, Fê, isso aqui é uma polêmica, porque ninguém acredita em creme, né? E o diferencial também desses produtos, Luca, esses produtos têm nanotecnologia. Ou seja, a permeação é muito mais efetiva, não fica superficial na pele. Uhum. Então, ele vai agir realmente intracelular. Então, esse é o diferencial dos produtos.
0: Sim.
1: Inclusive, Brasil,
0: aê,
1: não sei se vocês sabem, mas nós temos o sérum, né? Que nós lançamos há pouco tempo, o sérum facial, com tecnologia também. Ele tem 8 tipos de ácido hialurônico. Gente, você tem noção disso? Um ácido hialurônico é muito maravilhoso. Estou falando de 8. E com nanotecnologia, ou seja, ele preenche linhas finas. Você estava falando da minha pele, né, Lu? Que
0: maravilhosa.
1: Ela tá com
0: glow.
1: Gente, só estou usando ele.
0: Caramba.
1: Tá, esse é um ácido.
0: Eu
1: tava querendo ver.
0: Eu uso.
1: Gente, deixa eu contar aqui um segredo. Eu tava querendo ver o que eu usava de maquiagem aqui quando eu cheguei aqui no estúdio.
0: Deixa eu ver se é necessário.
1: E aí, mas é isso.
0: Aí, mó decepção. Eu abri a necessidade, tinha 2 protetores solares. Falei, que fiar.
1: Eu não uso base.
0: Eu achando que ia pegar um monte de dica e não, é tudo por causa do... Os treinos, tudo, né?
1: É o cuidado, né? O cuidado na clínica com os produtos, com os procedimentos e também o que a gente usa em casa, né? Então, eu criei com muito, muito, assim, carinho esse sérum. Então, são 8 tipos de ácido hialurônico em nanotecnologia, fora 92 minerais. Ou seja, repõe tudo que a pele precisa.
0: Que legal.
1: Fora cara. Outros ativos, tá? Tô contando só aqui o básico mais robusto, né?
0: 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Maravilhoso, no Instagram e beleza. E aí também, falando dessa parte de estética, que nós aqui, né, paquitas geriátricas que estão nos ouvindo, nossas ouvintes maravilhosas, aí 40, 50 a mais, aí time. Aí você faz o gerenciar o envelhecimento.
1: Isso.
0: Né?
1: Que eu acho. Essa muito é a legal. Proposta.
0: É. Queria que você falasse um pouco mais sobre isso. Ó, prestem atenção, que é sensacional.
1: É o que acontece muitas vezes, né, Luke Dan, é que as mulheres e os homens, eles só vão procurar estética quando tá realmente, né?
0: Caiu.
1: É, aquela flacidez intensa, caiu tudo. E não é bem por aí. Se você começa a se cuidar já com 40 anos, até um pouquinho antes, você faz um gerenciamento desse envelhecimento. Então eu consigo manter a musculatura sustentada, porque ela vai ficando frouxa a musculatura com o tempo. Então a partir dos 40, a não é só o colágeno que cai, que a gente perde. Não, a musculatura também cede. Então eu preciso sustentar a musculatura, eu preciso estimular colágeno na derme profunda e superficial. Pra manter esse rosto sustentado. Agora, se a pessoa vem lá com 50 anos, nunca fez nada, e às vezes a pessoa quer fazer um procedimento só.
0: Você que lute.
1: Não dá. Você faz. Dá pra fazer um bom trabalho, mas eu preciso de mais procedimentos. Então, se você começa antes, você não vai sentir lá na frente, entende?
0: E já vai gerenciando a parada, né? Ali, como é que vai ser. E aí, ô Fer, tem um monte de coisa que eu aprendi com você e umas coisas assim que eu queria que você falasse a real também. Se, ó, isso aqui funcionei, isso aqui não funcionei
1: certo,
0: tanto. Por exemplo, preenchimento.
1: Eu gosto, mas não é o principal.
0: Porque às vezes zoa, meu. Tem umas pessoas que aparecem com os preenchimentos e fica aparecendo uns troços estranhos.
1: Eu faço várias retiradas de preenchimento na clínica. Vários. Foi uma paciente que eu sempre cuidei e ela viajou, foi morar fora e ela voltou com o rosto totalmente quadrado, assim, pesado. Envelheceu, assim, muito, uns 7 anos.
0: Nossa.
1: Aí, o que eu fiz? Ela chegou desesperada. O que eu fiz? Retirei todos os preenchimentos e fiz todo esse gerenciamento de novo. Sustentação muscular, derme profundo superficial pra colágeno. Aí, foi voltando. Ela tá linda, linda. Olha. Coloquei fios, gente. Fios é incrível.
0: Então.
1: A gente faz fios com a técnica coreana.
0: É demais.
1: É sensacional. Tá?
0: Faz diferença na hora,
1: muito,
0: né?
1: Muito. Inclusive, você vai fazer, né? Logo mais.
0: Opa, tô dentro. Porque faz diferença mesmo, né?
1: Faz. Porque assim, muita gente fala, fio não dá resultado. Não dá porque não coloca direito, não coloca no local correto, com a técnica correta. Porque cada paciente é um, Luca. Não adianta colocar no mesmo lugar. O que você precisa? Né, tem uma flacidez mais próxima à mandíbula? Ou mais ao mar?
0: Pacote completo,
1: ao
0: é tudo.
1: Então,
0: que...
1: depende. É um, sabe, você tem que planejar, não é assim, pra todo mundo igual. Então, dá resultado sim, um bom fio, obviamente, né, de boa qualidade, com excelentes garras, eu falo que é fio de garras, né, de tração. Tem que ser um bom fio e tem que ter a técnica correta, aí dá muito resultado.
0: É sensacional. E um que eu não conheço, eu queria que você falasse um pouco do plasma sanguíneo. Que rapó é essa?
1: Gente, é sensacional.
0: É?
1: Vamos pensar assim, ó. O Ultraformer, por exemplo, que eu amo também, tá? Ele também estimula a produção de colágeno, um radiese, um elancê, são bioestimuladores. Eles vão bioestimular as suas células a produzir colágeno. Só que os remodeladores, né, os que vão ajudar a estimular células-tronco, que no caso é o PRF, que é o plasma sanguíneo, o que vai acontecer, Luca? Pensa assim, ó, eu vou estimular o seu corpo a produzir novas células, novas, para produzir mais colágeno. Então, eu tenho células novinhas ali crescendo para produzir mais colágeno. Porque a gente envelhece, obviamente, as células que produzem colágeno também envelhecem. E elas não vão produzir tanto colágeno como antes. Então, eu preciso dar um estímulo ali no nosso corpo para produzir novas células. E esse é o segredo também da estética hoje.
0: Que legal.
1: Produzir células-troncos. Aí, quando eu faço um radiese, por exemplo, eu vou ter um resultado muito melhor. Porque eu tenho mais colágeno sendo produzido. Tá, então, por exemplo, vou dar alguns exemplos aqui. Então, PRF, que é o plasma, exossomos, DNA de salmão, são produtos que estimulam a produção.
0: Que da hora, Fer. Aí eu vejo lá você toda hora no Danilo Gentili lá, falando, e dá entrevista pra cá, pra lá, e troca ideia. E esse monte de coisa, assim, né, que você tem esse conhecimento. Aí, uma que é o clássico, que a gente vê quando vai falar de estética, ou de, eu vou fazer um botocão, vou fazer um negócio. O Dan, ele parece, sabe quando aquele... as quirupita quando fica arrepiada, as arara, quando arrepia a nuca, se você falar assim, vamos fazer um preenchimento na boca, ele fica horrorizado. E aí eu nunca fiz na vida, porque também tem uns troços que fica estranho.
1: Fica realmente.
0: Então, qual que é o teu olhar, assim, a sua visão sobre as beiças?
1: Então, gente, as beiças, os lábios, eles, é muito delicado, assim, porque se você colocar demais, produto demais, você envelhece a pessoa. E se a pessoa não tiver nada também de lábio, também envelhece. Então tem que ter um meio termo ali, né? Um equilíbrio pra deixar a pessoa mais jovem. E, gente, sério, rejuvenesce demais um lábio.
0: É mesmo?
1: Muito,
0: eu tenho medo de fazer esse troço aí, ficar não. Que nem aqueles bonecão.
1: Vamos
0: de
1: fazer.
0: As bonecas infláveis.
1: Você tem a boca linda. É só um detalhe, Lu, entendeu?
0: É, dá pra ver.
1: Menos de uma seringa. Uma seringa tem 1 ml só.
0: É, a cara do Danilo.
1: Aí qual que é o problema? Que as pessoas vão e colocam 4 ml, entendeu? Aí fica aquela boca de linguiça.
0: É!
1: Né? E aí coloca também muito em cima e fica a boca de pato. Então, por exemplo, tem que colocar mais na região do lábio inferior.
0: Aí, ó.
1: Tá? Tem que aí fica harmônico. Agora, muita gente coloca mais no lábio superior. Então fica aquela boca de pato artificial.
0: Mas e quando chega lá pra você e fala assim, eu quero fazer um negócio desse aí? Você dá uns perdidos?
1: Eu não posso, né? Eu falo assim, então, o nosso trabalho aqui na Diazer é desta forma, né? É mais natural. Até porque senão, né, meu nome vai pro, né?
0: Isso.
1: Eu tenho que ter muito cuidado com isso.
0: E é da hora isso que você faz, desse olhar mais natural. Eu acho que é o seu grande diferencial também, né, Fê?
1: Eu vou colocando aos poucos, não coloco tudo de uma vez. Então, até 1 ml, um Luca, carinho. Eu vou fracionando. Eu coloco um pouco, aí tem um retoque depois de 15 dias, coloco mais um pouco. E até, porque assim, incha um pouquinho no dia, né? Uhum. Então é normal o paciente sair um pouquinho mais inchado. Porque pensa, são agulhinhas na região dos lábios. É uma região muito vascularizada, que vai inchar um pouquinho. Então a gente vai devagar e fica muito lindo.
0: E você gosta mesmo, né, de trabalhar? Porque eu vejo que às vezes eu vou lá, eu só consigo ir de sábado. Aí tá lá você, né, você
1: trabalha de sábado,
0: terça, quarta, quinta, sexta. E você gosta, né, Fê?
1: Eu gosto,
0: hora,
1: gente, eu falo que... Eu tava falando hoje com uma paciente, falei, gente, eu amo o que eu faço. Então pra mim é muito fácil trabalhar muito, porque é... Entendeu? Mas eu vou controlar um pouquinho agora, eu acho que...
0: Dá uma segurada, né? Fala, quem não... acho que abriu aqui. Esse. Pronto.
2: Ô, Fê, agora vamos falar pros caras, né?
1: Uhum.
2: Tá ligado que nosso problema, o que que é? Ficar careca, ficar barrigudo, ficar com as caras tudo enrugada, caindo. De uma maneira geral, né? Falando principalmente da questão de estética, não só necessariamente de saúde. Para essas coisas mais básicas, e também limpeza de pele, que os caras não precisam, né? Mas então, para essas coisas mais básicas, tem espaço lá na Diazer,
1: total,
2: tem produtos.
1: Sim, nós cuidamos muito de casais, assim, né? Vai muita família na Diazer, então tem muito tratamento. Então tem, igual o Dan falou, a limpeza de pele, que é fundamental para todo mundo, né?
2: Uhum.
1: Até para, de repente, a gente atende adolescentes com muita acne. Então a gente faz uma específica para a cidade. Então tem para todo mundo. Então, para os homens, eles procuram muito, muito capilar.
2: É,
1: o homem é muito vaidoso com cabelo, mulher também, né? E a gente
2: Mas
1: tá numa
2: diferença, né? Dá uma rejuvenescida.
1: Dá, gente.
2: Ter cabelo de novo.
1: É assim. Igual eu tô falando do lábio, né? Que rejuvenesce. O cabelo também.
0: É.
1: Então, nós temos 15 técnicas de tratamentos capilares na clínica. Então, inclusive o PRF, que é o plasma sanguíneo, também capilar.
2: Já fiz com você.
1: É, lembra, Brasil?
0: Hora.
1: Que estimula muito o crescimento capilar. E os homens se preocupam muito com a barriguinha também, né? Então a gente... E às vezes os homens, eles não querem agulhada, né? Eles ficam meio com medo, assim. Mas temos tecnologias também. Nós temos o Sizer, que é um aparelho incrível para degradar gordura no abdômen. E outras regiões do corpo também. Que a gente até brinca lá que ele é o queima bacon. Porque nós fizemos... Nós não, né? A empresa que produziu o equipamento, eles pegaram um pedacinho de bacon, colocaram o equipamento, um ultrassom. E na hora, o bacon vai derretendo, assim, é surreal.
0: Nossa.
1: É surreal. E estimula a produção de colágeno também ao mesmo tempo. Então, pra quem tem medo de agulhas, o Sizer, né, nosso queridinho queima bacon, é uma solução incrível, assim. Então, os homens, muitos homens fazem.
0: Que da hora. Ô, Fer, então assim, aí beleza, pro rosto tem esse monte de opções aí que você tava falando. Aí o Dan também, né, lembrando dessa parte aí, além dos cacetes de agulha tem também, né, também tá tendo. Aí vamos passar pra baixo do queixo, vem a pescoceira e aí depois o corpo. Pescoceira, tem jeito?
1: Muito. A pescoceira, o que acontece? Muita gente esquece. Esquece, né? Porque a gente vai cuidando do rosto. E esquece de cuidar do pescoço, né? E o pescoço também envelhece. Então, é a mesma ideia do rosto. Então, nós precisamos estimular colágeno. Precisamos também trabalhar musculatura. Porque a musculatura vai ficando frouxa do pescoço também. E uma dica, gente, ó, real. Se você tiver muita força muscular no pescoço, faça botox no pescoço.
0: Ah, você faz em mim, eu gosto.
1: Por quê, gente? Além de melhorar a qualidade do pescoço, né, das linhas, melhora também o contorno facial. Porque nós temos um músculo, platisma, que ele começa aqui no contorno facial e ele desce pro pescoço. Conforme você vai falando, ele vai puxando seu contorno facial, esse músculo. E aí você perde o contorno e fica com o pescoço feio. Então, quem tem força muscular muito grande nessa região, eu falo sempre, gente, não deixe de fazer Botox no pescoço.
0: Que legal.
1: É importantíssimo.
0: E aí também tem o pacote completo? Por exemplo, vai, celulite. Não tô falando de um furinho, metralhada. Na bunda, parte de dentro das coxas. Eu não tenho nada disso, mas já vi gente que tem, sabe? E aí... O que é essa risadinha? Não entendi. Então,
2: assim,
0: e aí,
2: tô aqui,
0: a metralhada, Fer, tem jeito?
1: Tem.
0: Ou você fica mais no facial? Como é que é?
1: Não, nós temos um protocolo, inclusive, para lipedema e celulite, que é específico para isso. E a celulite, o lipedema, é algo envolvido muito na inflamação, né? Uma pessoa que geralmente tem muita celulite é uma pessoa mais inflamada. Então, a gente tem um protocolo anti-inflamatório surreal, tá? Com terapias injetáveis também, que é muito importante trabalhar de dentro para fora, né? Mas também temos os equipamentos, temos também... O ozônio é muito incrível para celulite, porque o ozônio é anti-inflamatório, degrada a gordura e estimula o colágeno ao mesmo tempo também. Nós temos uma sauna, gente, de ozônio.
0: Não.
1: Você nunca fez?
0: Não, eu gosto das agulhas, né? Eu vou lá colocar, dá as agulhadas que daí já sai, já vê na hora. Mas é legal isso também, né?
1: É, e também tem, por exemplo, o paciente desinflamou. Aí o que, que eu faço depois? Eu entro com os bioestimuladores. Eu gosto muito do Sculptra, por exemplo, pra essa região.
0: Ah, isso é da cânula?
1: É, porque você vai quebrando as fibras da celulite, entra com a cânula, quebra todas as fibras, o tecido já sobe. E você entra com muito colágeno. Então deixa a pele firme e aqueles buracos, né? Aqueles buraquinhos da celulite melhoram muito, gente. Mas eu prefiro sempre desinflamar o paciente antes.
0: Que legal. Ô Fer, aí beleza. Então tem esse monte de coisas que você estudou, né? É, viu ali, se atualiza, tá sempre

0: Que
1: com
0: medo.
1: Muita precisão.
0: É tipo aqueles espelhos de ótica, né?
1: É, você vai lá e olha, eu consigo avaliar também manchas profundas, superficiais, textura de pele, poros, tá muito aberto. Se o paciente é inflamado também na região facial. É sensacional. Aí eu consigo planejar, por exemplo, você quer fazer o nariz, você quer deixar, dar uma empinadinha no nariz. Como que você ficaria, sei lá, com esse nariz mais empinadinho? Então eu consigo simular no equipamento também. Uma levantadinha ali no nariz pra você ver como que você ficaria.
2: Luca, eu acho que é importante já passar o contato da Fê, depois a gente continua a conversa, porque a galera tá ficando louca, querendo saber como é que faz pra falar com ela, né?
0: Então, vamos passar o celular, brincadeira. Ó, entra lá. Vamos passar o celular do Fabinho. Aí, vamos passar o celular do Fabinho. Ó, você entra lá no Instagram da Fê, né, Fê? Qual que é o melhor esquema? 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
1: tendo.
0: Entra
1: lá, pessoal, que vai ter um presente, fiquei sabendo.
0: Ó, e já, isso que eu ia falar, porque, meu, tá chovendo mensagem aqui, de um monte de, quer saber, tanta coisa, mas, ó, aí, vamos então pra essa, vamos pras cabeças. Que você é muito legal, muito boazinha, muito fofa, mas tá. Que a gente ganha com isso? Que você vai dar para nós, ouvintes maravilhosos?
1: O que será que eles gostariam de ganhar, Brasil? Deixa eu ver, ó. Vamos falar da pele, né? Tô falando muito de pele do rosto. Vamos. Então, o sérum poderoso, vai, gente. Esse sérum é surreal, vocês vão usar, usem todos os dias, depois me contem.
0: E posso fazer um adendo sobre esse sérum, quando você entrar lá no site da Defo? É grande, cara. É tipo, normalmente vem umas ampolinhas ali, você usa, pá e bola, beleza. Mas esse aí, eu não sei quando vai acabar. Eu uso todo dia e parece
1: ele,
0: que não foi nada.
1: Ele rende bem, assim, maravilhoso.
0: Uma gota vai pra tudo.
1: Não, e o cheiro?
0: É muito bom.
1: Gente, cheiro de rica.
0: É maravilhoso. Até estranhei no começo, falei, nossa, agora tá cheiroso. Tá acostumado com cheiro de framboesa, morango. Aí, mano, muito bom. E aí, tá, então o sérum.
1: O sérum. Vamos, o mesochá também, acho que vale a pena pensar também em tratar de dentro pra fora, porque o mesochá, gente, não sei se vocês sabem, né? Além de ajudar no emagrecimento ou inflamação, ele também melhora muito a pele. Porque ele tem antioxidantes, ele é riquíssimo em antioxidantes. Então melhora muito a pele, o cabelo, unhas. Então vale a pena também pôr nesse presente aí o mesochá. Então, o mesochá.
0: Libera mais.
1: Sério, mais?
0: Lógico.
1: Então bora lá. Creme polêmico. Aê. Aquele creme que, pra você, que você que treina, gente, passa antes do treino, vocês vão ver a diferença, tá? Acelera muito o metabolismo.
0: O pessoal vai falar, nossa, acho que deu alergia. Né?
1: É, fica muito vermelho, não se assustem, tá? Mas é porque tá agindo ali.
0: Tá.
1: E o esfoliante maravilhoso, que você pode passar até antes do creme polêmico, a pele fica de boneca. E pode ser usado também no rosto, tá? Você usa no rosto.
0: Ah, eu não sabia. Olha!
1: Ó, faz isso, faz hoje à noite. Passa o esfoliante, depois o... Na sequência, o
0: sérum.
1: É, lava, né, e passa o sérum.
0: Beleza.
1: Depois, não, é sensacional.
0: Tá, vou fazer isso. Fechou, então, esse kit.
1: Esse, quatro presentes.
0: Nossa, quatro presentes animal. Ótimos e maravilhosos.
1: Pra homem e pra mulher.
0: Como entendeu? Que faz pra participar, produção?
2: Bom, vou postar aqui uma foto no Ramona 89 FM. Vou pedir pra você colaborar, a gente faz isso. E eu aviso, quando a gente postar junto essa foto.
0: Isso, posta a foto da Fê, maravilhosa.
2: É, eu tirei uma foto da Fê agora, até mandei pra ela. Ficou muito legal.
0: É, não põe a gente, não que a gente estraga a foto.
2: Não,
0: deixa só a
1: Fê. Vocês são lindos.
2: Vou mostrar pra vocês. Daqui a pouco. Aí a gente posta uma foto da Fê com os produtos e explica aí. O negócio é o seguinte: a resposta do ganhador é sexta-feira que vem. A gente vai dar uma semana pra galera participar, porque isso aqui são produtos muito especiais.
0: Escreve lá que quer, né? Ah, eu quero.
2: Então, assim, eu quero, tem que seguir a Fê lá, Fernanda Diaz.
0: Seguir a Fernanda e a Defo.
2: Seguir isso. Os dois e falar que quer. E aí a gente vai fazer um sorteio no até sexta-feira que vem e dar o resultado na sexta que vem. Tem uma semana para participar, porque os produtos são muito legais. E a gente vai falar diariamente até sexta-feira também desse... Tá bom, Luca?
0: Tá ótimo.
2: Então fechou.
0: Foi bem, né?
1: Maravilhoso, gente. Vocês vão amar.
0: Então tá.
2: Fazer um post bem legal, eu aviso quando a gente postar.
0: Tá bom. Fer, então aqui, ó, para encerrar. Fazendo um catadão, aqui tem muita pergunta, mas... Tentando fazer um resumo, assim, né? Tem muita gente querendo saber se existe uma idade limite que você atende. Por exemplo, teve uma que escreveu aqui, eu falei, não, vamos fazer. Ela falou, atende mais de 50, é óbvio, claro, né? Mas, assim, tem uma idade, você fala, até 60, 70, 100, ou não, vai que vai.
1: Não, gente, não tem limite.
0: Na hora, né?
1: Tá, é lógico que, às vezes, o paciente tem uma super expectativa, né? Sei lá, com 85 anos, ficar com uma pele de 20, tipo, não dá. Mas dá pra melhorar muito, muito, muito, de verdade. Tá. Dá pra fazer um bom trabalho.
0: Outra coisa que estão perguntando aqui, como é que é? Assim, aí vai lá, a pessoa nunca fez nada na vida, quer ir? Ó, tô ouvindo aqui vocês no Ramona 89, acho o máximo, sempre eu sou o Luca falando da Fernanda Diaz, ele tem vontade de ir. E agora ouvindo, quero ir e vou. Como faz? Então assim, aí a pessoa vai lá e vai marcar uma consulta com você, e aí é nessa consulta

0: que você vai falar, vai precisar arrancar o braço, vai precisar tirar a perna, vai
1: isso. Fazer. A gente faz uma avaliação, no caso, por exemplo, no caso do corporal, a gente faz uma bioimpedância antes, eu avalio os exames do paciente, se ele tem, ele manda antes, aí sempre comigo, tá? Eu que faço a consulta, sempre, e no caso do facial, a gente faz também a foto no Vectra, pra eu mostrar cada detalhe do rosto, o que é necessário, enfim, sempre comigo, tá? Então, eu vou avaliar e a gente define o que é melhor pra você. O que acontece muitas vezes? Muita gente fala assim, eu não vou porque é muito caro. Nem vou me arriscar, porque deve ser um absurdo, atende famoso. Gente, não é assim. Dá pra começar devagar, tá? Às vezes você precisa de 4 procedimentos, mas a gente começa com 1 ou com 2, já vai melhorar muito.
0: E você divide em várias também, ajuda, né?
1: Ela... Vai, pode ir.
2: Vai lá, e outra, a gente conhece a Fê desde quando ela começou ali, eu sempre lembro dessa história. E ela cresceu sabendo das dificuldades, então...
0: Sabe o que eu acho fofo? Vou contar um negócio da Fernanda que eu sei do bastidor e vou contar. Eu achei bonitinha. Que aí, lá na Diazer, tem uma salinha separada. E ela falou que essa salinha separada é para as pessoas irem lá e poderem negociar o valor. Porque às vezes fica constrangida de falar assim, ah, pode dividir em, sei lá, 6 ao invés de 3... E aí ela falou assim, então eu já deixo ali pra pessoa ficar à vontade, porque, meu, a gente quer fazer o um negócio, assim, a gente quer que a pessoa fique bem, né? Então é legal até isso, até nisso você pensa.
1: E às vezes até comigo isso, sabe? Às vezes é porque eu faço toda a consulta, avaliação, e eu mesmo mostro pro paciente, sabe? Falo, olha, isso aqui que você acha, tá? Aí a pessoa fala, ai, passou um pouquinho do meu... Aí eu mesmo falo, então vamos começar assim, assim, assado, tá? Então, isso também, em muitas clínicas não tem isso, né? Você faça com um especialista, depois você vai pra uma outra sala e lá eles negociam e acabou. E você fica meio constrangido de falar não, né? Mas comigo eu deixo a pessoa extremamente à vontade.
0: É, você é uma
1: eu
0: fofa.
1: Eu quero acolher, entendeu? Então,
2: Não, até esse negócio de você tratar pessoas mais velhas, tem a questão estética também, mas eu acho que esse olhar de você pegar uma pessoa mais velha ou que tá com alguma coisa que tá incomodando... Tem esse primeiro olhar que você tem para a saúde também, né, da pessoa. O que que tá fazendo? Tá com alguma coisa no olho que tá dificultando um pouco de enxergar? Dá para melhorar um pouco? Uma bolsa que às vezes atrapalha, sabe, de mais velho. Então eu fiquei pensando nisso. Que acho que às vezes um mais velho pode te procurar, além da estética, para uma melhora de qualidade de vida.
1: Exatamente.
2: Né?
0: Exato. Você faz um resgate de identidade das pessoas, assim. É sensacional. O que a gente recebe de mensagem de pessoas que foram lá e que você transformou a autoestima delas, assim.
1: É uma felicidade.
0: É lindo de ver. Tem mulher que fala, que manda mensagem para mim falando assim, cara, eu nunca nem postava foto minha. Aí depois que eu fui lá na Fernanda, eu comecei a postar. Aquelas que emagrecem, falam, cara, eu precisava usar um vestido tal que eu ganhei, morria de vergonha de falar que eu não ia poder, porque já cheguei a faltar. Tá em festa, porque não cabia, agora eu vou. Que conseguiu, que fez o protocolo. É um negócio emocionante, assim. Então, é lindo.
1: Não tem preço, não tem preço.
0: Então, assim, queria parabenizar pelo seu trabalho, pela pessoa real que você
2: pela luta desde o começo,
1: obrigada,
2: que a gente sabe.
1: Gente.
0: Da correria que a gente viu do começo e aonde você chegou e você merece, porque você realmente ama o que você faz, você ama os pacientes e a gente vê isso de perto, a gente sabe disso. Então, é uma honra poder também ser sua amiga. E ter você na nossa vida, porque você também transformou a minha. Então, muito obrigada.
1: Nossa, gente, eu vou chorar.
0: Você é maravilhosa.
1: Obrigada, viu?
2: Contato.
1: Vocês são muito especiais na minha vida também.
2: Arroba Fernanda Diazer no Instagram, né? 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
1: Exatamente.
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1: Ah, já acabou?
0: Já, passamos.
2: Vamos ter um break agora.
0: Vamos entrar o break.
1: Beijo, gente. Foi um prazer, viu? Tá aqui.
0: Valeu, obrigada. Fê, maravilhosa. Você é incrível. Fica aí que a gente já volta no Ramona 89. Rapidinho, fica aí.
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5: Olá pessoal da 89, aqui é o Casagrande no Tour Rock Bola. Nesse final de semana teremos o grande jogo do primeiro turno. Flamengo e Palmeiras no Maracanã. O Palmeiras é o líder do campeonato. Um jogo a mais, inclusive, que o Flamengo. Mas não vem jogando bem. Perdeu no meio de semana para o Cerro Porteño em casa pela Libertadores e perdeu a liderança do seu grupo. O Flamengo também não vem jogando lá essas coisas, não. Mas é o líder do grupo da Libertadores, ganhou do Estudiantes por 1-0 o gol do Pedro e está correndo atrás para colar no Palmeiras, do mesmo jeito que foi o ano passado. São os dois melhores times da América do Sul, são os dois principais clubes em organização financeira, em contratações do Brasil, mas não atravessam grande momento, nenhum dos dois. E o problema é, daqui a pouco tem a Copa do Mundo, como será o campeonato depois, né? Então os times estão todos preocupados o que fazer antes da Copa, porque depois vai ter jogador vendido, time desmantelado, completamente diferente, o campeonato muda. Então é isso daí, Flamengo e Palmeiras no final de semana. Vocês têm algum palpite?
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11: A Receita Federal liberou hoje a consulta ao maior e primeiro lote de restituição do Imposto de Renda 2026, com mais de 16 bilhões em créditos. Os pagamentos começam na próxima sexta-feira, dia 29, mesma data do fim do prazo para a entrega da declaração deste ano.
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0: no Ramona 89, agora 1h24. 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Fica aí que a gente já volta aqui no Ramona 89.
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0: O poder do amor, Power of Love, de volta para o futuro. Tudo bem, Luquita?
1: Mano, muito bem, Zaquirino.
0: O amor, o cara já achou que tava na outra rádio, né?
1: Muito, com muito amor, pra você. Mandou muito bem, Isaac, querido. Me conta, como é que você tá, Isaac? O que você tem pra nós hoje?
0: Curtindo esse frio aqui, direto do Paris 6, tá um barulhão, porque tá cheio de gente, mas com uma boa notícia com esse frio todo. Luquita, esse fim de semana, pra vocês, o vídeo te dá 89. Nós vamos hoje, esse fim de semana, eu vou degustar, eu vou provar o risoto do Dia dos Namorados, que é um risoto aos três queijos, que ele é feito com funghi porcini, bem picadinho, Luquita, puxado com... Me ajuda a lembrar os queijos, Luquita.
1: Os brie, é os brie, os brie.
0: Não, o brie não vai rolar, vai ser gorgonzola.
1: Os gorgonzola, os mussarela, parmesão, cara, polenguinho.
0: É muito bom, é muito bom. É um risoto aos três queijos com funghi, Luquita. Quem vier experimentar nesse final de semana... E eu vou estar aqui pessoalmente recebendo. Vai ganhar uma taça de vinho do Paris 6 a cada prato. Tá bom, não?
1: Tá maravilhoso, Isaac. Você é a favora. Sensacional. Sempre generoso com os nossos ouvintes. Então, valendo até domingo.
0: Eu preciso da ajuda deles também para dizer se é bom ou não, né? Então, em compensação, em contrapartida, eles vêm provar. De quebra, ganha uma taça de vinho.
1: Perfeito. Então, é um ganha-ganha para todos os lados.
0: É um ganha-ganha. Galera, nós vamos estar aqui. Eu tô aqui 24 horas na Doc Lobo. Também tá valendo isso em São Bernardo do Campo, no Paris 6, tá valendo também que é para quem estiver subindo a serra, indo para Campos do Jordão. Então é só pedir esse prato, falar, eu quero provar o risoto do Dia dos Namorados, e a taça de vinho é por conta da Luquita.
1: Sensacional. Valeu, Isaac, querido, gente fina, sempre gente boa,
0: então,
1: demais,
0: tá bom,
1: com nossos
0: beijo
1: ouvintes.
0: Aí pro
1: beijo.
0: Pro Nuno, Luquita, Júnior, toda a galera e todos os ouvintes da 89.
1: Valeu pra vocês também, Isaac, querido, beijo.
0: Beijo, Luquita.
1: Bora continuar aqui no Ramon 89, mais um clássico, hein, ó, Journey, Don't Stop Believing, Sopranos aqui, sensacional.

0: Smash Mouth, Why Can We Be Friends? Pra fechar aqui o Ramona89.
1: E fiquem espertos no nosso Instagram, o Ramona89FM, que a gente vai fazer um sorteio com os produtos da Defo. Né? Então daqui a pouco a gente vai postar à tarde, mas vai ser o resultado da semana que vem, na sexta que vem. Tem a semana inteira pra participar, fim de semana. Daqui a pouco a gente vai postar lá, Ramona89FM, certo?
0: Espodruto da Fernanda de Azer, maravilhosa, certíssimo, senhorzinho. Oi, desculpa, fechei seu microfone. Gente.
1: Vários ganhadores aqui pelo WhatsApp, que tava rolando os prêmios, né? Então, o voucher de R$100 pro Kiishi. Jardins, saiu para Marina Machado, os ingressos pro show do Supla saíram para Bárbara Machello, os ingressos pro Barão Vermelho saíram para o Luiz Gustavo e o livro da Dark Side Books, História Natural das Fadas, saiu para Tatiane Vieira.
0: Ó, falando em Dark Side, hein, amanhã vai ter um eventaralho na Livraria da Vila da Paulista, vai ter bate-papo lá com César Bravo, sensacional, com o César Bravo e a Paula Febe, vai ter o Roberto Denser com Paula Ravieri, dentro da programação oficial da Virada Cultural.
1: Demais.
0: 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Beleza? 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Então, ó, pros ouvintes aqui da Rádio Rock, encheção de saco de custo de cartório e laudo cautelar sai na faixa.

0: Desculpa.
1: 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Fica aí, na sequência temos nosso querido Pablo Horas, PH Dragani, corredor aqui no Corre 89 até as 5 horas. E a gente volta na segunda aqui no Ramona 89.
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13: Final de semana tem o sorteio da Mega Sena especial de 30 anos. O concurso rola no domingo, dia 24, e o prêmio é estimado em 300 milhões de reais. As apostas podem ser feitas até às 10 horas do sábado, dia 23, e o sorteio será às 11 horas da manhã no domingo.
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1: Faltando um minuto para as 14h. Boa tarde para você que tá no Corre. Eu sou o PH Dragani, a gente se fala por aqui até às 5 horas. Bora passar a tarde comigo? Vamos, ó. Vou rolar muito som, tem novidades aí, ó. Aliás, hoje é dia da gente conferir as 10 novidades que mais se destacaram nas rádios de rock dos Estados Unidos desta semana. E ainda, vamos falar de filmes e séries, tem um monte de coisa, tá? E tem promoção? Tem. Já anotou nosso WhatsApp? Anote 989-215989. Tem um combo do Corre hoje com um voucher de R$100 para Carolinaria Dolce e mais um par de ingressos pro Estância Let's Rock, que rola dia 29 de agosto, tem um monte de banda legal. Interessa? Tá afim? Então manda mensagem de texto com seu nome completo, seu RG, seu CPF, seu e-mail e manifeste o desejo de ganhar esse combo. Vou repetir o WhatsApp, 989-215989. Lembrando que o Corre 89 também é transmitido em vídeo. Você pode curtir as imagens do Corre lá na Twitch, twitch.tv/corre89oficial. Você escreve TWITCH, vai no navegador mesmo, põe lá twitch.tv/corre89oficial, tá bom? Acompanha lá, tem chat e amizade, o pessoal fica trocando ideia lá, tá bom? Beleza? Vai lá e no Instagram, @phdragani, vai lá que tem os links das paradas, tem o lance da maratona de Chicago, tem as bobagens que eu posto lá também, vai, tá bom? Edição de número 315 do Corre 89, largando!
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1: Oi?
2: Todas aquelas coisas que só existem nas lendas e nas canções de Niná.
1: Oi, Adam. O que foi?
2: Tigres falantes.
1: Sim.
2: Espaçonaves. E espadas mágicas que podem dar a força de um deus a um homem.
1: Em Eternia, é isso.
2: No lugar de onde eu vim,
1: é.
2: Essas coisas são reais.
1: Sensacional, hein? Você sabe, né? Semana que vem estreia o filme do He-Man. E bem que poderia, apesar de eles terem lançado esse trailer com o Trem da Alegria, a música do He-Man, que embalou a infância de muita gente aqui, hein? Hã? A gente tinha uma versão alternativa dessa música na escola, mas é imprópria, não posso falar qual é. Enfim, mas essa música infelizmente não tá na trilha sonora oficial, olha lá.
3: Eu tenho a força,
1: imbecil, mas enfim, não tá na trilha oficial. A gente já mostrou a música do Brian May aqui junto com Daniel Pemberton, né? Que é o responsável pela trilha sonora. E agora saiu o tema oficial do filme do He-Man. Você vai ouvir agora aqui no Corre 89. Sabe quem gravou o tema, a música oficial, Masters of the Universe? O Darkness. Vamos curtir? The Darkness, Masters of the Universe.

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1: Agora é hora da gente conhecer as 10 novidades que mais se destacaram nas rádios de rock dos Estados Unidos nesta semana. Você pega as rádios Active Rock, as rádios Alternative Rock, faz uma soma de música que entrou na programação, de quantas vezes tocou, enfim, é uma matemática maluca e aí dá esse top 10 que a gente vai mostrar agora pra você aqui no Corre. Vamos lá? Tá preparado? Em áudio e vídeo pra você, as 10 novidades que mais se destacaram nas rádios americanas nessa semana, bora pro 10º lugar. Esse é o Cameron Whitcomb, nome da música Kingdom of Fear. Olha o nono lugar, ó. É a nova do Anthrax, It's for the Kids. Oitavo lugar agora. Esse é o Brian Fallon com Better Before.

0: The Neighborhood, Private. São as 10 novidades que mais se destacaram nas rádios de rock dos Estados Unidos. E o quinto lugar... Esse é o Miles Smith. O nome da música, Hold Me in the Dark. Quarto lugar... Tava na semana passada, hein? É o Noah Kahan com Doors. Terceiro lugar. Também tava na semana passada, é a nova do Breaking Benjamin, Something Wicked. Segundo lugar. Como é que é o nome da música? Né? My Love? My Love. É o Mother com My Love. E a novidade que mais se destacou na semana nas rádios de rock dos Estados Unidos foi essa aqui, ó. Você conheceu esse som há uma semana, exatamente uma semana aqui no Corre 89. É a nova do Five Finger Death Punch, Eye of the Storm. Tem playlist com esse top 10 aí, hein? Vai lá no Instagram, @phdragani. Você vai achar na bio o link. Clicou no link, abriu a playlist. É só seguir a playlist, tá bom? E aí na semana que vem ela é atualizada com as 10 novidades da semana que vem, tá bom? Vai lá, @phdragani. Segunda-feira a gente volta a rodar as paradas. Tem a Active Rock novinha na segunda. Não perca.
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1: 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Ganhadouro ou ganhadoura ao final do Corre. Ó, já no Corre 89, Sérgio Rocha do Corrida no Ar. Por onde andará Sérgio Rocha, hein? Vamos descobrir em breve, já.
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4: Olá pessoal da 89, aqui é o Casagrande no Tour Rock Bola. Nesse final de semana teremos o grande jogo do primeiro turno, Flamengo e Palmeiras no Maracanã. O Palmeiras é o líder do campeonato, um jogo a mais, inclusive, que o Flamengo. Mas não vem jogando bem. Perdeu no meio de semana para o Cerro Porteño em casa pela Libertadores e perdeu a liderança do seu grupo. O Flamengo também não vem jogando lá essas coisas, não. Mas é o líder do grupo da Libertadores, ganhou do Estudiantes por 1-0 o gol do Pedro e está correndo atrás para colar no Palmeiras, do mesmo jeito que foi o ano passado. São os dois melhores times da América do Sul, são os dois principais clubes em organização financeira, em contratações do Brasil, mas não atravessam grande momento, nenhum dos dois. E o problema é, daqui a pouco tem a Copa do Mundo. Como será o campeonato depois, né? Então os times estão todos preocupados o que fazer antes da Copa. Porque depois vai ter jogador vendido, time desmantelado, completamente diferente, o campeonato muda. Então é isso daí, Flamengo e Palmeiras no final de semana. Vocês têm algum palpite?
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1: Ó, Sérgio Rocha, do Corrida no Ar, colunista aqui do Corre 89, está sempre rodando pelo Brasil, descobrindo coisas novas. E hoje, da onde será que ele vem? Da onde? Sérgio Rocha, onde está você? Fala.
2: E aí, pessoal do Corre 89, tudo bem? Eu tô aqui em Salvador, tô voltando para São Paulo porque eu vim aqui acompanhar o lançamento de uma nova maratona que vai ter aqui na Bahia a partir do ano que vem. Vai ter a Maratona da Bahia, vai ser no primeiro semestre, acho que é dia 25 de abril, e com um conceito super legal, um conceito de maratona tipo turística. Então vai passar nos principais pontos turísticos da cidade, é uma junção de duas empresas muito competentes aqui da região para fazer essa maratona. Eu estou ansioso para ver o que eles vão preparar, porque vai sair do Mercado Modelo, bem perto ali, sabe, do Elevado Lacerda. Vai ser, cara, vai ser demais o percurso, passando pelos pontos históricos da Bahia, que todo mundo precisa conhecer um dia. Se você nunca veio para a Bahia, eu recomendo fortemente que você venha e conhecer, não só fazer essa prova, mas conhecer a cidade e dar um mergulho de mar, como eu fiz hoje mais cedo. Então é isso aí, rock and roll pra todo mundo e até a próxima, tchau.
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1: E agora é hora da gente abrir o livrão para saber o que aconteceu na história do rock e no resto do mundo num 22 de maio qualquer. A gente começa em 1965. Há 61 anos, os Beatles chegavam ao topo da parada americana com Ticket to Ride. 1971. Há 55 anos, os Rolling Stones chegavam ao topo da parada americana com o disco Sticky Fingers, ele que tem Brown Sugar. 1989. Há 37 anos, o Queen lançou o álbum The Miracle, ele que tem I Want It All. 2005 agora. Há 21 anos, o Oasis chegava ao topo da parada britânica com o single Laila. Os aniversários agora. Hoje o Bernie Taupin, compositor de boa parte da obra do Elton John, faz 76 anos. Tem mais, tem mais. Hoje o Jesse Valenzuela, o guitarrista do Jim Blossoms, faz 64 anos. E ele... Hoje Morrissey faz 67 anos. Será que ele vai no aniversário dele ou ele vai cancelar? Ah, tem que ir, Morrissey. Para de cancelar as coisas, Morrissey. Ó, há um ano, em 2025, estreavam nos cinemas por aqui Missão Impossível, O Acerto Final e também o live action de Lilo e Stitch. Há 29 anos, em 97, estreava O Quinto Elemento. Esse filme é legal demais. Há 17 anos, em 2009, estreava Uma Noite no Museu 2. Há 12 anos, em 2014, estreava X-Men, Dias de um Futuro Esquecido. Eu não lembro desse filme, não lembro mais. Há 167 anos, em 1859, você lembra, nasceu o escritor Arthur Conan Doyle, o criador do Sherlock Holmes. Ele faleceu em 1930, aos 71 anos. Há 119 anos, em 1907, nasceu o cartunista Hergé, o criador do Tintin. Ele morreu em 1983, aos 75 anos. Hoje o ator Tadeu Melo, que também dubla o Cid da Era do Gelo, ele faz 61 anos, o ator Michael Kelly faz 58, a modelo Naomi Campbell faz 56, o ex-piloto de Fórmula 1 Pedro Paulo Diniz faz 56 também, a atriz Maggie Q faz 47, Thiago Leifert, fica cornetando os times na internet, Thiago, faz 46 anos. O Novak Djokovic, tenista, faz 39 anos. A atriz e apresentadora Sofia Abrão faz 35 anos. E a atriz e apresentadora Maísa faz 24 anos. Cresceu essa menina, hein?
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6: Final de semana tem Brasileirão. Amanhã, sábado, pela 17ª rodada, o São Paulo joga com o Botafogo a partir das 5 horas da tarde. Também tem Grêmio e Santos às 7 da noite e Flamengo e Palmeiras às 9 da noite. E no domingo, o Corinthians recebe o Atlético Mineiro a partir das 6:30 da tarde.
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1: Você que na última segunda-feira acompanhou a convocação da seleção, né? E tudo mais, daquele jeito, aquela festa lá em Rio de Janeiro e tudo mais, com música, o Ancelotti com aquela cara esperando para fazer a convocação. Dá uma olhada em como a Inglaterra fez a convocação, o anúncio da convocação dos seus jogadores para a Copa de 2026. Você que tá ouvindo a rádio, tá ouvindo aí Beatles, né? Pois é, eles lançaram um vídeo que aparece Londres, aparece vários elementos relacionados a futebol, né? E o anúncio foi feito assim, vai passando ali algumas referências de alguns jogadores que estão na lista e no final a lista, tudo ao som de Beatles. Olha lá, já aparecem os jogadores ali e tal, ó. O Riley, enfim. E aí, ó, vai aparecendo o nome deles ali. No esquema meio Yellow Submarine. Né? E aí, pô, todo mundo tá pistola, pelo menos boa parte da torcida inglesa, porque não foi Phil Foden, Cole Palmer, o Maguire, o Alexander Arnold. Estão fora da lista do Tuchel. Enfim, o que você acha? É? Mais legal do que a brasileira, esse anúncio do. Da seleção inglesa, olha lá, a camisa do Bellingham, tá aí. Enfim, você quer saber a lista? Eu não vou falar os 26 jogadores, você vai procurar também, mas enfim. Foi ao som de Beatles, tá bom? Come Together, convocando a seleção inglesa pra Copa de 2026.
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1: O documentário de ano, Iron Maiden's Lost Singer, que conta o lado humano e vulnerável do Paul Di'Anno, falecido primeiro vocal do Iron Maiden, ele enfrentou uma resistência inicial por parte do Iron Maiden. Sim, o diretor, o Wes Orzechowski, ele disse que entrou em contato com o empresário da banda e o empresário disse que eles não tinham interesse em participar, em colaborar com o documentário. Bom, enfim, depois no final acabaram cedendo, né? O Steve Harris está nesse documentário que já estreou no Reino Unido, estreia agora dia 9 de junho nos Estados Unidos e em breve entra nas plataformas. Aí por aqui ainda ninguém falou nada, mas você sabe, né? Caiu na plataforma, bicho. A gente assiste. Então, Di'Anno, Iron Maiden's Lost Singer é o documentário do Paul Di'Anno, que faleceu em outubro de 2024. Passou muito pelo Brasil aqui, teve bastante show dele aqui pelo Brasil, mas enfim, vamos aguardar por esse documentário. Agora é o seguinte, você achou que tinha se livrado de The Boys, né? Acabou a série, o Gen V foi cancelado, mas não. Vem aí, Vought Rising, seriado que é um prequel do The Boys. Você tá vendo ali o Soldier Boy, ele se passa nos anos 50, quando surge ali a primeira turma de heróis, né, entre aspas, né, desse universo de The Boys. Tem o Jensen Ackles, né, porque é liderado pelo Soldier Boy, ó, tá ele ali. Enfim, não se livrou. Você pensou que tinha se livrado de The Boys? Não, vem aí Vought Rising em 2027 no Prime Video. Agora se preparem. Eu falei, eu mostrei hoje mais cedo a música nova do The Darkness, né, que é tema do He-Man, e mostrei isso aqui, né, que tá, a Sony Pictures fez esse trailer com Trem da Alegria. Domingo, a partir das 2 da tarde, em frente ao Conjunto Nacional, aqui na Paulista, vai ter um show, um pocket show com o Trem da Alegria, bicho. Juninho, Bill, Patrícia Marques e o Luciano vão cantar isso aqui, ó. Entre outras músicas. Então você, com a desaluca Paquita Geriátrica, se liga, hein? Domingo, aqui na Paulista, em frente ao Conjunto Nacional, pocket show com Trem da Alegria pra promover a estreia do He-Man, que rola quinta-feira. Eita!
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1: Quem ganhou o combo do Corre, que vem com um voucher de R$100 para Carolinaria Dolce e mais um par de ingressos pro Estância Let's Rock dia 29 de agosto, foi você, Marcos Serafim Longuinho. Marcos, parabéns, fica esperto, galera da Rádio Rock vai entrar em contato com você pelo WhatsApp, certo? Eu sou o PH Dragani, te agradeço demais pela companhia, a gente volta a se falar segunda-feira, 14h aqui no Corre. Na sequência, na Rádio Rock, tem show do Tatola. Tchau, se cuida, bom fim de semana.
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6: Olá pessoal da 89, aqui é o Casagrande no Tour Rock Bola. Nesse final de semana teremos o grande jogo do primeiro turno, Flamengo e Palmeiras no Maracanã. O Palmeiras é o líder do campeonato, um jogo a mais, inclusive, que o Flamengo. Mas não vem jogando bem. Perdeu no meio de semana para o Cerro Porteño em casa pela Libertadores e perdeu a liderança do seu grupo. O Flamengo também não vem jogando lá essas coisas, não. Mas é o líder do grupo da Libertadores, ganhou do Estudiantes por 1-0 o gol do Pedro e está correndo atrás para colar no Palmeiras, do mesmo jeito que foi o ano passado. São os dois melhores times da América do Sul, são os dois principais clubes em organização financeira, em contratações do Brasil, mas não atravessam grande momento, nenhum dos dois. E o problema é, daqui a pouco tem a Copa do Mundo, como será o campeonato depois, né? Então os times estão todos preocupados o que fazer antes da Copa, porque depois vai ter jogador vendido, time desmantelado, completamente diferente, o campeonato muda. Então é isso daí, Flamengo e Palmeiras no final de semana. Vocês têm algum palpite?
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4: Olha quem surge do nada.
5: Não, nada disso. Nada, você tem
4: nada
5: que...
4: disso. Do quê? Nada disso o quê?
5: Você tem que me parabenizar.
4: Parabenizar por quê?
5: Porque eu comprei um remédio novo.
4: Remédio novo? Agora já é outro?
5: É outro.
4: Mas se vai funcionar esse?
5: É, agora eu tô felizão. Felizão quando eu acho um remédio novo.
4: Ai, mãe, Deus ajude, hein, mano?
5: É, ah, fazer
4: mano.
5: O quê?
4: Que fim de feira, né, mano?
5: Uf, nem fala.
4: Ah, louco. É, o jogo é jogado, lambaria é pescado. Não tem negócio, não. E aí, japonês, frio danado, hein, mano?
6: Pô, hoje tá frio, hein?
4: É frio.
6: Hoje...
4: Hoje caprichou, né, meu?
6: Hoje deu aquela...
4: É. E pior que a temperatura pro meu carro tava marcando 16,5, 17.
5: É isso aí.
4: Você que tá no carro agora, tá marcando a mesma coisa?
5: É.
4: Mas a impressão que tá é mais frio?
6: É. A sensação, né?
4: A sensação que tá é que tá com 12.
5: É.
4: 13.
5: Caramba.
4: Tá frio pra danar.
5: É, isso aí.
4: Tá de brincadeira.
5: Vento, né?
4: É, você acha que é o vento?
5: Vento frio.
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4: Vamos lançar o que, Maia?
5: Vamos lançar uma coisa boa, porque tá saindo hoje no mundo inteiro a volta dela, da sensacional, que eu gosto muito dela, Lola Young.
4: É música nova, disco novo?
5: Saiu hoje, single novo, depois do Piripá, que ela se refez, né? Se tá dando uma reciclagem até na cabeça e tudo mais. E lançou esse single que tem um pouco a ver com isso, From Down Here.

0: Interessante, interessante. Mas é que ela teve doente mesmo, é?
1: É, teve, né? Depois daquele desmaio, ela ficou encanada.
0: Ficou encanada, né? Desmaiou e tudo, né? É. Fica comendo bobagem.
1: É.
0: Como diria minha mãe. Fica comendo besteira.
1: É.
0: É, meu Deus do céu. A vida é doida, né, mano?
2: Pô. Se você cuidar, mano.
0: Vamos ouvir?
1: Vamos.
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0: Só pra gente lembrar, né?
1: É, grande sucesso.
0: Lola Young.

0: Sei não, hein?
1: É.
0: Isso é uma bobagem.
1: Ela merece um bom produtor, eu tô achando.
0: É, tô achando que ela tá meio perdida ainda, né?
1: Falta um bom.
0: Tá faltando. Não é ruim a música.
1: Não, não é ruim.
0: Não é ruim, não é longe de ser ruim.
1: É.
0: Mas também não é boa, né?
1: Falta aquele impacto, né?
0: É, tá faltando uma pegada, né?
1: É.
0: Fala aí, japonês, qual é a pegada, falando nisso?
2: A pegada é o seguinte, amanhã tem Barão Vermelho Encontro.
0: E você já quer dar ingresso?
2: Ué, a gente tem ingresso.
0: Você não quer falar da Philips primeiro?
1: Vamos.
2: Eu ia falar que tem 5 pares hoje.
0: 5 pares hoje? É. E você vai dar tudo isso?
2: É, hoje é 5 pares.
0: Pra
2: é.
0: Que que nós vamos dar nada? Vamos vender essa bagaça,
2: que
0: irmão?
2: Isso, não.
0: Aqui tem os pilantras, ó, esses dois aí, são 2 cafajetes. A gente dá pros caras, já leva uma grana, o que você acha?
2: Não, faça isso.
0: Vamos não?
2: Não, não.
0: Então vamos dar mesmo?
2: Não dá, né?
0: Ô, o Maio não tá querendo dar, não. Vamos dar sim, são 5 pares de ingresso no Barão, show é amanhã, certo, Japão?
2: Show é amanhã. Não
0: vamos começar com o primeiro, o que que vai ser o primeiro?
2: É, lançar pelo Zap?
0: Vamos pegar no telefone daqui a pouco?
2: É, telefone.
0: Então a gente já pegar alguém que tá com vontade mesmo de ir, 3016-0089, daqui a pouco eu boto você no ar, tá bom? 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
0: Boa, boa, boa, boa, muito bom. Boa, vai de Philips, vai de Philips. Muito bom, então tá valendo, daqui a pouquinho a gente pega alguém e bota no ar, fechou?
2: Fechou.
1: É a Sheryl Crow.

0: Versão boa, né?
1: Boa, ótimo.
0: É a Sheryl Crow, Led Zeppelin.
1: Led Zeppelin.
0: Hoje é aniversário dele, né?
1: Aniversário do Morrison.
0: Hoje é aniversário do Morrison? É. Não vou cumprimentar, não.
1: Cumprimenta.
0: Eu ia cumprimentar ele no show, ele não foi?
2: Aí ele tá fazendo o que ele mais gosta.
0: Faltar.
2: Show, pô.

0: Boa, boa, boa, boa.
1: É Os Inocentes.
2: Esses humanos
0: não erra uma.

0: Olha o trio Punk, hein, Maia?
1: Plebe Rude.
0: Essa é a segunda, primeiro Inocentes, a segunda Plebe Rude e a terceira, qual vai ser?
2: Eu já não sei.
0: Não? Daqui a pouco tocou a terceira do trio Punk. Vou botar você no ar pra dar Barão Vermelho.
1: Boa!
0: Fechou? Então fechou. Se liga aí.

0: Depois dessa que é o Não Religião, Maia.
1: Não Religião que tem show, hein?
0: Dia
1: 22.
0: Não, é 20.
1: 20 de junho.
0: 20 de junho no Hangar 110. Vai. Os ingressos estão à venda e tá no final. É bom ficar ligado, hein?
2: E tem um DJ.
0: DJ

0: Sabadão, né?
1: Sabadão vai ser, dia 20 de junho é um sábado. É. Hangar 110, que é uma casa legal pra caramba. Dá pra gente se divertir muito. Boa. Certo? Vai fazer um set bom?
0: Poxa, só punk.
1: Só punk? Então vamos tocar o punk lá, mano, e vamos fazer a festa. Então, Hangar 110, e eu quero ver vocês lá, tá bom? Os ingressos estão à venda lá no Hangar. Aí tem um site, tem um link aí que eu esqueço toda hora, mas tá lá. Beleza? Quem tiver afim, vai ser bem-vindo e a gente vai dar risada junto. É, japonês, chegou a hora de dar o Barão Vermelho, certo?
2: Barão Vermelho Encontro. É 3016-0089.
1: E se você tem ingresso do Não Religião, manda aqui no 98333 que eu te dou um Barão Vermelho. Beleza?
0: Olha.
1: Se você já tem ingresso pro Não Religião, eu vou te dar um par de ingressos de Barão Vermelho. Gostou dessa, japonês?
2: Tem que mandar um print?
1: Manda um print aí, a gente apaga o print depois pra não ter erro e bota aí, beleza? Se você comprou, né? Se você comprou, entrou, já fez um benefício aqui, ganha um outro ali. Muito certo, bem, Maia? Certo. Quem tem ingresso do Não Religião no Hangar, já bota aqui no zap e eu boto pra você um par de Barão Vermelho pra você se divertir, beleza? Ô, japonês, agora 3016-0089, né? Tá ruim aí o telefone? Deixa eu pegar. É você mesmo, sortudo?
3: Fala, Patola.
1: É tudo nosso, irmão.
3: E aí, cara? Vamos lá.
1: Onde você vai?
3: Barão.
1: Aí, Tubarão Vermelho, né? É amanhã, hein?
3: Vamos lá, tomar uma,
1: boa, é isso aí, boa. Como é seu nome?
3: Luiz.
1: Então fica na linha e vai falar com o Rubão, beleza?
3: Maravilha, obrigado, um abraço.
1: Que é isso, um abraço pra você também. Ó, daqui a pouco tem mais, japonês. Tem Barão Vermelho pra gente dar. Certo?
2: Certo.
1: E agora?
0: Wizard.

0: Povo, povo, todo mundo lá, quero ver todo mundo lá, né, Maia?
1: Lógico.
0: Faz tanto tempo que a gente não encontra a galera, né?
1: Isso aí.
0: Vai estar tocando na religião lá, você discotecando e a galera vai lá ver nós.
1: É,
0: pra
1: uma
0: trocar
1: festa,
0: uma ideia, lógico. Uma festa, trocar ideia, tomar breja, bater papo com a moça.

0: Bom demais.
1: Bom demais, né?
0: Gostou, Maia?
1: Muito.
0: Então tá bom, vamos fazer o intervalo?
1: Vamos.
0: Aí na volta a gente vai zoar mais um pouquinho e vamos dar mais ingresso, beleza?
1: Gostei.
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0: Fat Boy Slim and the Rolling Stones.
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0: É o Renato Ambrosio arrebentando, meu. É coisa pra caramba, né, japonês? O dia inteiro dando prêmio. Impressionante como esse cara faz, mano. E a galera participa porque é baratinho, né? R$1,99, todo mundo quer participar, mano. É legal demais. Muito bem. A gente tava dando, como é que é o ingresso, japonês?
1: Então, você falou do ingresso do Não Religião Não.
0: Quem tivesse o ingresso, que foi o
1: quem
0: primeiro
1: tivesse ingresso.
0: E mandaram aí, eu vi que é primeiro, já chegou o primeiro, chegou o segundo, chegou o terceiro. É. Olha que chegando, bacana, né?
1: A primeira pessoa que mandou foi a Daniela Aparecida de Campos Correia.
0: Então, pra ela, um par de ingressos. Daqui a pouco vou fazer outra brincadeira dessa, beleza? Boa. Por enquanto, pra ela, então, a Daniela levou um par de Barão Vermelho.
1: Isso, só reconfirmando, Daniela Aparecida de Campos Correia. Miorim, ela que levou.
0: Ela que levou.
1: Ela foi a primeira que mandou aqui.
0: Muito bem. E se você tem o ingresso do Não Religião, fica aí que daqui a pouco eu faço outra porcaria aí.
2: Tá certo.
0: E a gente se vê lá, Daniela. Vai ser uma fé, vai ver eu, Maia, nós vamos trocar ideia, bater papo.
2: A gente vai,
0: né, fazer um som.
2: Tá falando que vai lá, o Johnny acabou de mandar um.
0: Que também vai. Vai ser legal, vai ser uma festa legal, num sabadão, pra tomar uma breja gostoso, hein? Fala aí. Vai ser lá no Hangar 110, fechou? Que mais, japonês?
1: Bom, você quer abrir outro par? O que quer fazer agora?
0: Vamos fazer três musiquinhas?
1: Três músicas, valendo isso. Pelo zap
0: valendo
1: agora.
0: Valendo no zap agora, boa. Beleza?
1: Pra dar chance pra todo mundo.
0: 98!
1: 98-333-8989, manda nome, RG, CPF, valendo pelo zap agora.
0: Dá um total de 9 minutinhos pra você mandar seu zap, boa. Beleza?
2: Agora Michael Kiwanuka.

0: 3 minutos pra você.
1: Boa, né?
0: Mandar um zap.
1: É o Dexter and the Moonrocks.
0: Muito bom. E vai sair o ingresso do

0: agora que a gente vai dar o resultado?
1: Resultado.
0: Então vai lá.
1: Robson Correia Silva. Vai ver o Barão Vermelho encontra amanhã no Allianz Parque.
0: Ô, Robson, que sorte, hein, irmão?
2: Sorte demais, né? Agora Social Distortion.
0: Daqui a pouco no telefone.
2: Boa.
0: Mais um par de Barão. Wicked Game. Essa música é boa, o japonês fica dançando com ela aí.
2: É, fica.

0: tomar um vinhozinho nesse frio, hein?
1: Oh, delícia.
0: A casa é sua.
1: É o Arnaldo.
0: Arnaldo.
1: Antônio.

0: você demora. É boa, né? Boa. Foi a Brunella que me mandou.
1: Ah, é?
0: É, falou, cada vez que eu ouço essa música, eu lembro de você. Eu falei, pô, essa música é boa demais, vou tocar lá. É, aí eu mandei pro japonês, já tocamos, A Casa é Sua. O Edgar Scanduga tá na guitarra, né?
1: É.
0: Você vê que legal.
1: Legal demais.
0: Tava acompanhando, é muito bom. É... Bom, daqui a pouco a gente fala o que a gente lançou. Fala aí, japonês. O que nós estamos fazendo? Nada?
1: Pô, como nada, sim.
0: Nós somos vagabundo, hein?
1: Nós temos o Barão Vermelho Encontro.
0: Ah.
1: Ainda tem ingressos aqui pra fazer uma brincadeira.
0: Quer fazer? Que brincadeira?
1: Aí, eu não sei. Quer aproveitar o intervalo?
0: Quero aproveitar o
1: pelo
0: intervalo.
1: Pelo WhatsApp?
0: Fez do Zap.
1: É, o pessoal tá desesperado aqui, ó.
0: Então, não vamos deixar ninguém desesperado. 98!
1: 98. 363-8989, manda nome, RG, CPF, vai participando.
0: Manda o exame do pezinho também.
1: Pezinho?
0: É, manda a data da nascimento do seu tataravô. Que país, cidade, hora que ele nasceu. O dia da semana também.
1: O tipo sanguíneo é importante. Japonês,
0: você pede muita coisa.
1: O tipo sanguíneo?
0: Tipo sanguíneo, vou saber.
1: Tudo bem.
0: Importante, vai. Que número que calça o seu vizinho?
1: É.
0: Né, mas o peso dele.
1: É.
0: Pô, isso é muito louco. 983338989, manda o zap. Vai, enquanto rolar o intervalo, você manda aí, na volta a gente já fala quem leva. Fechou?
1: Fechou.
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1: Bom, a gente tava fazendo a promoção pelo WhatsApp, Barão certo. Vermelho Encontro, saiu pra Marcela Eduarda dos Santos Monteiro.
0: Boa, Marcela.
1: Marcela Eduarda dos Santos Monteiro.
0: Daqui a pouco tem mais.
2: Boa. É o YouTube.
0: A música?
2: Nova.
0: Nova. Falei nova?
2: Falou.

0: Alô, aqui é o Chico Santa Cruz. Eu queria agradecer ao Tatola, ao Maia, ao Rubão. E queria convidar todo mundo pra ir no show do Não Religião. Ah, não! Detonautas, Detonautas.
1: Valeu, Kiko.
0: O Maia

0: bada do. Vamos fazer a parada?
1: Vamos. As tendências da semana. E a Tastemaker, a música que tá todo mundo falando que tá em primeiro lugar nos mais vendidas e tá quase em primeiro lugar nas mais tocadas, é o Tame Impala.
0: O cara botou a música e o remix da Tapo.
1: Lole Young é o single da semana, todo mundo tava esperando, o Tatola ficou meio assim quando ouviu.
0: Eu achei meio xoxolenta. Ué, eu achei isso, mas eu vou ouvir mais pra ver se eu consigo gostar, né?
1: Opinião legal. Ivana, Spells Like Teen Spirit, número um dos digital hits brasileiros.
0: Descobriram Nirvana agora. É.
1: Disco de catálogo número um é o Fleetwood Mac.
0: É o mesmo disco também. Esse não sai daí nunca. O disco de catálogo mais vendido toda semana, velho.
1: Impressionante. Isso aí é um fenômeno.
0: É um fenômeno total.
1: Disco de vinil mais vendido é o Born to Kill do Social Distortion. Valeu a pena, hein?
0: Valeu a pena, hein? Já tá no terceiro single, né, Maia? E agora com esse Wicked Game que eles fizeram aí vai dar um estouro, né?
1: Number 5. Parada britânica, primeiro lugar é o The Strokes Going Shopping.
0: Primeiro lugar na Inglaterra.
2: E vem aí, né?
0: A turma da preguiça.
1: Nossa, não fazem nem clipe. Number 4. É um mini trovador. No Chance.
0: Isso é um banana.
1: Asfixismo.
0: Respeita o trovador. Vou respeitar, vai. Mini.
1: Number 3. Primeiro lugar nos digital hits aí, de novo, Dracula Remix, Tame Impala.
0: É boa, banda boa, né?
1: Primeiro lugar nas rádios de rock dos Estados Unidos, Somber, Back to Friends. Back to Friends.
0: Estourou, né? O TikTok estourou, acabou de arrebentar ela, né? Pra que serve o TikTok?
1: Você não curte, mas tem que curtir as dancinhas. Noam Can é o...
0: Outra vez?
1: É, o artista mais falado da Bill. Esse cara...
2: Velho, é o trovador, cara. Mim.
0: Por que que eu deixei o Tame? Por que que eu deixei o Sublime aqui? Rock Trends. Eu vou tocar o Sublime que não tá na parada.
1: Tá bom.

0: para intervalo. A gente volta com o ingresso do Barão, hein?
1: Boa.
2: E um bloco só de Barão Vermelho.
0: Um bloco só de Barão na porta.
1: Olha, legal.
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1: aqui.
0: Japonês, o que a gente tem aí?
2: Nós temos aqui um par de ingressos do Barão Vermelho Encontro. É o último par que a gente tem.
0: É o último par.
1: Tá certo.
2: É amanhã.
0: Acabou, que não é demo, hein?
1: Nossa senhora.
0: Nossa, que demo de ingresso, velho.
2: É, o que a gente faz, hein? Vai pelo zap, vai atender telefone.
0: É, eu acho que é melhor, vamos tocar as músicas do Barão agora. Aliás, a gente vai tocar as músicas do Barão do show que você vai ver amanhã.
1: É.
0: Porque 89 teve lá no ensaio do Barão Vermelho no Rio de Janeiro, gravou o ensaio dos caras e a gente tá mostrando agora pra você tudo que a gente gravou lá.
1: Que legal, hein?
0: Beleza?
2: Vou
0: tudo não,
2: uma
0: né?
2: Parte algumas do ensaio. Músicas,
0: é uma parte do ensaio do Barão Vermelho com essa formação já que vai tocar amanhã no Allianz Parque. Fechado?
2: Fechado.
0: E no final das músicas a gente dá o resultado, daqui uns 15 minutinhos, tá bom?
2: Pelo zap, então.
0: 98333-8989 no zap, manda seu zap e a gente vai ouvir Barão Vermelho, a formação que você vai ver amanhã no Allianz Parque, ensaiando pro show de amanhã.
1: É, os arranjos do show.
0: É, a gente recebeu o set list, se eles tocarem exatamente o que eles fizeram no ensaio, são 31 músicas amanhã.
2: Meu Deus. É, música pra caramba.
0: E você canta tudo.
1: Olha, tem vídeo também.
0: Olha, tem vídeo e tudo, ó. Você que tá no vídeo, acompanha tudo que tá gravado em áudio e vídeo pelo 89. Essa, por exemplo, é Beth Balanço ensaiando.
1: Boa.
0: Pra amanhã.

0: Vermelho lá no Rio de Janeiro, 89 comparecendo, hein?
1: Bem legal.
0: Lá vem mais uma, ó. Isso tudo você vai ver amanhã, hein? Esse é o ensaio do Barão pro show de amanhã no Allianz Parque. É o maior abandonado.

0: com total exclusividade para 89, o ensaio do Barão Vermelho muito do show bom. De amanhã.
1: Muito bom.
0: Não é que alguém tem, é tudo nosso. É. Ah, com áudio e vídeo.
2: E foi num teatro aí,
0: né? Foi num teatro, pô, tá de brincadeira, bom demais. Agradecer a galera da 30E, né, mano?
1: É.
0: Meus bons amigos.
1: Foi.
0: O Frejá deve comer uma batata quente todo dia, né, mano? Após grossa.

0: Amanhã tem Barão Vermelho. Esse é o ensaio do Barão pro show de amanhã. Você que vai ao show, né, Maia? Nossa. Oh. Tem sucesso, mano.
1: Os caras estão bem ensaiados.
0: Bem ensaiados. E feio, né? Eles continuam feios, né?
2: Ah,
0: eu acho, mano. Que inveja, hein? Narigudão feio, né? Aquele outro lá, cabelo tudo engostado.
1: Falou que tava
0: tá de sacanagem, estamos zoando. Gente boa pra caramba. A camiseta do Frejá no vídeo é do The Who.
1: The Who, demais.
0: Legal. Ao vivo, ensaio do Barão Vermelho.

0: tocar inteira, mas vou tocar mais uma que tá bom demais.
1: Tá bom isso. Demais.
0: Vem se dance agora, Maia. É o ensaio do Barão pro show de amanhã. E depois o resultado, hein? Já o resultado do par de ingresso.
2: Vem se dance, vem se dance.

0: Pestrans. Amanhã, Barão Vermelho, no Allianz Parque, promoção da Rádio Rock mais ouvida do mundo. O Barão fez esse ensaio pra mostrar o que vão fazer amanhã.
1: Boa.
0: Vai ser legal, hein?
2: Vai ser bom.
0: Os caras estão ensaiados. Qualquer coisa eu canto lá no lugar do Frejá.
1: Isso aí. Pense doce, pense doce.
0: É, né, japonês? Quem é que vai levar o par de ingressos?
2: Barão Vermelho Encontro, show que rola amanhã no Allianz Parque, saiu pra Josiane Miyazato. Josiane Miyazato.
0: Que ser, né? Tinha que ser parente dele.
2: É, parente.
0: É, Miyazato, Teramitsu, mesma coisa.
2: Não tem nada a ver.
0: Lógico que tem.
2: Nada a ver.
0: É de brincadeira, pode ver que é da mesma rua lá.
2: Isso é da mesma rua, tá louco.
0: Você acha que os Teramitsu, Teramitsu com os Miyazato não são amigos?
2: Tá louco.
0: Você é japonês, você é um truqueiro. Você vai sair daqui algemado, hein, mano?
2: Confia em mim.
0: Boa, confio. Você vai pra onde, Maia?
1: Eu vou.
0: Não.
1: Não? Hoje tá gostoso.
0: Mandei entregar a caixa, mandei o Ceará entregar a caixa de vinho lá na sua casa.
1: Lareira.
0: Só pra você não mais na minha.
1: Não, mas lareira.
0: Não, que é lareira.
1: Telão.
0: Não, que esquece.
1: Quero ver uns vídeos hoje.
0: Quer fazer uns vídeos? Quer ver o show do Barão de novo?
1: Quer ver o show do Barão.
0: Muito bom. É isso, o japonês vai começar o Quem Não Faz Toma, certo?
2: E no Quem Não Faz Toma tem um par de ingressos.
0: Tem mais um par de Barão lá.

0: coisas. 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
1: Estou no Caetano, mas
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10: Olá, pessoal da 89, aqui é o Casa Grande no Tour Rock Bola. Nesse final de semana teremos o grande jogo do primeiro turno, Flamengo e Palmeiras no Maracanã. O Palmeiras é o líder do campeonato, com um jogo a mais, inclusive, que o Flamengo. Mas não vem jogando bem. Perdeu no meio de semana para o Cerro Porteño em casa pela Libertadores e perdeu a liderança do seu grupo. O Flamengo também não vem jogando lá essas coisas, não. Mas é o líder do grupo da Libertadores, ganhou do Estudiantes por 1-0 o gol do Pedro e está correndo atrás para colar no Palmeiras, do mesmo jeito que foi o ano passado. São os dois melhores times da América do Sul, são os dois principais clubes em organização financeira, em contratações do Brasil, mas não atravessam grande momento, nenhum dos dois. E o problema é, daqui a pouco tem a Copa do Mundo. Como será o campeonato depois, né? Então os times estão todos preocupados o que fazer antes da Copa. Porque depois vai ter jogador vendido, time desmantelado, completamente diferente, o campeonato muda. Então é isso daí, Flamengo e Palmeiras no final de semana. Vocês têm algum palpite?
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3: Muito bom, muito bom. 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
4: Muito
3: fechou?
4: Bom, muito bom.
3: O Figueiredo, que temos de prêmio?
5: Boa noite.
4: Boa noite.
5: Hoje tá valendo 2 pares de ingresso pro show do Rodox, que vai rolar amanhã no Carioca Club. O sorteio tá rolando lá no nosso Instagram, @quemnofaztoma, e o resultado sai hoje.
6: Andaça, Rodox de
4: boa,
6: volta, hein? Né?
4: Boa.
6: Legal demais. Muito bom, boa, o show boa. Tá bombado. Bombado. Olha isso, eu falei, né? Tá lotando. Bombado, depois do documentário lá,
4: o documentário.
6: Todo mundo mudou, entendeu, né? A versão do Rodolfo, e a banda dele voltou, né? Nesse período,
3: voltou forte,
6: cheio.
3: Né, é isso aí. E a cadela? Não, antes de falar da cadela.
6: Qual cadela?
4: Cadela.
6: Ah, eu sei qual a cadela.
3: A cadela. Você deu uma manchete que eu queria falar aí dela, que é a última.
6: Não, a do Boninho?
3: A do Boninho. O que aconteceu?
6: Modo reset.
3: O que, que é o modo reset do programa A Casa do Patrão?
6: A Casa do Patrão.
3: Não deu certo, Denis?
6: Não deu certo.
3: Não deu certo, Ricardinho?
4: Eu não sei, nunca assisti.
6: Não deu certo.
4: Não assisti. Angelão, não assisti.
3: Você assistiu, Figueiredo?
5: Não.
3: Você assistiu, Bigode?
4: Não, nada.
3: Então não deu certo.
6: E o mais louco é que...
3: Eu também não assisti.
6: Não. Às vezes não dá certo na TV, mas a internet, você é impactado por coisas. Não chegou nada, você não. Sério, nenhum quadro,
4: pra mim também, nenhum
6: nenhuma
4: corte.
6: Prova, nenhum corte chega pra gente. E o Boninho, que não é bobo nem nada, chegou pra Record e falou: ó, a casa caiu. A casa do patrão caiu.
3: A casa do patrão.
6: E aí ele tá tendo.
3: A Polícia Federal foi de helicóptero lá no condomínio da casa do patrão.
6: Foi. E aí pegou lá e falou: com a Record eles vão fazer um modo reset. Aí ele inventou um tal do modo reset, ele vai mudar todinha a regra do jogo. Ele falou assim: só não vou trocar os participantes. Ele falou, mas vou trocar o modo de ser o patrão, que seria o líder, né? Chama patrão. Vou trocar o modo do patrão ser eleito, o modo do paredão, as provas vão ser mais ao vivo. Ele vai mudar tudo. Ele falou assim, agora vocês vão ver o bicho pegar.
4: Mas
6: você
4: não é
6: vai
4: pacote.
6: Virar o Sodoma e Gomorra.
4: Não é pacote, ele não comprou já pronto?
6: Não, é dele isso aí.
4: É dele.
6: É aquele que ele olha os casinhos,
4: enfim. Ele criou.
6: Sabor, BBB.
4: E o Leandro Hassum, como é que fica nessa história?
6: Não, vai continuar apresentando, eles não vão trocar. Só que vai ter que mudar o jeito lá das dinâmicas todas. É assim, eles reconheceram que não deu certo. E deve estar tendo uma pressão também comercial, porque vender as coisas.
3: Tudo dá certo, às vezes.
6: Não vai, né, meu? Tudo assim. Quantos discos as bandas lançam e não dá certo? Às vezes um dá certo, lança mais 5 e não dá.
3: Não acontece nada.
6: Acontece. Mas o bom é saber mudar.
3: É isso aí.
6: Pô, vamos mudar esse negócio.
3: Tem que mudar, não dá pra ficar assim. Mas insistindo. Que coisa é, meu? Coisa chata, né?
6: É diferente, né? Tá na Globo e tá em outra emissora, é diferente. Nem
3: a gente fala isso, né, meu? Quem faz as coisas na Globo tem uma vantagem danada.
4: É isso aí.
3: Tem a Globo.
6: Já sai com duas portas.
4: Já tem um esquema lá pronto.
3: A Globo desligada dá 10 pontos.
6: Não, ó. Vamos falar de Globo. Tem um negócio espetacular acontecendo que eu não sei se vocês viram, que é o ET.
4: Vi.
6: Que é o ET? O que é o ET? É o Eduardo Sterblitz e a Tata Werneck.
3: Ah, tá.
6: É um esquema de meio TV pirata, com Gancete Planeta, com aquelas que fazem na MTV. E aí,
4: é muito bom.
6: É muito bom, de verdade.
4: É assim, Multishow, né? Não é Globo, né?
6: É Multishow. Mas eles testam lá, daqui a pouco eles puxam, né?
4: Vamos ver.
6: Eu acho que
5: tá
6: sim.
5: Duas coisas. Porque...
4: Tá difícil pra Globo.
6: Não, tá fácil. Tá, eu achei que as piadas estão fáceis. Mas o que acontece? Eles falaram assim na coletiva: não, a gente vai fazer um negócio meio tosco. Vai ver o tosco deles. Tosco.
4: Não, não é
6: tosco. As perucas que eles usam, filho. Mas. Não, é tudo tosco, a gente tá sem. E eles falaram, meu, vai ser uma coisa meio improvisada, a gente vai usar pouco cenário. O tosco dele.
7: Sem Deus, vai dar certo.
6: Você tá de brincadeira?
3: A inveja.
6: Não, não é inveja. Não, não. É, ele tá falando isso aí. É, a estrutura do bagulho.
3: As peruca, quando fala.
4: Nossa.
6: Não, é que eu fiquei reparando as perucas, porque eu uso muita peruca. É. Só que assim, aí foi uma coisa que eu falei: se isso é tosco, meu filho.
4: Você usa, não, nós usamos. É a mesma.
6: É a mesma.
3: E depois eu vou te contar a história dessas perucas aí.
6: Quantas perucas tem na Band?
3: Cinco.
6: Umas cinco. É. E elas vêm tudo comprida. Depende do personagem que você faz, vão cortando. Só que depois não tem mais comprida.
3: A professora Marisa cada vez usa uma.
4: Já foi.
6: Não, mas eu tô dizendo, porque é diferente.
4: Ô, Denis, então eu quero te fazer uma pergunta. Você já assistiu?
6: Sim.
4: Você acha que aquela abertura do toque de 5 segundos dá pra passar na Globo?
6: Não, eles vão ter que dar uma editada. Peraí.
3: Só pelo nome já
6: falei. Não dá.
4: Posso contar
6: ele,
4: o quê?
6: Ele é pelado.
3: Não precisa falar, só
6: eu preciso.
3: Toque de 5 segundos.
6: Você não sabe o que é.
4: É o Eduardo Stablish. Pelado. A Tata Werneck pega a mão assim e fala assim: toque. E vai pá na bunda.
6: Não.
4: E fica 5 segundos lá dentro.
3: Eu não tô.
6: Toque 5 segundos. E ele não aguenta, ele começa a rir.
3: É muito bom isso.
6: Cara, mas assim...
3: Mas não dá.
6: Mas não tem que editar mais o próprio...
3: Não dá. Não adianta você insistir. Não dá, o Adnei do caramba. Multishow. Não dá. Eu falei pra você que
6: assiste,
3: não dá.
6: Assiste lá, cara. Você nem assistiu.
3: Mas eu já tô dando pra
4: mim. Eu vou assistir.
3: Olha! Que isso?
5: Olha a boca.
3: Tá onde, ô?
6: Esse que tá no bar.
3: Tá de brincadeira. Pô. Não dá. Mudando de assunto, mas... Galvão Bueno, internado outra vez?
4: Calma.
3: Os quartos.
6: Sabor doença.
3: Os quartos. Ele precisava, ele vai ficar muito tempo no avião, ele vai ficar muito tempo na Copa fora, lá em loco. Então ele precisou arrumar algumas coisinhas.
8: É o caminhão catavel.
3: Ele tá fazendo os martelinhos de ouro. Primeiro foi a garganta e agora tá fazendo a coluna. Os quartos. Os quadril. Porque ele parou aqui no Einstein, internou hoje. Pra fazer amanhã de manhã, cedinho já procedimento.
6: No Einstein.
3: No Einstein.
6: Mas é programado.
3: Mas ele já postou alguma coisa na tarde.
6: É porque falaram que o Galvão Bueno passou mal, foi pro hospital, tem que treinar. Aí fosse,
3: pessoal. Os caça-like.
6: É, era tudo programado já. Ele entrou hoje,
3: já fazer tava os exames
6: amanhã. Não é um negócio que foi desesperado.
3: Então vamos falar de dois caras do futebol. Messi e Cristiano Ronaldo.
4: Messi tá bilionário.
6: E o Cristiano Ronaldo também. Peraí,
9: ô, Tatola, se liga no movimento aqui, Tatola.
3: Não atrapalha o amiguinho. Ô, Messi.
4: Bilionário. Segundo jogador, bilionário.
3: Segundo bilionário é o Messi.
4: É, porque o primeiro quem é?
6: O Cristiano Ronaldo.
4: Cristiano Ronaldo.
6: O Volcano se jogasse bola, mano.
3: O Volcano.
6: Mano, que coisa, né? Todo dia parece
4: uma brincadeira. É que o Messi, não sei se vocês sabem, ele tem um teco do Miami. E ele que negocia a TV. Então, tipo, onde vai passar? Na Europa, aqui na Argentina?
3: É ele que faz.
4: Ele que faz a negociação de TV, os direitos.
3: É, porque todo mundo quer que ele apareça.
4: Isso aí.
3: Então, já que você quer que eu apareça, eu vou negociar.
6: É, óbvio.
4: E agora ele entrou também no mercado imobiliário e de restaurante na Argentina.
3: É, muito bom.
4: O argentino tá cheio da bufinha.
3: E o Cristiano Ronaldo?
4: Foi campeão. Foi campeão do Arabão.
3: E fez dois gols.
4: Fez dois gols, agora
6: falta... Você não falou isso ontem?
4: Não,
3: não deu tempo.
6: Não deu tempo.
3: Foi o Léo Jaime.
4: E falta...
3: Programa bom com o Léo Jaime.
6: Programa bom, né? Quem não viu pode ver no YouTube, viu?
4: Ele é espetacular.
3: Eu não quero te fazer inveja, Tatola, mas já começa bom lá fora.
4: É verdade.
3: Sem sacanagem, ele gosta de chegar cedo aqui.
6: Ele troca ideia.
3: E ele fica lá fora trocando ideia pra caramba.
6: É mó doido, gente boa
3: da nada. É isso aí.
6: Fala do Cristiano Ronaldo. Fez os dois gols.
3: Ele fez dois gols, foi campeão.
6: Transou à noite, tomou um vinho e foi dormir.
5: Pepino!
3: E agora tá querendo fazer o meu gol, né? Falta 27.
5: Pepino de novo!
6: Ele quer ganhar a Copa de todo
3: jeito. 27?
4: Ele vai chegar.
3: Ganhar a Copa ele não vai.
6: Mas ele falou que vai tentar,
3: mas vai atrapalhar.
6: O Portugal vai longe.
4: O Portugal pode ganhar a Copa sim.
3: É uma geração boa. Vitinha, a galera lá, é uma geração boa.
6: Eu duvido.
4: Eu acho que é uma das três favoritas.
3: Não tem camisa pra essa, não aguenta.
6: E por que que ele ficou zoando com a taça na hora que ele pegou? Vocês viram essa imagem? Olha que ele pega a taça.
3: Só se for pro outro time, pro
6: Raul
3: Hilal.
6: Acho que foi IA, eu acho.
3: Você vê, né?
6: Ah, que ele não, ele tá com a taça assim na mão, ele fica vendo apontando pra alguém assim.
3: E o que que a Graciane? A Graciane fez o que onde?
6: Ah, menino.
4: Ó, a menina é ninja, hein, meu?
6: A Graciane...
3: Outra vez? Além do ovo, o que mais ela faz?
6: A Graciela era uma atleta de fisiculturismo, né?
3: Certo.
6: Então ela
3: bonito isso que você falou.
6: É, inventar um negócio. Porque
4: Bonito isso.
6: E aí ela toma suplementos, ela toma, come muito ovo, ela ovo. Toma uns negocinhos lá, uns
7: ovo.
6: Pra dar uma turbinada.
7: Aí ela toma um negócio e ovo.
6: E o que acontece?
7: E o bambu?
6: O corpo dela.
4: E o bambu?
6: Ela vai ficando que nem o Hulk.
7: Tá ficando, ela tá forte demais, até medo de chegar perto dela.
6: Faz depois que o Belo pulou fora. Aí,
7: não aguenta.
6: Vai,
4: um toque de
6: 5
4: segundos.
6: É,
7: um toque de
4: 5
7: segundos. Não. E aí, o que, que ela perguntou? E o bambu?
6: E o bambu? É, a hora que ela falava assim, agora é minha vez, ele morria. Aí, o que aconteceu?
7: E ela falava, agora é minha vez?
6: Acho que sim, pelo que ela fez.
7: Ela queria o quê? O bambu?
6: Não, era o que aconteceu. Aí começou, toma esses negócios.
4: E o bambu?
6: As partes íntimas vão tendo... vão sofrendo modificações.
7: Ai, modificações.
6: E aí vai ficando meio flácido, uns beijos meio flácidos. Vai crescendo uns dedinhos assim, uns indicadores.
7: É.
6: Tava...
4: Que medo.
6: Se olhava, parecia um demogorgo assim.
7: Ô, Angelo, tá com medo? Né?
4: O dedo vai falando.
7: Quer ver que
4: vai
7: ser de pelada, não?
6: Então, disse que tava tipo um demogorgon.
7: É.
6: E aí ela.
7: Falou o quê?
10: Cada dia
6: porque
10: pior.
6: É complicação dos treinos.
4: Ela cortou.
6: Dos treinos, é. Não sei, melhor não explicar.
7: Imagina você nessa situação, você estaciona o carro, parou o carro.
6: Parei.
7: Foi lá no restaurante, comeu um negocinho. Tem mais de
4: mão, primeiro né? dia, carro novo, primeiro dia.
6: Tá vai, vendo? Vai comer um... ali no paraíso.
7: Para aqui que tem uma vaga.
4: Na Vila Mariana.
6: Vila Mariana, ali.
4: Perto do Machado de Assis.
6: Perto do Instituto Biológico ali. Para ali.
4: Primeiro dia.
6: Cheirando no, aquele cheirinho de novo. É.
4: Plástico no banco.
7: E você volta.
6: Ixi, cadê o carro?
7: Cadê o carro? Ô, riscado.
6: Que cor que era?
4: Vermelho. Não adianta ligar pro Angelão, tem que ligar pra Sugai.
7: Aí, se fosse uma moto, furtado também.
4: Furtado também.
7: Sumiu. Tava do lado. Perrengue danado. 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
4: lá
7: na parada. Fala, Ricardinho.
4: O Zacaria Labiá fez o primeiro gol pelo Corinthians. Primeiro gol marroquino.
7: Quem é Zacaria Labiá,
4: mano? Primeiro gol marroquino na história da Libertadores.
6: Nossa, agora mudou.
7: Ele comemorando.
4: Ai,
11: eu não acredito!
4: E esse gol dele foi o gol
7: Quanto
4: do empate.
7: Quanto foi o jogo do Corinthians?
4: 1-1. Com esse gol do empate, o Corinthians garantiu o primeiro lugar no grupo.
7: Ricardinho.
4: Então ele já tá no pote A.
6: O Zacarias foi pros anais da
4: solução. Ricardinho, eu assisti. Dia 29 é o sorteio. Dia 29 é o sorteio. Todo mundo que se classificou em primeiro lugar vai pra um pote e em segundo lugar outro pote.
7: Outro pote.
6: Isso. O São Paulo tá em qual pote?
4: O São Paulo,
6: primeiro?
4: São Paulo não
6: pote.
4: Tá nessa competição.
7: Tá
4: na Sul-Americana, mas vai participar.
7: O São Paulo tá num balde.
6: Eu só queria saber qual pote o São Paulo tá.
4: Eu tava só dando informação.
7: Era um balde d'água podre.
4: Tá vendo como vocês são? Por que você vai fazer essa pergunta?
6: Saber qual pode ser o
4: ponto. Agora eu quero falar do Yuri Alberto, rapidinho.
7: O Yuri Alberto.
6: E a bola que chutou no espaço?
4: Não, a do espaço foi a melhor. Pô, a do espaço foi a melhor.
7: Pera, vamos devagar. Vai lá.
4: Chegou uma hora que o Peñarol precisava ganhar pra se classificar.
7: Certo. E tava 1-0.
4: E tava 1-0. Não, tava 1-1.
7: Tava 1-1.
4: E aí o que aconteceu? Foi todo mundo pra cima do Peñarol. Mas
7: do Peñarol.
4: Sabe aquela pelada?
7: Até o goleiro. Entrou técnico, presidente.
4: E o Yuri Alberto já tinha entrado. E aí sobrou uns 2 ou 3 contra-ataques.
12: 3. Eu teria feito o gol.
4: Sozinho.
7: E Yuri Alberto, a trave, a bola e o gol.
6: Ele chutou de fora pra fora de propósito?
4: Não.
6: Ele quer ir embora?
4: Não, ele chutou uma pra fora porque ele errou e as outras duas chutou em cima do goleiro.
7: Você tá...
4: Mais ruim. Se é lá no Lausanne, ele queima ele e quem levou ele. Tipo, cara, quem trouxe esse cara aqui não vem mais também.
7: Tô de brincadeira.
6: E ele quer ser vendido assim?
4: Era pra ele acabar com o jogo. Era
7: e acabou
4: ser
7: com o jogo.
4: Era pra ser 4-1 pro Corinthians com 3
12: gols. É, a sorte dele é que o Corinthians não precisava do resultado.
4: Uh-huh.
12: Né? Se o Corinthians precisasse da vitória, o negócio ia pegar.
6: Um menino tão bonito daquele chuta pra fora assim as bolas.
7: Acontece,
6: velho. Errou! Você tá de brincadeira.
7: Bota a música da NASA que a batata tá assando pro ZT, irmão.
4: Ixi, Maria.
7: Fábio. Força Aérea Brasileira. Perseguiu objetos voadores. Ah, não, há 40 anos.
6: É que agora que estão revelando as coisas.
4: Revelando o quê? Os filmes?
7: Há 40 anos. Não.
4: Tava um filme guardado lá na gaveta, eles estão revelando.
7: Há 40 anos.
6: Esse não é o da FAB.
7: Não, o que é esse aí?
6: Esse não é, não. Esse é o que os Estados Unidos explodiu.
10: Que é?
11: Esse não é, esse não é o da FAB, não, animal.
10: Não é
11: animal.
10: O da FAB, animal?
11: Eu.
10: Vídeo mostra os Estados Unidos,
11: é
10: o OVNI, meu, o em 2023.
11: Flavor olá, Marlin,
10: cadê, caramba. Cadê? Deixa eu ver, aproveita aí, você esquece então, vamos falar desse.
11: Vamos nesse primeiro. É quase a mesma coisa.
10: É.
11: Usa esse mesmo.
10: Ó, novos arquivos sobre OVNIs com relatos de... Aí termina a frase no D. Eu, depois do D, eu não sei o que pode vir aqui.
11: D.
10: O que seria depois do D?
11: D. Esferas verdes e discos voadores.
10: D. D. Ah, obrigado.
11: É.
10: Os OVNIs estão aqui também, os
11: ET. Tem, tá cheio ali do outro lado, tem uma nave ali. Aí o que aconteceu? Isso aí dos Estados Unidos, eles revelaram essas imagens, dizendo que eles abateram esse disco voador que estava no espaço americano lá, espaço aéreo americano. A gente não tem muita certeza. Como foi a Força Aérea Americana? Assim? Eu não acredito assim? Muito. Não é da NASA isso.
10: Certeza, mano.
11: Não é a NASA que divulga isso. Quem abateu foi os F-5 da.
10: Você tem certeza disso?
11: Isso é um balão. Balão explode assim?
10: Não,
11: balão
10: com gás.
11: Aí não é balão, é bujão.
10: É, portanto, faz, mas vai o gás lá pra cima,
4: lá
10: fogo.
4: Em cima, do maçarico.
10: Maçarico. O que é o maçarico? É gasolina? É gasolina o maçarico?
11: É gás.
10: Então. É gás.
4: É balão isso aqui, meu.
10: O nome da NASA tá não tudo dá, atrapalhado.
11: Não, pra fazer o... não, mano, vocês não acreditam em nada.
10: Acredita. Como é que eu vou acreditar na bobagem dessa?
11: A gente acredita em isso tudo. Isso é uma imagem, isso é uma imagem antiga, cara. Eles só estão revelando agora, porque o Trump falou que ia soltar uns negócios, eles estão liberando umas coisinhas fracas. Quando... Os fortes mesmo, a gente não tá liberando. A gente não pode liberar, senão a gente vai apavorar vocês. Se você...
10: A gente
11: é bom, faz nada lá. É que se a gente libera os arquivos secretos mesmo, vocês estão tudo mortos.
4: É mesmo?
11: Você é o primeiro, você tem medo até do seu tio que é defunto, velho?
4: Tenho mesmo.
11: Tem medo do espírito do seu tio?
10: Qual é o nome do tio dele?
11: Tio Francisco, como é que é? Esqueci.
4: Roberto.
11: Sabe que é assim?
10: Deixa o tio Roberto quieto.
11: Tem medo do tio Roberto quando tá com o esposo aqui.
4: Foi bom que eu tava vivo.
11: Olha, a Márcia, às vezes que tio vem aqui, ele vai embora.
4: Ô, Catola.
10: Fala.
4: O Antônio Fagundes é mó grosso. Mas apesar de ser grosso, ele tá ajudando a Letícia Colim.
11: Eu vi ontem.
4: Ele vai dar uma casa pra família dela, porque depois que a família dela perdeu tudo na enchente, eles estavam num abrigo lá, numa
11: quadra
4: lá. E o Antônio
10: Fagundes. Você tá falando o quê?
4: Eu tô falando do Antônio Fagundes e da Letícia Colim.
10: Ah, novela, Três Graças.
4: Não é Três Graças.
11: É Amor, Meu Grande Amor.
4: Quem cuida, ama. Quem ama, cuida.
10: É uma coisa assim.
4: Como é que é o nome, bebê?
13: Quem ama, cuida.
4: Quem ama, cuida.
10: Quem ama, cuida.
14: Tem certeza?
10: Pra mim era Quatro Graças, Sem Graça.
4: E ela tá começando a domar o velho, hein? Ele é mó grosso com todo mundo.
11: Ele vai casar com ela.
4: Não, não vai.
11: Vai, tá chamada, aí ele morre.
10: Ô, Angelão, já tá na chamada. Você tá aí passando na banca, irmão?
11: Tá na chamada.
4: Na chamada. É que eu. Não que eu assisti as Três Graças.
11: Eu vi a chamada mesmo.
4: Mas só pra deixar dinheiro pra ela.
10: Já mostrava isso.
11: Não, e o Tony Ramos foi grosso com ele.
4: O Tony Ramos tá defendendo a neta.
11: Tá defendendo a neta, mas ele tava dando a casa pra ela morar e o emprego de volta.
4: Mas tinha mandado embora, gritado com ela.
11: Tinha, porque aquele dia
10: mas não sabia. O Tony Ramos tá achando que ele tá querendo outra coisa.
4: Tô dando um pouco pra minha sala.
11: Ele tá tão grosso, o Tony Ramos. Com aqueles pelos no nariz dele lá que não tá saindo, os pelos pro nariz.
10: Você viu?
11: Vi. Aí,
4: o cara perdeu a casa, não dá nem pra cuidar, não fazer a barba, nada.
11: Cera. Ela queria pegar o cachorrinho, ele nem deu o cachorro.

0: Gold.
1: O dele é Gold.
0: É, é no shower, não pode dar banho naquele cachorro também. Flower é Gold.
1: É, meu Deus do céu. Ó, tá o Spotify vai permitir que usuários criem covers e remixes de músicas com IA.
2: É.
1: Ai, ai, ai. Vai permitir, vai virar uma bagunça.
0: É, se você põe uma música que não é sua, o Spotify não deixa você colocar.
1: Não deixa.
0: É. Agora você vai ter que usar o aplicativo deles e o catálogo da Universal. Pra não virar bagunça. É. Eles fecharam uma parceria com a Universal Music,
1: tá,
0: que é o que tem um catálogo enorme. Então, as músicas que foram da Universal dentro do aplicativo do Spotify, pra poder eles terem controle.
2: Então, vou te falar uma coisa: o Spotify precisa fazer uma investigação melhor, porque lá dentro tá cheio de música de.
1: Nossa,
2: de IA. Não, mas. Você pega assim: AC/DC Country. Daí tem lá o AC/DC Country, tem. E tudo fake. Tudo IA.
1: Tudo pela
0: não,
1: trás.
0: Tudo bem, eu acho que não tem uma pessoa que fica, acho que é um algoritmo que fica procurando lá, mas agora vai ter, talvez até pra inibir isso, faz lá dentro.
1: É.
0: E eles também estão entrando em plataforma de vídeo,
1: também,
0: pra bater com o YouTube.
1: Vai vir coisa aí.
0: O Spotify agora é tipo um Spotify.
1: É assim, para com esse monopólio do YouTube. Lei na Argentina barra devedores de pensão dos estádios de futebol.
2: É, aqui já é assim.
1: Tá devendo, não entra.
2: É igual aqui.
1: Aqui também.
2: O cara vai ser reconhecido no estádio e vai ser pego também.
0: Se ele tá sendo procurado lá pela polícia, ele já é pego. Aí eles é meio que... Eu não sei, a gente não deve ter facial também, já.
2: Acho que acredito que tá começando,
1: Entendi. A Rússia...
0: É isso que eu ia perguntar.
1: A Rússia passa a considerar pessoas de até 39 anos, no meu caso, por exemplo, eu me encaixo, como jovem.
3: Tatola, se liga no movimento aqui, Tatola.
4: Tenho 38, vou fazer 39.
0: Jovem, vai perder a juventude daqui um ano.
4: Já, já.
0: Olha aqui, olha esse piscar. Não, vamos lá, todo mundo olha esse
4: piscar. Mês que vem eu faço 39.
1: 39 você vai fazer? Mano,
0: que vem. Da Rússia ele é considerado um jovem.
1: Isso aqui só pegou estrada de terra, perdeu careca e chovendo.
0: Eu tô inteiro.
1: E ele é subindo.
2: Mas a gente tem...
1: Pelo amor de Deus, você tá estragado, hein, irmão?
2: Tatola.
1: Ave Maria, velho.
2: Fala assim, a gente tem que agradecer que ele tá aqui, não foi sequestrado ontem. Tá
0: não caiu no morro de Cinderela.
1: O que aconteceu? A coxinha pegou
5: não,
1: ele?
5: Graças a Deus.
0: Agora ele virou coisa de laboratório.
2: É isso aí.
1: Como assim?
2: É isso aí.
1: É bad... É como que é? O...
0: É Breaking Bad.
1: Bad?
0: É, vou fazer Breaking Bad com ele logo.
1: Breaking Bad, mano? Tá
0: porque
1: fazendo...
0: ele aparece na banheira só com gelo.
2: É isso, vai. A gente falou isso pra ele, ó.
1: Nossa,
2: cuida do seu copo.
6: Mentira, foi um
7: desafio. Aqui tem coragem.
1: O que aconteceu com você?
4: Nada, fui no date só.
1: Foi no date.
4: De aplicativo.
1: É,
4: foi muito bom, foi ótimo. Foi muito
0: bom. Ele tá até vivo?
4: Tá vivo.
0: Eles falaram que eu ia morrer. Não, de manhã você vai perder se alguém tinha no IML procurar ele?
1: Eu vi.
0: É por causa disso. Que a gente já
1: sabia. Eu não sabia.
2: Ele falou, ele falou que ia pra um date, a gente falou, mano, se você sumir, velho.
1: Vai
2: cair naquelas armadilhas não, de IA.
0: A moça era bonita, pôs uma foto bonita. A gente falou, é pegadinha, você era. Essa moça bonita não vai ser
1: com você. Vai querer você?
4: Não era pegadinha.
1: Como era o nome dela? Como é o nome dela?
0: Não, só falar. Mas a profissão
1: não é. Se eu perguntar, eu posso. Por que vocês não responderam por ele?
0: Porque
1: vocês
0: estão defendendo
1: o cara. Não atrasa meu lado na pergunta, mano.
0: Você nem sabia que ele ia.
1: Onde você foi? Conta aí.
4: Eu fui dar uma volta num bar.
1: Foi num bar?
4: É, num bar.
1: E ela bebe muito?
4: Muito bom. A gente bebeu um pouquinho.
1: Mas quem bebe mais?
4: Os dois igual.
2: Ixi, Marisa, é um perigo.
0: Aí, tava duro, não bebeu pouco porque tava com 100 dias.
4: É, foi
1: leva, um 100, litrão. Leva 150 reais e.
0: Foi, não, você é louco, 150? Tá bom pra caramba. 150.
1: Você
0: tiver.
1: Ah, é?
0: Se tiver 150 reais pra beber, não tá bom?
4: Eu não.
2: Não dá.
0: Mas vocês estão indo beber aonde?
1: Uma caipirinha quanto custa?
0: É. Depende aonde, né?
1: Então, quanto custa? Vai de quanto a quanto?
0: Não, vai de 25 já compra.
4: Aí.
1: Então, você foi aonde? Que lugar você foi? Fala aí, é perto?
4: É, ali na Marechal Deodoro.
1: Na Marechal Deodoro.
4: O drink é de 35 a 45.
0: É isso,
1: tô falando. Você tá em dois. Só aí já foi 90 pau.
0: Pede um rabo de galo, pô.
4: É uma 90, coisa.
1: Toma um drink cada um e um rabo de galo.
4: E o rabo de galo lá tava R$22.
1: Que então, isso, ó,
0: mas ó, peraí, vamos conversar. Não, dois rabos de galo já dá algum grau. Depois você toma duas cervejas já tá bom.
2: O cara não vai ser com menino pra tomar um rabo de galo.
4: Aí acaba a noite aí no rabo de galo.
1: Aí, 30 minutos acabou a noite, é isso?
4: É isso.
0: É o que tem pra hoje.
1: Não é assim, irmão. Você tem que ir devagarinho. Você passa na banquinha do dog, pega a cerveja de 7 cruzeiros. Aí você passa na outra banca do dog, aí você vai tomar mais uma.
0: No e posto. Mas e os 10% do bar?
1: Você conhece o cara do posto aí atrás? Tem posto aí?
0: Vamos pra notícia. A Rússia, 37 anos, 39 agora é jovem.
1: É jovem?
4: É jovem.
1: Ah, não é possível, mano. Pô, e a noite foi boa, então?
2: Foi boa.
1: Foi legal, né? Chegou tudo bem, então tá bom, né?
2: Aparentemente.
0: As mulheres.
1: Pera aí, antes de você falar das mulheres, os locais inusitados, você tá com essa pesquisa muito boa. Que os famosos se transam.
2: Ah, é? Os famosos transam em lugares diferentes?
1: Já transam.
0: Os que divulgaram, né? Porque deve ter muita gente que fala.

0: nada.
1: Mas tem os caras que contam. Esse aí que aguentou.
2: Mas lugares é cidades ou locais?
0: Não,
2: locais.
0: Não. Não. Lugares.
2: Tipo, escada, chuveiro, essas coisas.
3: Mas... Opa!
2: Ó, o Credi. Foi, Bigode?
3: Vai, Denis.
0: Cíntia Dicker e Pedro Scooby. Cíntia Dicker é a atual mulher do Pedro Scooby.
1: Tá? Ah, tá bom. Ainda bem que é ela. Que a outra que fala, Ave Maria.
0: Não, mas às vezes você pode ter feito com outra pessoa, mas tá casado com ela. Aí, eles foram poltrona do avião. Mas quando o avião tava voando, cheio de gente.
2: Ah, não é possível.
0: Aí eles falaram.
1: Como não é possível? Você nunca fez isso, não?
2: No meio da galera?
0: À noite, pessoal.
1: Vocês são fraquinhos demais.
2: Eu sou mesmo.
4: Eu também sou fraquinho.
1: É o bicho também, né? Vocês
2: já fizeram isso?
0: Não, amigo meu que me contou.
2: Os dois juntos.
0: Não, a gente é junto.
1: Oh, um amigo meu que me contou.
2: É Cíntia e Pedro Scooby ou tá tole dele?
0: Não, eu não tô nada com isso dele, não.
2: É Miclos em um, o avião no outro. Tá tola, tá voando.
1: Comigo é esperto, é tchuchu no xararé, irmão.
0: Aí é Lázaro Ramos e a Thaís
2: Araújo.
0: Não, acho que não é a Thaís Araújo, não.
2: Thaís
0: não, é só o Lázaro Ramos. Você não pensando bem onde foi, não foi que a Thaís Araújo. Foi naquele abrigo de ponto de ônibus. Não foi com a Thaís Araújo.
1: Acho que não.
0: Ah, porque quando ele conheceu, ele já era rico. Você acha que ela ia atrasar no ponto de ônibus?
1: Eu acho.
0: Ele conhece aqui quando ele morava em Salvador.
1: O bicho pega, irmão, Júlio. Não. É nóis, é charará pra...
0: Perde ele anda de ônibus. Faz tempo que só andava de ônibus.
2: Isso aí, concordo com o Denis.
4: Opa e ó ainda.
0: O Lázaro Ramos, os três lá, o Brista e o Wagner Moura.
5: Pepino de novo.
0: Trocava paranga ali. Aí, Juliana Paz, estacionamento de shopping.
1: Ah, isso é fácil. Aí todo mundo ficou quieto.
0: Giovana.
1: Pode crer, pode
0: crer. É porque é mais comum, né?
1: Está dizendo, por que você está falando isso? Um amigo teu te contou. Quem te contou? O Ângelo que te contou.
2: Eu te contei.
0: Giovana Eubank e Bruno Galhaço.
1: Onde que é o Giovana Eubank?
0: Deve
1: foi?
0: Ter sido o Surubão do Soranha.
1: Deve ter sido.
0: Não, é. Caixa d'água.
2: Caixa d'água, meu.
1: Você nunca entra
0: na caixa d'água.
1: Não, não é possível.
0: Pra nadar já,
1: você
0: mas...
1: Você é fraquinho,
0: irmão. Caixa d'água.
2: A caixa d'água é melhor que a poltrona do avião, né, dele?
0: Caixa d'água. Você sobe lá na laje e entra na caixa d'água.
1: Não, você quer, irmão, você
2: faz. Ué, quando limpa a caixa d'água, alguém não sobe lá, meu?
0: Então, não bebe água, não toma banho e bebe água, não. É pior de banheiro do motel.
2: Tô fora. Vou tomar água na casa do Ricardinho, que tá grávido.
0: Vai tomar banho e sai de gêmeos.
2: Tô fora.
1: Tomou um copo d'água e engravidou.
2: Não dá, não dá.
0: Vocês são loucos, é bom que isso aqui tá revelando coisas.
2: Não dá. Eu não vou falar mais nada, não.
1: Bom, esse é um programa de rádio, continua.
2: Vai.
0: Eu tô tentando. A Flávia Alessandro e o Otaviano Costa.
1: Otaviano tem essa força. No máximo é no tapete da
2: sofá.
0: Por que vocês estão desenhando do cara?
2: Vai.
0: Num terraço de um shopping.
2: Mentira.
1: Terraço do shopping?
0: Que é tipo a cobertura assim, né?
1: Deve ser ali onde tá o estacionamento.
2: Estacionamento, né? Não, sobre terraço, mas é estacionamento.
0: Não, tem o teto lá que você sobe lá pra fumar.
2: Estacionamento.
0: Patrícia Ramos, eu nem imagino quem seja, velho.
1: Mas não importa, importa onde ela transforma.
5: Quem é o cantor?
0: Na geladeira, dentro da geladeira, eu não entendi nada.
2: Dentro da geladeira?
1: Não, dentro não.
0: Tá aqui, Ribeirão, transou dentro da geladeira.
2: Deve ser aqueles frigoríficos de restaurante que a pessoa entra.
1: Pode ser.
0: Aqueles negócios que entra pra pegar a câmera frigorífica.
1: Fica no geladão. Mas no gelado?
2: Foi mais do cara, meu. Deve ficar desse tamanho.
0: Não foi com homem, né? Foi duas minas.
1: Será?
2: Ou com um cara bem.
1: Como não dá? Fala pra você,
0: mano. Ah, pronto, falou um esquimó ali. Continuam sabendo quem é.
1: Patrícia Ramos. Não sei.
0: Tudo bem.
2: Tá bom. Acabou, Zucca?
0: Só não beba água e nem tome banho na casa do
2: Ricardo. E nem vai no avião do lado do Denis e Tatola.
0: Não, tem nada com isso, não.
3: Tô fora.
1: A Deolane continua presa?
0: Já foi pro interior,
2: mudou,
0: né?
2: Mudou de prisão.
1: O filho também.
0: Mas não foi Tremembé, não. Foi...
1: O filho também foi preso?
0: Não, o filho não.
1: Numa papudinha que ela foi?
0: Não.
1: Falaram que ela ia pra papudinha.
0: Não, interior de São Paulo, que longe, 7 horas de viagem, assim.
2: Vixe. Foi...
0: É só
2: deve ser algum presidente, alguma coisa.
0: Assim. É, pode ser. Eu sei que ela tá presa no interior. Quem tá com medo de ser presa agora é a irmã, porque também a irmã também tá sendo citada. O filho não, o filho só defendeu
1: investigado.
0: A mãe. É, tá sendo citada no inquérito. O filho tá com medo, defendeu a mãe, porque as pessoas estão acusando ela injustamente.
2: É, meu Deus, todo mundo faz isso.
0: É, claro.
1: E o Neymar tá lançando vinho?
0: É, rapaz.
1: E aí, lançando uma bola pro atacante fazer gol?
0: Não. Lançou 6 rótulos de vinho. Ele é muito forgado, né? Sabe como chama o vinho?
2: Como?
0: Le Prince. Porque é o jeito que ele gostava que chamava ele na França.
2: Tá bom. Denis, você não pode...
1: Por que você tá dando uma volta pra você? Porque você... Qual o problema? Bom.
2: Qual o problema o cara chamar o vinho de Prince?
0: Le Prince.
2: Qual o problema?
1: É Le Prince.
5: Lala.
0: Olha lá, Le Pons.
4: Tem o vinho, hein?
0: Cadê? Tem aí a
1: Mas foto? Parece que é bom, viu?
0: É, parece que é bom?
1: Parece,
2: mas tem que segurar firme, porque o valor cai muito rápido da mão. Você segura, cai rápido.
4: Cai rápido.
2: Mas, cai rápido.
4: Mas não devia estar escrito Neymar Júnior, né? Que daí fica não, meio brega,
0: é,
4: né?
0: Mas... Só o Le Pons. É, mas isso aí, você vai mexer com o ego dele.
1: Novo Eclipse Cross. Eu faço agora? Não, fala da Disney primeiro, depois fala do novo Eclipse.
0: É o cara que fez o filme.
1: Ó, que situação absurda. Um pai contratou assassinos.
2: Eita.
1: Profissionais para serem babás do seu filho. Parece loucura. Mas se eu te contar que essa criança é Juan Pablo Escobar.
0: Olha só.
1: Você é doido. Acho que as coisas começam a fazer um pouco mais de sentido.
2: É.
1: Essa é a história da nova série do Disney Plus, Dear Killer Nannies. 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Ave Maria. 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
2: Muito bom.
1: Gostou? Exato. Muito
2: Gostei.
1: Bom.
2: Muito bom.
1: Mais uma. O Palmeiras trouxe o Barbosa já?
2: Já. Na verdade, ele só vai poder jogar depois da janela,
0: Barbosa.
2: Né? Da janela do meio de ano.
4: Isso, depois da Copa.
2: Mas, o Barbosa, aquele zagueiro que
4: Mas já foi anunciado.
2: Já foi anunciado hoje. Um bom zagueiro que veio do Botafogo.
4: É, e o Palmeiras precisa, né? Porque o Palmeiras tem dois zagueiros e não tem nem reserva, né, Totola?
1: É ruim, né?
4: O reserva é fraco, né? Aquele...
1: Como é o nome Fuchs.
4: Dele? Fuchs. Fuchs é fraco.
1: Ah, não é fraco, não. Mas é que pode ser. É. Ele tinha vendido outro menino lá, que era o Mikael também, que foi embora pro...
2: Já foi.
1: Jogar nos Estados Unidos. É. E aí ficou os três ali. E aí tem o menino da base e agora estão trazendo
2: agora
1: o Barbosa.
2: Agora trazendo
1: o
2: Barbosa.
1: Barbosa é um bom jogador,
2: bom.
1: Né?
2: É bom jogador. Até 28 e pode prolongar.
1: É, e tem 31 anos já.
2: É bom, é bom.
1: Não, não costuma, né?
0: Que ia vir pro Palmeiras também que não podia jogar?
4: Que acho que o Danilo. Danilo. Mas o Danilo, Palmeiras, tanto o Palmeiras como o Flamengo, que são os times que querem comprar do Botafogo, estão achando muito caro. O Botafogo quer 40 milhões de euros.
0: Ainda mais que foi pra seleção agora.
2: Falando em Palmeiras e Flamengo e Palmeiras, tem vidente.
4: Desse jogo?
1: É. Você nunca acerta com essa bagaça.
4: Não sou eu.
0: Vai ser Flamengo e Palmeiras.
1: E a sua vidente é muito fraca.
2: É outra.
4: Aquela foi demitida.
1: Você mandou embora aquela?
2: Agora é um canal de videntes. Você...
0: Canal de videntes.
2: Aí você... Aí não tem um nome específico. Você vai lá no canal.
1: E se inscreve.
2: E aí tipo depois sorteio. A pergunta. E aí o canal te responde. E esse é mais ligado ao futebol. Chama Fanáticos. Pra quem quiser olhar no YouTube, é Fanáticos. Fanáticos.
0: Você é nome de cor de futebol?
2: Então, é vidente de futebol.
4: Vai.
2: E aí eles falaram do jogo de Flamengo e Palmeiras.
1: É amanhã, 9 da noite.
2: Amanhã, 9 da noite.
0: Aonde? No Maracanã?
2: É. Maracanã.
0: Pô, deve ser um jogão aí.
4: Não precisa nem de vidente jogo, pra saber o que vai dar.
0: O Palmeiras vai ganhar.
2: Tá tenso.
0: Palmeiras
1: não,
0: eu
1: tô tenso, não acredito essas babadas.
4: Vai, fala isso.
2: Empate, 0-0.
4: O cara do
0: Júlio falou isso?
6: Que merda.
4: Ah, vai pro inferno.
1: Você fez esses suspense pra falar isso?
2: É porque eu caí nessa também. Eu li tudo, esperei tudo.
1: Aí você põe no nosso,
2: 14 minutos de vídeo pra falar que é 0-0. Eu falei, filho da mãe, não caí nessa.
1: 14 minutos você ficou no vídeo?
0: Se engana, enganou esse cara, velho.
1: Pô, vagabundo, se engana, te enganou.
2: Aí eu falei, não vou cair nessa sozinho também, não. Vou falar pro cara.
0: Ainda bem que você não levou 14 minutos pra falar.
1: Pô, tá de brincadeira. E a cadela? Eu vou dar o dinheiro. Cadela.
0: A cadela ganhou.
1: Premiada em Cannes, Ricardinho.
2: Isso.
1: Ah, em onde? Com o filme com o Celton Mello. Cadela em Cannes.
0: O filme chama La Perra. Acho que é assim que fala.
2: É.
0: La Perra. E aí
4: tem uma... é a cachorra, né? Hã? A tradução é a cachorra.
0: Ah, é?
4: Perro é cachorro.
1: Perro é cachorro, tonto.
0: Ah, é? Sabia não.
1: Não.
2: O Ângelo
1: sabia não.
2: Eu vou ficar quieto aqui. Que eu vou fingir que eu sabia.
0: La Perra. La Perra,
2: você sabia?
0: La
2: não?
0: La Cachorra.
2: Eu não sabia, sabia.
0: Então
2: nada.
0: Ela é a atriz principal do filme. Que ela ganhou. Então, porque o Celton Mello faz parte desse filme, só que é um filme gringo. E aí ele tá concorrendo a Cannes e a cachorra ganhou um prêmio lá de melhor cachorra do ano.
2: Muito pronto. Bom.
4: Parabéns,
0: La Perra.
1: Parabéns.
0: Agora vamos falar
1: La Perra. E o filme é La Perra.
0: Chegou a
1: perna.
0: Entendi.
1: Entendi. E o Pepe Guardiola saiu do City, hein?
2: Saiu mesmo. O contrato dele vai até o ano que vem, mas ele já anunciou. O City já anunciou. E, mas Mas parece que...
1: 20 títulos ele ganhou lá.
2: Não, 10 anos, ele ganhou tudo que ele 20 podia.
1: 20 títulos no clube.
0: Ele pode vir pro Palmeiras aí, não estão querendo mandar um papel embora.
1: Eu, mas, até que eu fazia essa é troca, mentira. Eu faria.
2: Mas esse ano ele ainda vai ficar trabalhando meio de embaixador do City. Do
0: funciona isso, né?
2: Do City. Igual o Klopp tá fazendo.
1: Mas ele já deu um descanso, né, meu?
0: É, ele vai não, descanso tudo bem, mas não fica trabalhando pro time. Mas
2: ele não é trabalhando.
0: É viajar.
2: Sabor, trabalho.
0: Tirar umas fotos.
1: Sabor, trabalho. Sabor anjo.
2: Aí ele vai lá. Show, sabor.
0: Sabor,
2: falou sabor chocolate?
0: É. As pessoas achando ali, ó.
1: Ele tá muito metido.
0: Demais. Fanático.
2: É isso.
1: Então vamos dar dinheiro, vai.
6: Quem não faz, toma. Apresenta.
0: Errou!
7: Outra vez?
0: Acertou!
6: Que som é esse? 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
1: 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Fechado?
2: Fechado.
4: Eu tenho uma proposta.
1: Tá? Qual é a sua proposta?
4: Ontem a gente não fez o som.
1: Certo.
4: Então hoje ele tem que ter um benefício. Eu não quis mudar o valor inicial porque 1.000 é muito forte pra gente pular, né? Então começa com 1.000, mas cada um que errar hoje, em vez de aumentar 50, aumenta 100.
0: É que no final vai dar o mesmo.
2: Tá isso. Bom.
0: Tá bom.
1: Opa. Pra mim eu adoro. Quanto mais dinheiro dá, mais eu gosto.
2: Então,
1: principalmente pro YouTube.
0: Quanto,
1: né?
0: Quanto é o
1: YouTube
0: valor não. Original?
4: 1.000.
1: Só no o valor telefone. Era. Tinha que largar de 1.000 mesmo.
4: Ontem seria 1.000.
1: Ontem seria 1.000.
4: Então hoje larga de 1.000. Se o cara errar é 1.100. Se errar, 1.200.
1: Tá. Então 1.100, 1.200, 1.300 se errar.
4: 1.000, 1.100, 1.200.
1: 1.000, 1.100, 1.200. Então valendo 1.000. Tá.
4: É. No YouTube tem ingresso
1: que sai hoje.
4: Sai hoje.
0: De qualquer forma,
4: se ninguém acertar, ganha só o ingresso. Se alguém acertar, daí ganha também o Uber.
1: Isso. Uber. Aí ganha 100 conto cada um, isso. Certo?
2: Tá bom, pode ser.
1: São dois pares de ingressos pro Barão Vermelho. Isso. Se você não tá no YouTube, achava bom entrar.
2: É mesmo.
1: Não precisa clicar, não precisa fazer porra nenhuma.
0: Você entrar pelo menos.
1: É. Pelo menos entra, né? Só pra você participar.
0: Finge que
1: ajuda nós. É, finge que gosta. Finge.
4: Sabor amigo.
1: Sabor parceiro.
0: Sabor.
1: O YouTube tá tipo sabor amigo, né? É. Se bem que tem um monte de gente legal no YouTube.
0: Tem uma galera que sempre tá aí.
1: Bom, vamos lá então.
2: Vamos lá.
1: Tem que adivinhar o som, certo, Negão?
2: É isso aí.
1: Adivinhou o barulho?
2: Você leva a grana. E aí a gente posta depois como foi produzido esse som. Ó, que beleza.
1: 3016?
2: 0089.
1: Vou pegar o primeiro. Pega o primeiro aí. Alô, 89? Pega o próximo. Alô, 89.
8: Mentira.
1: Verdade? Mentira nada, é verdade.
8: Você
1: tá bom?
8: Tô bem, muito feliz.
1: Tá bem, tranquilo.
2: Bom.
1: Quem tá aí do lado aí, a criançada?
8: É, eu sou motorista de aplicativo, o cara que já acabou de entrar aqui, desculpa, moço.
1: Não, que isso. Pergunta pessoa... o nome dela, se você acertar, ela também ganha.
0: Ela ganha, isso aí. Exatamente.
1: Né? Como é que é, Ricardinho?
4: Ó, se você...
8: O nome dela é Jane, meu nome é Cássio, tá?
1: O seu nome é Cássio, dela?
8: Jane.
4: Então é o seguinte, Cássio.
8: Isso.
4: Se você acertar, você ganha R$1.000. Você acertando e levando R$1.000, ela ganha 500 só por estar no seu carro.
1: Ó, que beleza. Então é
8: a
1: mil pra...
8: ganha 500, ganha... você pega o carro aqui.
1: Exatamente.
4: Isso aí.
1: 1.000 pra você e 500 pra ela.
2: Pra Jane.
1: O palpite é seu. Você tem que dar o palpite, tá bom?
8: Tá bom.
1: Fechado. Então, ouça o som e vê o que você acha que é. Já foi? Nem eu ouvi daqui, imagina ele com as crianças no carro. Bota lá. Você já tinha ouvido o barulho, Cássio?
8: Já sim.
1: Bota mais uma vez pra ele. O que você acha que é?
8: Cara, na primeira vez que eu ouvi, assim, tem uns dois dias que eu não escuto, né? Mas o meu palpite quando eu ouvi a primeira vez é abrindo e fechando a tampa de uma chaleira.
1: Abrindo tampa de chaleira, hein?
2: É.
1: Fechando tampa de chaleira. Oh. Eu acho que você tá muito louco, mas...
2: Não, não tá não.
1: Ah,
2: não
1: a chaleira vai...
8: Não, que isso?
1: Eu acho, velho. Eu acho.
8: Ele fala,
1: você vive
8: falando de chaleira aí, da tampa da chaleira.
0: É, mas não é essa chaleira que faz esse barulho, não. Ah,
8: eu digo isso, você acha que não?
1: Capitão. Atenção, o Cássio tá motor... É Uber que você tem ou é táxi?
8: É Uber.
1: Motorista de Uber, o Cássio, tem uma passageira com ele, a Jane. Se ele acertar, ele leva R$1.000 e a Jane 500.
2: É.
1: E a galera do YouTube, dois pares de ingressos do Barão Vermelho, mais R$100 pro Uber ou pro táxi ou pro 99, sei lá.
0: É, pra transporte. Quem tiver com
1: o transporte.
0: O transporte. Aí já vai ali um motorista de busão, né? É. Tem 50 pessoas no busão.
1: Atenção! É ou não é fechando a tampa da chaleira?
0: Errou!
1: Ah, Cássio!
8: Que isso, muito obrigado, hein?
1: Bom trampo e um beijo pra Jane aí, um beijão pra vocês todos. Obrigado!
8: Valeu,
1: até mais, valeu.
4: Eu queria ganhar assim um cara um dia com
1: passageiro. Legal, né?
4: É, seria legal demais.
1: Você que é motorista de aplicativo de táxi, ligar pra cá. E se tiver gente, o cara ganha também.
4: Ganha também.
1: Fechado? Vamos pro segundo, Ricardinho?
4: R$1.100.
1: Rapaz, tá ficando gostoso esse negócio, tá. Hein? 3016.
2: 0089.
1: Acertou o som, levou.
2: Levou.
1: Acertou, mostrou o vídeo.
2: É isso aí.
1: Posta perfeito. Lá. Acabou. Deixa eu ver quem tá na linha. Alô, 89.
9: Fala, Tatola.
1: É agora mesmo. Seu nome qual é?
9: É o Rafa.
1: Ô, Rafa, tá bom, Rafa?
9: Tudo bom?
1: Beleza, você vai no...
7: Outra vez?
1: Deixa ele, ô.
9: Esse som é a primeira.
1: É a primeira.
9: Como de praxe, eu sempre participo. Boa. Eu tento a primeira vez, né?
1: Tá
9: aí
1: certo.
9: Depois vai ficando difícil, porque aí acumula, todo mundo
1: acumula,
9: liga.
1: Fica todo mundo ligando.
9: É,
1: você vai no show do Não Religião dia 20 de junho?
9: Lógico que eu vou, Tatola, tô lá.
1: Se não tiver, a hora que você te dá um soco na orelha, hein, mano?
4: Não, se ele não tiver, você não vai dar.
1: Quando ele aparecer aqui.
4: Eu vou encontrar ele, porque ele enche o saco.
9: Eu consigo falar com você, né? Você vai me atender lá no backstage.
1: Já quer tomar uma cerveja? Já quer tomar uma?
4: É folgado.
9: É, Tatola,
1: folgado,
9: tá
1: certo, irmão.
2: Tá certo.
1: Espero lá. Bota o som pro Rafa. Repete. O que você acha que é, Rafa?
9: Ó, muito difícil, que pode ser várias coisas, né? É, podem ser. Mas eu vou chutar. Eu vou falar aquele palpite inusitado. Eu acho que é aquele anel de metal, sabe? De encadernamento, de fichário.
2: Uhum.
9: Tipo, abre e fecha.
2: Sei.
1: É aquele que você abre pra pôr as folhas e fecha. Sempre se pega o dedo, arranca o bico.
4: Se você não tomar cuidado, pega no dedo, aquilo dói.
2: Agora chama caderno inteligente.
1: É. Comentaram esse truque agora. É. O Nicolas foi isso pra mim.
2: Caderno
1: sempre foi fichado, agora é caderno inteligente.
2: É só pra burro pegar o dedo.
1: Não, mas se não machuca o dedo, que ele passa.
2: E ele não fecha mais.
1: É isso, Rafa.
9: É um chute, né, Tatola?
2: Tá certo.
4: Bom chute.
1: Chute ruim pra caramba.
4: Não, bom chute.
1: Não, não é ruim, não. Eu não acho que é isso, mano. Eu não sei.
0: Você não me estudou.
1: Corra, porra. Essa pegou no olho.
0: Essa boa.
1: Ele cuspiu em mim, mano.
4: Essa cuspiu.
9: E Tatola, meus palpites são sempre alternativos, entendeu? Você tem que entender isso.
1: Entendi. Tô tentando entender.
4: Até agora, não sabe de onde veio.
1: É brincadeira.
0: Eu tomo a roupa.
1: Vou ter que fazer isso aqui de máscara, mano. Valendo R$1.100, o Rafa, que vai estar no show do Não Religião no Hangar no dia 20 de junho.
9: Bora lá.
1: Seria um anel de metal.
2: Isso.
1: Que faz o fecho, do caderno, que faz o fecho do fichário, né?
0: É, aquele grampo do fichário.
1: É, o grampo do fichário. É ou não é? Quase bigode. Eu acho que ele rodou, né? Errou! Pô, mas não parece,
4: parece.
9: Parece, Tatola, não zoa não, pô.
1: Abraço, Rafa.
9: Abraço, Tatola, é nóis.
1: Valeu. Um monte de gente participando.
4: Estão perguntando assim se é o hangar na Armênia,
1: é lá mesmo.
2: É na Armênia.
1: Falar nisso, vocês viram a segunda parte do negócio da Globo do rock? Legal pra caramba.
4: Ah, não assisti.
1: Ó, quem não viu na Globo ontem, eu acabei vindo na TV mesmo.
4: Sons de São Paulo.
1: Eles falaram que tá no Globoplay. Isso. É muito legal. Ontem focou mais na cena punk.
2: Sim.
1: Aí fala do hangar, fala do plástico
2: ácido plástico.
1: É isso aí mesmo. É que eu não fui lá, não sabia.
2: Primeiro show do Não Religião foi no Madame Satã. Em 1989, 88, eu acho.
1: 1980, foi no Madame Satã.
10: Então,
1: o segundo, o segundo show do Não Religião foi no Ácido Plástico.
10: Ácido Plástico.
1: Chamava Grito de Não Carnaval. As escolas de samba, elas desfilavam na Avenida Tiradentes.
10: É isso mesmo, né? É isso mesmo.
1: E aí o Ácido Plástico era do lado do Carandiru.
10: Ah, ele falou que era zona. Aí tá o mal do Garoto Esporto falando, e o Clemente fala bastante. E o Ricardo Alexandre, que fala muito. E fala toda a cena punk, que mostra bastante o Hangar, o alemão do Hangar falando.
1: Legal pra caramba.
10: Vale a pena assistir.
1: É uma, quem não conhece o Hangar tem que conhecer.
10: É legal demais.
1: E a gente faz tanto tempo que não faz uma festa.
10: É, o lugar que
1: é massa, né? Quero ver todo mundo lá.
10: Reformado.
1: E os ingressos já estão a ver. Tem um ingresso que tá à venda, já vendeu bastante, viu? Tem ingresso à venda e tem um link no meu Instagram.
10: No seu bio?
1: Na bio. Na bio do Não Religião, que é o Instagram, ou do Tatola Godas, entra lá e a gente se vê lá, meu. É baratinho, vale muito a pena
10: bom,
1: a gente
10: demais.
1: Curtir e se ver lá, mano, tomar uma cerveja junto
10: e
1: fazer uma barulheira
10: é fácil danada, chegar do lado da estação,
1: e tem música nova já que a gente tá tocando, vai ter outras músicas novas, tem um monte de coisa velha legal, cada uma que eu nem lembrava mais. Puta, meu, falei, vou te falar
10: TP,
1: o João Jaime falou, eu não quero colocar TP, a minha opinião é diferente do Léo Jaime, ele gosta lá até as filarmônicas, a ideia dele não é ruim e as respostas são inteligentes pra caramba, né? E ele tem razão, mas eu queria cantar sem ter que ler. Porque quando você canta lendo...
10: É só segurança.
1: É, tá tudo bem. Quando você canta lendo, parece que você não tá dentro da música.
10: Entendi.
1: Quando você tá com a letra na cabeça e ela vem inteira, eu tenho mais de 350 letras na minha cabeça de música. É muita coisa. Tem uma mistura, meu. Chega uma hora que você não sabe qual verso é, mano.
10: Você 350 letras? Eu conheço só 25.
1: Você vai ver. Tem letra pra caramba. É muita coisa, mano.
10: Você não vale nada, Ricardo.
1: É, mano. Só do Neyli Me Ouviu, são 35.
10: Apaga, faz igual o celular, apaga, deleta.
1: É muita coisa, mano.
10: Tá enchendo o HD.
1: Não, na nuvem.
10: Tá enchendo o HD.
1: Fora as que não tem, que não toca mais e tal. Vamos 30 pegar 16. Mais um. 3016.
10: 0089.
1: Vamos lá, deixa eu ver quem tá na linha. Alô, 89. É você mesmo.
11: Alô, tá
1: isso. Você tá bom?
11: Boa noite, tudo bem?
1: Tranquilo. Seu nome qual é?
11: Ricardo, motorista de aplicativo.
1: Opa, legal, mais um. Você sabe que a nossa audiência, Ricardo, em carro é um negócio... espetacular, é primeiro lugar, mas é disparado, assim.
10: É mesmo.
11: Com certeza, se não fosse vocês, não dava pra aguentar esse trecho de cinco, não.
1: É nóis.
11: Tem que dar risada, meu. Tem que dar risada e ouvir coisa legal, senão não dá, não.
1: Você tá sozinho no carro, não?
11: Tô sozinho.
1: Tá sozinho. Você viu que entrou o Cássio e tava com a Jane, né?
10: Isso,
1: tava
11: com a massagem.
1: Quantas corridas você já fez hoje?
11: Hoje, 22.
1: 22?
10: Começou cedo.
1: Cara, você trabalhou pra caramba hoje.
11: É, eu começo às 7 da manhã e vou até 11 da noite.
1: Nossa, que isso, velho? Mano, e se você almoça, descansa onde?
11: É, no almoço e na janta.
1: Mas assim, você vai pra casa nesses momentos, não?
11: Sim, a gente tem um negócio no aplicativo que é a ferramenta de destino.
10: Uhum.
11: E aí a gente coloca, aciona essa ferramenta e aí só pega a corrida no sentido que a gente quer.
1: Ah.
11: Então eu almoço e janto em casa, entendeu?
10: É muito louco, ele vai pra casa trabalhando.
1: É, ele vai chegar ali no sentido da cadeira. Cara, boa, você é um trabalhador mesmo, cara. Obrigado.
11: Minha filha precisa comer, né, cara?
10: É isso aí.
1: Bom, Ricardo. Torcendo por você, quanto vale pra ele, Ricardinho?
10: R$1.200.
1: R$1.200, presta atenção no som, Ricardo.
11: Beleza.
1: Repete. Puta som de merda, mano. Tá bom,
12: como é que alguém vai adivinhar uma merda dessa?
10: Tá muito bravo.
1: Foi em 2 segundos.
10: Só voa mais de avião. Tá muito bravo.
1: Com gostoso,
10: com tá é avião. Com o deles.
1: Não, tem não. E ônibus, não?
10: Ônibus não.
1: Ônibus dá.
10: Os Itapemirins, 1001, Cometão.
1: Nada? Nem daqui pro
10: excursão.
1: Rio.
10: Comigo?
1: Não,
10: excursão. Playcenter?
1: É.
10: Alguém falou Playcenter?
1: Alguém falou Playcenter. Vai, bota o Ricardo, que som é esse, Ricardo?
11: Ó, eu já estive pensando aí, tô ouvindo desde o comecinho, já deram alguns palpites que eu achei que fosse o primeiro, né, depois eu falo pra não repetir, mas o meu palpite hoje é, esse barulho são teclas de máquina de escrever.
1: Ninguém falou isso.
10: Não.
1: Deixa eu ver de novo, por favor.
11: Eu sabe acho... quando você batia a tecla e não tinha o papel? Fazia que ela ficava meio que emperrada.
13: É assim. O caminhão catavelho.
10: E o seu dedo entrava em
11: 79, pô. Eu fiz curso de datilografia, cara.
1: Pô, todo nossa. Mundo quem não fez. Quem esses fez. Animais aqui que não fizeram.
10: Eu não fiz.
1: Eu você não fiz. Fez?
10: Não,
1: eu
10: meu
1: fiz.
10: Pai me matriculou, mas eu não ia.
14: Eu não fiz.
1: Você decorou A, S, D, F, G, H, J, K, L, C?
10: Eu não. Eu ia com 2 dedos mesmo só e ia na raça.
1: Eu fazia lá na. E olha que você bateu máquina pra caramba, hein, Cardinho?
14: É o pô?
1: Aqui, fazendo programação?
10: Nossa, anos e anos. Não tinha computador, não. Era na mão mesmo. Era na mão. Na máquina.
11: Exatamente.
10: Na
11: máquina. Na máquina.
1: É ou não é teclas de máquina de escrever? Com papel ou sem papel, tanto faz. Faz melhor. Já era. Vamos fazer o intervalo. Obrigado, Ricardo.
14: Valeu, Ricardo. Rapaziada, boa noite pra
1: valeu,
14: você.
1: Valeu, valeu, valeu. Vai, vai, vai, pro inferno. Vai pro inferno, Ricardo.
0: Foi inferno. Bem feito que perdeu.
4: Líder. Tu perdeu, seu animal.
1: Bem feito que ele perdeu e errou.
0: Não, ele perdeu.
4: Perdeu o jogo.
1: Se você tivesse falado antes, eu tava torcendo contra. Vamos fazer o intervalo e a gente já volta, velho.
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0: Fusca. Vamos dar uma fuçada?
1: Bora.
2: Fuçada na rede.
1: Letícia Colim. Podem preparar os lencinhos. Hashtag quem ama cuida. Ah, o negócio é tristeza. Primeira semana.
3: É, vai dar um monte de problema. É, vai tudo. A broaca tá pegando o pé dela.
4: Aí eles vão arrumar 10 problemas e depois vão resolver durante um ano.
3: É, é óbvio, é assim mesmo. A gente, e a gente gosta.
4: E eu gosto. Eu não, quer dizer, o Denis gosta.
3: Não, não que eu esteja vendo, mas às vezes eu passo assim na sala e vejo até a Avenida Brasil.
1: Nossa, isso é o cúmulo da vagabundagem.
4: Nossa.
1: A terceira vez que ele vem a novela. Léo Jaime escreveu o seguinte: eu entendo menos de seleção brasileira do que o Ancelotti e a galera dele. A mim cabe torcer. E também não sou daqueles que acham que o Brasil tem obrigação de ganhar. Tem dezenas de países lá. É, eu também acho que não vai ganhar. Tata Werneck. Amigos, o ET, meu programa novo com o Edu, já está disponível na Globoplay pra quem quiser ver. Pra quem não quiser, eu posso ver se dá pra tirar.
3: Não, ela imitando a Sandra Nenberg é bom pra
1: É muito
3: caramba.
1: Bom.
3: Nunca tinha visto alguém imitando a Sandra Nenberg.
1: Mariana Spinelli, da GE agora, né? Repórter que era da ESPN, agora tá na GE.
3: Ah, tá na GE mesmo.
1: Escreveu o seguinte: rindo dos vídeos da Tatá e do Edu nesse trem novo aí de comédia. E lembrando que eu encontrei ela no banheiro da festa da nova novela, a Tamara me apresentou ela e ela abre o olho com essa empresa, viu? E faz. Pra terminar.
5: Ah, graças a Deus.
4: É a cara dela, né?
1: Pra terminar, Alan Brum. Meu pacote de sal foi preso pela polícia. Alegaram que ele tava fazendo discurso de sódio.
3: Ai, ai, ai. Deus do céu.
4: Ai, ai. Ó, sobre o julgamento de Michael Jackson, ganha trailer na Netflix? Vai ter trailer?
3: É, vai ter uma... Eu não sei se é série ou se é um filme. Eu acho que é série. É, a Netflix vai lançar uma série. Vamos falar que é série, não sei se é. Só do julgamento, da parte que ele morre.
4: Entendi.
3: E aí, a parte do julgamento do negócio dos assédios lá.
4: Sim.
3: Uhum.
4: É isso. É isso que vai ter.
3: É, sobre isso, o tema é isso, o recorte.
1: Tá estando na onda do filme dele no cinema, que é pegar...
6: Tá, isso. Fala. Uma rapidinho do STJD negou, né? O Santos pediu pra anular o jogo.
4: Mas você viu que o advogado fez?
1: Yeah. Não, errou o nome do cara.
6: Ah, mentira.
3: Do cara que ia sair. Até o advogado errou? E ele queria que o juiz acertasse.
4: Escobar. Ele falou que era o... Eu não sei os nomes do jogador.
3: O advogado aí, Santos é o juiz.
4: Aí o cara falou assim: tem certeza? O cara advogado, sim, então tá encerrado aqui a brincadeira.
3: Nossa.
4: Cortou o cara no meio e falou: você tá aí, maluco.
3: Nossa, mano.
4: Tirou o advogado.
3: E aí o Santos...
4: De porta de STJD.
6: Aí o Santos achava que era um erro de direito, né? Tal. Mas aí já negaram.
3: O Santos levou é sorte.
6: Perdeu de 3-0 mesmo do Curitiba em casa.
4: E a criança de 6 anos que encontrou uma espada... que estão falando que tem mais de 1.300 anos.
3: Não, foi estudada.
4: E estão apontando que é da era viking.
3: É, foi estudada.
1: Onde foi? Que país foi isso?
3: Foi lá naqueles lugares lá.
1: Noruega.
3: É, país escandinavo.
4: Olha lá a espada lá, olha lá.
3: Olha o espadão. E ela achou no meio de um mato lá que eles estavam andando brincando lá.
1: Que isso.
3: E ela tava lá, e aí, pode ver que ela é uma espada mesmo, aí foram ver um metal. Ela não tem mais corte, óbvio, mas ela teria um fio de corte só de um lado. E aí foram ver, ela tem 1.300 anos aproximadamente.
4: Caramba.
3: Virou peça de museu.
7: Ô, legal, Tatola, se liga no movimento aqui, Tatola.
4: Se passar um negócio aí, uma VAP limpa tudo.
3: É isso aí. Mas aí não, estraga.
1: Não pode, Tatola. Não pode. Tem que manter a propriedade.
3: Tem que deixar os fósseis ali.
4: E ninguém vai usar.
3: Os cocôzinhos.
6: É, pôr na sala ali, ó.
4: É.
6: Mete um bombril, né?
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2: Momento Maguila.
8: Boa noite a todo mundo aí, mano.
4: Agora chegou a hora de quem é que vai levar o quê?
3: O quê?
9: Os dois ganhadores que vão levar cada um par de ingressos pro show do Rodox são Danilo Salustiano e Fernando Bandeira de Sá.
4: Parabéns pros dois.
1: E agora o pessoal do YouTube tem que ganhar o barão, isso, porque ninguém acertou o som.
3: Isso. O Rodox é nome lá na lista, vai estar na lista da banda. A gente vai passar os nomes lá pra produção e chegando lá no Carioca amanhã, eu não sei a hora
1: do
3: show.
1: É só falar que o nome tá na lista.
3: É, na da 89 ganha quem não faz toma.
9: Isso. E os ganhadores do YouTube são Guilherme Costa e Patrícia Prosa.
1: Muito bom. Ganharam o Barão Vermelho.
4: Vão amanhã no show.
1: Certo? Legal demais. Sem dinheiro pro transporte.
3: É, mas por conta.
4: Domingo tem o quê, Angelão?
6: Perrengue às 8 da noite na Band.
4: Acabou?
3: Domingo tem, começa com a 500 milhas de Indianápolis na Band.
4: Vai ter.
3: É um baita coisa de manhã. É, acho que meio-dia.
4: Uma hora.
3: Uma hora, isso que eu falei, uma hora. Meio-dia começa, a corrida é uma. Não sabia a hora.
4: Eu vi uma hora, também não sei se a corrida é uma hora, mas...
6: Sérgio Maurício.
3: Sérgio Maurício.
4: Deve ser o Sérgio Maurício, sim,
6: No Capricho.
4: No Capricho.
3: E aí,
4: capricho,
3: é uma baita corrida, é uma das mais
4: tradicionais. É isso aí. E domingo, 8 da noite, ao vivo.
6: Ao vivo.
4: A gente vai estar lá, com calor, com frio, com tudo, com jogo
6: frio,
4: jogo embaixo.
6: Se tiver frio.
4: Do jeito que tiver. Hora que começar o Fantástico, você tira da Globo e põe na Band.
3: Acho que é antes.
4: Hora que você tiver na Record, você tira da Record e põe na Band. Se tiver no Cazé, você sai do Cazé e vai pra Band.
6: TV Aparecida, tira...
3: Todo mundo pega o celular, agora põe pra despertar 8 horas de domingo.
4: É, 8 da noite, no domingo, todo
3: o despertador?
4: Domingo.
6: Na Band.
4: Na Band, hein?
6: Na Band.
4: Não vai na botar... Band, na... Não, é na Band, não é na Globo, é na Band. É. A Globo já tem muita gente vendo.
6: É, vem com nós.
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8h11, boa noite pra você que tá aqui na Rádio Rock, sexta-feira, 22 de maio. Eu sou a Bia Sato, seguimos juntos aqui nesta sexta. Tá friozinho hoje, né? Tá friozinho aqui em São Paulo. A gente segue animando, tá bom? Seu final de semana que tá só começando. E pra abrir aqui o horário, tem par de ingressos pro Cinemark. Então, se tiver afim de pegar um cinema, dá pra concorrer. Manda nome completo, RG, pro WhatsApp 989-2159-89, tá bom? 989-2159-89, valendo par de ingressos pro cinema. E bora começar com uma hora direto de música, U2 Elevation.

Linkin Park, Summer I Belong, aqui na Rádio Rock. Agora são 8h30, boa noite pra você, boa sexta, final de semana só começando, sextamos aqui, só alegria. Continua valendo no WhatsApp, par de ingressos pro Cinemark, tá bom? Se tiver a fim de concorrer aí, um par de ingressos pra pegar um cineminha, manda nome completo e RG pro nosso WhatsApp 989-2159-89. Outra coisa muito legal que começa valendo a partir de agora.

Agora, mas vai até mais tarde, tá? Então, assim, pode mandar aí com calma. É o voucher de R$150 para você usar no restaurante Jesuíno Brilhante. 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Então participe e seguimos aqui com música. 1 hora direto, vamos de Blind Melon agora com No Rain.

0: curtimos uma hora direto de música aqui na Rádio Rock, agora são 8h56. Teve Coldplay In My Place, teve Titãs com Marvin, Guns, Used to Love Her. Tava valendo um par de ingressos pro Cinemark. Quem tá levando? Leonardo Rodrigues. Vai curtir um cineminha, Leonardo Rodrigues, tá bom? Tava valendo aqui, par de ingressos pro Cinemark, vai receber aí tudo certinho, tá bom? Informações de como retirar seus ingressos. Léo, tô indo pro break, na sequência tem Voz do Brasil pra quem tá no rádio, mas no aplicativo e no site seguimos curtindo nossa sexta, tá bom? Com muita música, é só se conectar aí, baixa o aplicativo da Rádio Rock ou acesse radiorock.com.br e continua valendo no WhatsApp aqui da rádio 989-215-989. Um voucher de R$150 para você usar no restaurante de comida nordestina do Rio Grande do Norte, comida potiguar da melhor qualidade, Jesuíno Brilhante. Fica na rua Ruda Alvim 187 em Pinheiros. Você pode levar esse voucher de R$150, concorrer. Manda aí o print que você segue eles no Insta, @jesuinobrilhante, e fala aí que você quer concorrer, tá bom? Com o nome completo e RG junto, tá bom? Tá valendo aqui até às 11, a gente segue com esse sorteio, tá bom? Então participe, 989-2159-89, vamos de break.
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